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2: Relações Exteriores.
1: Welter, do PT do Paraná, apoia o combate à disseminação de fake news, lembrando que a desinformação representa uma ameaça à democracia. O deputado também critica o que considera interferência externa do debate político e eleitoral brasileiro.
3: Ao fazer um balanço positivo da economia, Welter cita a geração de empregos, o controle da inflação, o aumento da renda e a redução das desigualdades. O parlamentar também menciona os investimentos do governo federal em saúde, educação e infraestrutura.
1: Jandira Fegali, do PCdoB do Rio de Janeiro, critica a postura do governo dos Estados Unidos em relação ao Brasil. Ela afirma que a retomada de uma política que busca subordinar a América do Sul aos interesses norte-americanos representa uma ameaça à soberania dos países da região.
3: Jandira Fegali alerta para possíveis interferências indevidas no processo eleitoral por meio das redes digitais, com questionamentos sobre as urnas eletrônicas. A parlamentar defende uma reação institucional que preserve a independência do Brasil e o funcionamento da democracia.
2: Meio ambiente.
1: Alguns métodos de alimentação de animais utilizados para produzir iguarias causam sofrimento aos bichos. Por isso, uma lei já sancionada pela Presidência da República, depois de aprovada nas comissões da Câmara, proíbe a produção e a sua comercialização no Brasil. Saiba mais na reportagem de Maria Neves.
4: Aprovado na Comissão de Constituição e Justiça da Câmara dos Deputados, o projeto que proíbe a produção e a venda de alimentos produzidos por meio de alimentação forçada de animais. Um exemplo de produto resultante da alimentação forçada de animais é o foie gras, nome dado ao fígado gordo de pato ou ganso, que é uma iguaria francesa. Como explica o deputado Áureo Ribeiro, do Solidariedade do Rio de Janeiro, que foi relator do texto em uma das comissões da Câmara, o processo pode causar doenças e levar à morte precoce do animal.
5: A alimentação forçada é uma prática extremamente cruel. Funciona com a introdução de tubos na garganta das aves para aumentar artificialmente o fígado do animal. Nós estudamos o tema e vimos que isso provoca sofrimento intenso e aumenta muito a mortalidade dessas aves.
4: Quem descumprir a nova lei pode receber como punição detenção de 3 meses a 1 ano e multa. Essa pena está prevista na Lei dos Crimes Ambientais, que também estabelece outras sanções administrativas para quem maltrata animais. Pelo texto aprovado, a proibição abrangerá tanto os produtos vendidos na forma natural quanto os enlatados. Da Rádio Câmara de Brasília, Maria Neves.
2: Comissões.
3: Chico Alencar, do PSOL do Rio de Janeiro, defende projeto que condiciona a liberação das chamadas emendas PIX à aprovação prévia de um plano de trabalho. Autor da matéria, ele explica que o objetivo é ampliar o controle sobre esses repasses diretos a estados e municípios.
1: Chico Alencar também ressalta que a proposta cria mecanismos de rastreamento dos recursos, prestação de contas e uso de conta bancária específica. O deputado argumenta que as medidas podem evitar desvios após auditorias apontarem irregularidades na aplicação do dinheiro.
2: Esporte.
3: Luiz Lima, do Novo do Rio de Janeiro, comemora a aprovação de projeto que torna permanente a lei de incentivo ao esporte, eliminando a necessidade de renovação periódica do benefício fiscal. Coautor da proposta, o deputado avalia que a medida dá mais estabilidade aos projetos esportivos.
6: A lei de incentivo do esporte é a oportunidade que a gente tem de empresas, pessoas jurídicas ou pessoas físicas, destinarem um percentual todo ano que pagaria em relação a tributo federal para o governo federal, puder destinar para entidades que pleiteiam a lei de incentivo junto ao Ministério do Esporte. Agora é perene, é para sempre. Há 20 anos a gente já tem a lei de incentivo do esporte em atividade no nosso país, e você garantir a perenidade, igualando a cultura, foi muito satisfatório para a política esportiva e para o brasileiro, que gosta e ama esporte.
1: Luiz Lima ressalta que a lei de incentivo ao esporte beneficia projetos nas áreas competitiva, educacional, de inclusão e de reabilitação. Ele defende equiparar o percentual destinado por empresas, atualmente em 3%, ao previsto para o setor cultural, com o objetivo de acelerar a execução das iniciativas.
3: Termina agora o Jornal Câmara dos Deputados, produzido pela Rádio Câmara, com trabalhos técnicos de Everson Urani e apresentação de Val Monteiro e Márcio Aquilissardi. Boa noite.
1: A Voz do Brasil volta amanhã. Boa noite.
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Paixãozinha, boa noite, eu sou o Edu. Tô aqui com você. A partir de agora, pra gente falar muito de amor, pra gente abrir o nosso coração, mandar aquela declaração de amor pra quem a gente mais gosta. É o programa mais romântico de todos os tempos. Então, a partir de agora, seja bem-vinda, seja bem-vindo. Você é a minha convidada, meu convidado, para nós seguirmos juntos por essa aventura com as músicas mais românticas de todos os tempos, com os recados mais apaixonados para você abrir o seu coração e mandar aquela declaração de amor. O nosso número fica liberado a partir de agora para você. O nosso número de atendimento, o nosso WhatsApp, é o 9198-409-6019. Eu estava aqui pensando. Eu não fui o seu primeiro beijo. Eu não fui nem seu primeiro abraço. Não fui o seu primeiro te quero. Muito menos o seu primeiro eu te amo. Eu não fui a primeira pessoa por quem você se sentiu atraída. Nem a primeira pessoa que causou sentimentos raros em você. Eu não fui a primeira pessoa a fazer nada disso. Mas eu gostaria de ser a última pessoa a causar tantas coisas em você. Eu quero ser a última pessoa por quem você vai se apaixonar. O último a quem você vai dizer te quero e te amo. Está começando o programa mais romântico de todos os tempos, o nosso Love Songs. A partir de agora, você deixa o seu coração falar por você. Escreve aquela declaração de amor. Venha participar com a gente, ouvindo as músicas mais apaixonantes. E a noite, o finalzinho de noite é todo nosso. É um prazer receber você aqui no nosso Cantinho do Amor. Entre, fique à vontade, se aconchegue. Para você que ligou o rádio agora também, vem comigo. Daqui a pouquinho eu falo o que a gente vai dar de presente hoje. E a partir de agora, a gente respira o amor o tempo todo. Para começar nossa noite de quinta-feira, Michael Jackson.

A Nativa é muito mais amor com Daniel pra ser feliz. Agora 10h12, horário em Brasília. Seja bem-vinda, seja bem-vindo ao nosso Cantinho do Amor. Pra você que ligou o rádio agora, põe o Edu no seu rádio. Me leva de carona com você, no seu carro. Eu vou pra onde você for. Você não vai estar sozinho, sozinho. Põe o Edu no seu fone de ouvido também. Deixa eu ficar aqui com você até acabar o programa. Põe o Edu na sua caixinha de som. Venha viver momentos de muito amor, de muito aconchego, de muita paixão. Nesse final de noite, de quinta-feira. A sexta vai chegar daqui a pouquinho. Já mandou o recado agora, avisando que já já vai estar aqui, trazendo mais um final de semana com ela. Você se inscreve para ganhar os nossos mimos de hoje pelo 9198-409-6019. Na primeira hora tem a nossa camiseta da coleção 2026 da Nativa, para você completar a sua coleção também. E junto com a camiseta tem o kit com shampoo e condicionador de 500ml da Isabelles Cosméticos. Tem fone de ouvido, aquele com Bluetooth, lindo, e tem um som maravilhoso. Tem necessaire na terceira hora com 4 mini perfumes da Amaca, com fragrâncias com alta fixação e aquele cheirinho de sucesso que cabe no seu bolso, da Amaca Paris. E para fechar, já na madrugada da sexta-feira, a gente encerra com bolsa personalizada da Nativa, uma bolsa lindona também para você levá-la com você para onde você for, trabalho, academia, para viajar, no seu dia a dia. Então se inscreva, aproveita para abrir o seu coração, comece a escrever aquela declaração de amor para quem você mais gosta. 9198-409-6019. Eu tô esperando você.

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Tive muito mais amor com João Bosco e Vinícius Química aqui no nosso Cantinho do Amor. Esse é o nosso Love Songs, o programa mais romântico de todos os tempos. 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O jeito de falar, o olhar que acolhe, o toque de quem se importa. 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

Oi, coraçãozinho. Oi, meu anjinho lindo. Estamos de volta com o nosso Love Songs, com um programa mais romântico no seu final de noite. Na madrugada de segunda-feira até a madrugada do sábado, a gente está aqui falando de amor e abrindo o nosso coração para escrever aquela declaração de amor. Se importar é uma das formas mais bonitas de amar. Seja bem-vinda, seja bem-vindo. Vem aqui para o nosso cantinho do amor. Entre, fique à vontade, se aconchegue e deixe o seu coração dizer aquilo que você precisa falar para quem você mais gosta. 9198-409-6019. Enquanto você vai pensando aí, vai escrevendo, vai deixando o coração ditar as palavras para você, a gente ouve Guns N' Roses aqui no nosso Love Songs da Nativa. Agora 10h44, horário em Brasília.

0: Ela tive muito mais amor com Dire Straits, So Far Away. E agora tem presente pra você, terminando a nossa primeira hora. A gente vai sortear a camiseta da Nativa da Coleção 2026. Tem aproveitar o dia e o bom da vida. Tem brindar um novo encontro, ou você pode escolher a camiseta explorar o mundo e viajar sem limites. Kit com shampoo e condicionador de 500ml da Isabelles Cosméticos. Neuza Maria Silva de Souza, 2207. Ô, Neuza, oh, minha linda, um beijo adocicado pra você. Parabéns. A partir de amanhã, sexta-feira, é só trazer um documento seu para buscar o seu mimo, o seu presente. Próxima hora tem fone de ouvido com Bluetooth. Tem recados do coração e a gente continua tocando as músicas mais românticas de todos os tempos.
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8: Oi, coraçãozinho. Oi, meu anjinho lindo. Como é que tá esse finalzinho de noite? Esse é o momento certo pra você dar aquela desacelerada. Eu sei, a semana deve ter sido dura. Já chegamos quase na sexta-feira. Vai ser o último dia, depois tem o fim de semana pra você relaxar, descansar. Mas deixa pra resolver os problemas quando começar a sexta-feira, quando você já estiver no batente, trabalhando. Aproveita agora esse finalzinho de noite da quinta e comecinho da madrugada da sexta para deixar o seu coração mais leve, mais apaixonado, para elevar o seu pensamento até quem você gosta, porque aí você vai se acalmar e você vai ficar bem sem você imaginar ou forçar. Você vai abrir aquele sorriso gostoso de quem tá apaixonado, de quem tá apaixonado. E isso é que vale. E se você está preocupado com alguma coisa, algum problema que você tenha que resolver hoje ainda, hoje eu digo, é modo de dizer, na sexta-feira,

Tem uma frase que eu li outro dia que diz assim: tem dias em que a cabeça pede descanso e o coração pede respostas. Então dê aos dois um pouco de tempo. Relaxa agora, escreve aquela declaração de amor que a gente vai ler aqui no ar para você participar do programa mais romântico de todos os tempos. Tô aqui te esperando. 9198-409-6019. Marília Mendonça. E agora 11:03, horário de Brasília. Um ótimo final de noite para você aqui.

0: A Nativa é muito mais amor com João Paulo e Daniel, alguém aqui no nosso cantinho do amor. 11:20, horário em Brasília, 9198-409-6019. Oi, Edu, aqui é o Carlos Silva. Tudo bem? Tudo bom, Carlos? Eu queria mandar um recado para minha esposa Jéssica. Amor, você é muito especial para mim, não só por mim. Você é uma filha maravilhosa. Mas você é especial por ser uma companheira, amiga, a pessoa que eu posso contar para tudo. Te amo, minha véia. Do Carlos para Jéssica. Oi, Edu, tudo bem? Tudo jóia. Hoje é aniversário do meu marido. Quero mandar uma mensagem para ele. Meu nome é Leonilda Mariana. Amor, hoje é dia de celebrar o aniversário da pessoa com quem eu sigo dizendo sim todos os dias da minha vida. Eu agradeço a Deus por ter uma pessoa tão linda ao meu lado e com a qual construímos uma família que eu sempre sonhei. Eu te amo muito, meu amor. É a Neuza que tá mandando? Não, Leonilda, é pro Emerson. Emerson de Souza. Ela tá parabenizando a Neuza que ganhou o presente que a gente sorteou, que foi a camiseta da Nativa e o kit com shampoo e condicionador de 500ml. Tá dando os parabéns pra Neuza, agora que eu entendi. É da Leonilda Mariana, pro seu amor, o Emerson, que tá fazendo aniversário, um novo ciclo, com muitas conquistas, viu? Obrigado pelo carinho. O recado agora é pro Gustavo.
1: Boa noite, Edu Melo. Aqui é Geisa.
0: Oi, Geisa.
1: Quero mandar um recadinho romântico para o meu esposo, Gustavo. É, Gustavo. Quero te agradecer por todos esses anos que estamos juntos, porque 30 anos juntos é só para os fortes, né? Pela essa cumplicidade, pelo nosso dia a dia, pela nossa família. Muito obrigado por tudo, meu amor. Obrigado, viu? Te amo, Gustavo.

0: Nativa, Christian e Ralf e Holanda aqui no nosso Love Songs. Faltam 19 minutos para meia-noite, horário em Brasília. Tem um recado do Carlos para Silvia Helena. O Caio pediu para tocar uma música bem apaixonado, uma música bem apaixonada para Silvia. A próxima que a gente vai tocar, acho que a Silvia vai gostar, viu, Carlos? E ele escreveu assim: Silvia, meu amor, você é meu pensamento primeiro da manhã e o último da noite. Obrigado por fazer a minha vida mais leve e mais feliz. Eu te amo demais. Tem um recado da Ana pro Renato. Renato, eu sei que você tá ouvindo agora Love Songs, como a gente ouve todas as noites, você daí, no seu trabalho e eu em casa. Pensando em você e sonhando acordada com você. Obrigada por me ensinar o que é amor de verdade. Aquele amor que cuida, que respeita e que fica. Você é o meu hoje e o meu amanhã. Eu te amo. Tem um recado também da Lúcia, viu? Pra você, Marcelo. E eu quero mandar um recado, Edu, pro meu amor, o Marcelo. Meu amor, a cada dia do seu lado é um presente. Você é o meu abraço preferido. Você é a minha paz. O meu melhor sorriso. Eu te amo pra vida toda.
1: Boa noite, Edu Melo. Boa noite. Eu sou a Sheila. Quero mandar um recadinho pro meu esposo, Erasmo. São 29 anos juntos. Cada dia que passa, o meu amor só aumenta por você. Deus não poderia ter colocado um companheiro melhor na minha vida e na vida dos nossos filhos. Temos 3 filhos e isso é muito bom, muito legal. Nós construímos essa família que a gente ama demais. Cada dia que passa, o amor só aumenta. E isso, eu quero agradecer primeiramente a Deus, né? Por esse amor que cada dia só aumenta. Te amo,

0: Nativa, saudades eternas de Cristiano Araújo, caso indefinido. Taimara de Moura Gonçalves, do 0579, parabéns, Taimara. Tá ganhando de presente o nosso fone de ouvido que tem Bluetooth. Então, a partir de amanhã, sexta-feira, já estamos quase na sexta-feira. Aí é só trazer um documento seu para buscar o seu fone de ouvido, tá bom? A gente te espera. Parabéns. Um beijo educado. Temos agora Necessaire, 4 mini perfumes da Amaca e ainda temos uma bolsa personalizada para presentear você até o finalzinho do Love Songs. Já já tem mais.
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2: Os R$200 de hoje para ajudar a inteirar no pagamento da suíte que você escolheu para levar o seu grande amor. 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Parabéns, viu?
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2: Oi, paixãozinha, bom dia. Agora meia-noite e quatro, horário em Brasília. Chegamos à sexta-feira, sextou, aqui no nosso Cantinho do Amor do Love Songs. Hoje é dia 21 de agosto. Seja bem-vinda, seja bem-vindo ao nosso cantinho. Entre, fique à vontade, se aconchegue. Abre o seu coração, mande aquela declaração de amor. 9198-409-6019. Aqui você se sente à vontade. Aqui você pode dividir com a gente os sonhos, as alegrias, as realizações. Então fica à vontade. Você é a nossa convidada, o nosso convidado especial para mais uma sexta-feira, mais uma madrugada juntos. Tem conexão de alma que o coração reconhece na hora. Tem encontros que a mente tenta explicar, mas o corpo parece perceber primeiro. É um olhar que atravessa, um arrepio inesperado, o coração que acelera, aquela sensação estranha de familiaridade, como se aquela pessoa tocasse um lugar interno que já existia antes dela chegar. Nós chamamos algumas dessas experiências de conexões de alma. O outro não toca apenas o nosso afeto. Por isso, certas conexões sejam tão intensas. O outro toca a nossa história. Ele toca os nossos símbolos, as nossas feridas, a nossa potência e aquilo que ainda estamos aprendendo a reconhecer em nós mesmos. Nem toda intensidade precisa ser transformada imediatamente em uma resposta sobre o futuro. E às vezes a pergunta mais profunda não é apenas quem essa pessoa é para mim, mas também o que essa conexão veio para despertar em mim. E é justamente nesse lugar que começa a verdadeira compreensão do vínculo. Seja bem-vinda, seja bem-vindo. Esse é o programa mais romântico de todos os tempos.

0: A Nativa é muito mais amor com Jorge Mateus Trincadinho. Essa é a rádio do amor, a rádio do coração. 12:20, horário em Brasília. Hoje é sexta-feira, sextou, no programa mais romântico de todos os tempos. Tem um recado do Luciano pra Ângela. O Lu quer mandar um recado pra você, Ângela. Meu amor, desde que você chegou, tudo mudou. A minha casa ficou muito mais feliz, muito mais alegre. A minha vida, então, nossa senhora. Eu tô rindo à toa. Meu coração tá muito mais tranquilo. Eu posso te garantir, sem sombra de dúvida, que você é a minha pra sempre. Te amo. Recado do coração, da Natália pro Fred. Olha, Edu, capricha nesse recado pro Fred, viu? Meu amor, obrigada por ser o meu parceiro de todas as horas. Por me fazer rir quando eu mais quero chorar. Quando eu tô triste, você consegue tirar esse sorriso do meu rosto. Obrigada por me abraçar forte quando o mundo pesa. Eu te amo com toda a minha alma. O recado agora é pro Lúcio.
1: Boa noite, Edu Melo. Meu nome é Kátia Ferreira.
0: Oi, Kátia.
1: Meu recadinho vai pro meu amor da minha vida, Lúcio. Dizer pra ele que eu amo demais, que eu sou muito feliz nesses 20 anos de casamento, que ele me faz a mulher mais feliz do mundo.

0: A Nativa é muito mais amor com Chitãozinho e Chororó. Página de amigos. Esse é o nosso Love Songs, agora é 12h35 dessa sexta-feira. Você continua mandando aquele recado apaixonado do coração. O recado da Rita pro André. A Rita tá mandando um recado apaixonado pra você, viu, André? Ela escreveu que você é o companheiro dela, você é o amor, é o melhor amigo. Com você ela quer dividir tudo, os sonhos, os planos, quer rir junto, quer chorar junto. Quer dividir a vida inteira dela com você. Ah, e ela ainda escreveu aqui no finalzinho do recado: te amo muito, viu? Tem um recado também da Luciana pro Ismael. Edu, me ajuda nessa declaração? Tá bom. A Luciana manda um recado pra você. Ismael, meu amor, o seu abraço é o meu lugar favorito no mundo. Quando a gente tá junto, tudo faz sentido. E hoje é o dia da gente se encontrar. Já chegou a sexta-feira, finalmente sextou nos nossos corações. E eu quero ficar com você pra sempre, viu? Tem um recado também do Marcelo pra Amanda. Amanda, meu amor, você é a mulher mais linda por dentro e por fora. Te amar é tão simples, é tão natural. E é o que me faz mais feliz todos os dias. Eu te amo demais.
1: Boa noite, Edu Melo.
0: Boa noite.
1: Meu nome é Karine e meu recadinho de hoje é pro Lucas. Meu amor, obrigado por tudo. Obrigado por nós termos construído nossa família.

A Nativa é muito mais amor. Essa música é de 83. E sabe quem tá tocando piano? O nosso grande pianista brasileiro Sérgio Mendes. Ele fez uma carreira consolidada nos Estados Unidos. Desde o começo, quando ele estourou aqui no Brasil, ele foi para os Estados Unidos e aí fez uma carreira maravilhosa, brilhante lá até falecer. E essa música tem o vocal de Joe Pizzullo e Liza Miller. Achava até que o Sérgio Mendes cantava, não, ele só tocou o piano. Never Gonna Let You Go, para fechar mais uma hora do nosso Love Songs. 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
0: Oi, paixãozinhas. 1:01, horário em Brasília. Madrugada de sexta-feira. Como é bom ter você aqui no nosso cantinho do amor. Ligou o rádio agora, veio pra cá pra curtir com a gente o Love Songs. Então seja bem-vinda, seja bem-vindo. Entre, fique à vontade, se aconchegue no cantinho mais romântico de todos. Esse é o nosso Love Songs, o programa mais romântico do seu final de noite, comecinho de madrugada. É tão bom começar mais um dia pertinho de você, falando de amor, sonhando acordado com quem a gente gosta, ou acordada com quem a gente gosta. E aproveitando para você abrir o seu coração para mandar aquela declaração pelo 9198-409-6019. Quando duas pessoas estão destinadas a ficar juntas, elas passam por 5 coisas. A primeira, elas se encontram sem se procurar. Não importa o momento, o lugar ou a distância. A vida simplesmente faz os caminhos se cruzarem. É como se algo invisível colocasse um na frente do outro. A conexão acontece na hora. E é difícil da gente tentar explicar. Não é só química, não é só atração. É como se uma parte da sua alma reconhecesse a da outra pessoa. A vida separa os dois por um tempo. Quase sempre existe um momento em que cada um precisa seguir sozinho para aprender, para crescer e para se transformar. Mas depois, quando eles se reencontram, tudo encaixa melhor do que antes. A relação traz paz e não é drama constante, não é ansiedade e nem dúvida. É segurança, é carinho e liberdade. Eles estão juntos porque querem, não porque eles precisam. E os dois constroem algo maior juntos. Você sabe de uma coisa? Não é apenas amor. Existe um propósito e um crescimento. Porque quando duas almas assim se encontram, elas não se destroem. Elas

0: Nativa, Paulo Fernandes e Luan Santana juntos e Shallow Now. Agora 1h18, horário em Brasília, tem recado do coração. Você participando com a gente pelo 9198-409-6019. Edu, bom dia, aqui é o Betinho. Manda um beijo pro meu amor, a Yane. Fala pra ela que eu tô morrendo de saudades. Recado do Betinho. Meu nome é Marcos, faz 2 meses que eu tô brigado com o meu amor. Saudades. O nome dela é Silvaneide. Eu amo muito ela. Mas infelizmente tem gente que não quer ver a gente feliz. Mas ô Marcos, quem tem que estar feliz são vocês dois. Se existe amor, ninguém vai poder impedir. Conversa com ela. Marcos Alves Feitosa e a Silvaneide. Boa sorte pra vocês, espero que vocês se entendam, porque o amor é superior a qualquer dificuldade. Da Silene pro Arthur. A Silene tá mandando um recado bem apaixonado pro Arthur. Meu amor, desde que você entrou na minha vida, os meus dias ficaram mais leves e o meu coração bem mais tranquilo. Você é o meu abraço preferido. É a minha paz no fim do dia. É o meu melhor sorriso logo de manhã. Eu te amo demais. E te quero pro resto da minha vida. Da Mônica pro Fred. A Mônica tá na escuta também do Love Songs. E tá mandando esse recadinho pro Fred, que acabou de sair pra ir trabalhar. Meu amor, eu sempre te falo o quanto eu amo você, o quanto você faz a diferença na minha vida. Mas eu quero aproveitar agora em rede nacional e mundial para agradecer a você por ser o meu parceiro, meu amigo e meu grande amor. Com você, eu aprendo a cada dia que amor de verdade é cuidado, é respeito e é vontade de ficar. Você é o meu hoje, meu amanhã e meu para sempre. Eu te amo com toda a alma.
1: Boa noite, Edu Melo.
0: Boa noite.
1: Meu nome é Rodrigo da Silva Lobo. Meu recado vai para Deise Cristiane Pereira. Meu amor, já se faz 5 anos que estamos juntos. E cada dia que passa, te amo cada vez mais. Cada segundo que passa ao seu lado, sou muito feliz. Você mudou a minha vida e transformou tudo para melhor. No momento mais difícil da minha vida, onde eu não acreditava no amor, você me fez ter esperança. Você me fez nascer de novo para o amor. Te amo para sempre. Sempre vou querer estar a teu lado, meu amor. Cada dia, cada segundo a teu lado, te amo cada vez mais.

0: Ativa, Eduardo Costa, ainda tô aí. 1h36, horário em Brasília. Daqui a pouquinho tem um amigo velho, Rafa Vidotti. Mano velho, mano novo, o Forró Nativa. Bom dia, Edu. Bom dia. Manda um alô pro meu amor Januário. Eu sou a Joana Alice. Fala pra ele que eu estarei do lado dele até o infinito, se Deus quiser. Agora, 1h37, horário em Brasília, tem um recado da Cíntia pro Ari. A Cíntia pediu para dedicar a próxima música pro Ari. Tá bom. E ele escreveu assim: meu amor, você transformou a minha vida. Me trouxe alegria nos dias difíceis. Me faz rir até sem motivo. O seu abraço é minha casa. Seu beijo é meu lugar favorito. Eu te amo de um jeito simples e verdadeiro, que só cresce a cada dia. E tem um recado, último recadinho de hoje, do Fernando para Renata. O Fernando mandou um recadão. Meu amor, você é o meu pensamento mais bonito. É com você que eu quero dividir os sonhos, os planos e todos os amanheceres que ainda virão por aí. Obrigado por ser essa mulher incrível, por ser essa mulher carinhosa e cheia de luz. Eu te amo demais.
1: Boa noite, Edu Melo.
0: Boa noite.
1: Meu nome é Val e meu recadinho hoje vai pro meu esposo Emerson. Meu amor, há 20 anos escolhi caminhar ao seu lado. Todos os dias essas escolhas se renovam no meu coração. Foram risos, desafios, aprendizados e muito amor, construído com parceria e respeito. Obrigada por ser meu apoio, meu companheiro e meu lar. E que venham muitos anos juntos, com o mesmo amor que nos uniu no início. Construímos uma história feita de amor, cumplicidade e superação. Você é minha escolha diária, meu porto seguro, meu grande amor. Que nossa caminhada continue sendo leve e cheia de amor. Obrigada por tudo. Você deu o meu maior presente para o nosso filho. Te amo demais.

Ativa Genivaldo Cassiano Coleção. Pra fechar o nosso Love Songs nessa sexta-feira, dia 21 de agosto. Esse é o programa mais romântico de todos os tempos. E agora tem a bolsa personalizada da Nativa para ir a Ildes Passos dos Santos, do final de telefone 5354. E José Luciano tá mandando um beijo pra Jane, sua esposa também. Obrigado, gente, pelo carinho. Hoje à noite tem mais Love Songs nessa sexta-feira, a partir das 10 da noite, horário de Brasília, depois da Voz do Brasil. Um pouquinho antes, eu espero você aqui no nosso Cantinho do Amor. Beijo pra quem é de beijo, abraço pra quem é de abraço. Cuida bem de você pra mim. Um ótimo descanso, uma linda sexta-feira pra todo mundo. É final de semana que tá chegando, vem aí o Amigo Velho, Rafa Guidotti, Mano Velho e Mano Novo e o Forró Nativa coladinho com Love Songs. A gente se fala hoje à noite. Eu espero você, viu? Tchau, gente! Até logo mais à noite. Está chegando o Forró Nativa.

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0: Valeu, boi! Valeu, boi pintado! Segura no rabo do boi, bicho mole condenado! Meus amigos e minhas amigas e meus amigos, meus parceiros e minhas parceiras, trabalhadores e trabalhadoras do Brasil, aposentados e aposentadas do Brasil, fazendeiros e fazendeiras do Brasil, sitiantes e sitiantes do Brasil, motoristas e motoristas do Brasil, emplacamos, emplacamos, emplacamos. Chegamos à sexta-feira, hoje é sexta-feira, dia de Mé, Mulé e Moté. Hoje é dia 21 de agosto do ano 2026, no inverno brasileiro. Começando mais um programa vitorioso, mais um Forró Nativa, supimpa porreta, para dominar a audiência do rádio do Brasil. Por isso que eu digo, aceito os cumprimentos do Mano Velho, Amorim Filho. Eu nasci nas catingueiras entrançadas de Cipó, viajei de caminhão junto com Mané Cotó. Não sou locutor modelo, mas tô aqui sem cabelo, vivendo do meu gogó. Diretamente de Souza, diretamente do Vale dos Dinossauros, na gloriosa, na histórica, na inesquecível, Peia Paia, Raí Beabá, a terra do amuleto de Iemanjá. Estou aqui ao lado do querido Mano Novo, Expedito Duarte. Bom dia, bom dia, bom dia, Mano Novo.
1: Bom dia, Mano Velho.
0: Está tudo certo e correto e trida gota serena, Mano Novo.
1: Tudo em cima, Mano
0: tudo
1: Velho.
0: Tudo em riba da pitoca, Mano Novo.
1: Tudo em riba, Mano
0: tudo
1: Velho.
0: Tudo na cápsula, na capsulana, Mano Novo.
1: Tudo na capsulana, Mano Velho.
0: O que é que você preparou para o programa de hoje?
1: Bem, hoje, novamente, né, as infamezinhas.
0: As infamezinhas não fazem mal a ninguém.
1: Né, não dá nem coceira.
0: Não dá nem coceira. Do Mano Novo, né? Então prepara o teu coração, hein?
1: Umas perguntinhas, né, medievais.
0: Inocentes, inocentes, é verdade? É
1: inocente.
0: O besterol do Mano Novo. Ai, meu Deus, hein? Olha, gente, temos aqui, todo mundo tá encantado com a história da Edi Lamar, a mãe do celular, muitos detalhes, como ela conseguiu ir para Hollywood, com quem ela contracenou, a invenção dela, os atores com que ela contracenou, os filmes que ela gravou, tá tudo aqui descrito. Eu vou falar de 31 filmes que ela protagonizou. A história de Edi Lamar, muito interessante, hoje no Forró Nativa. Mano Novo, dê bom dia pro Macharal do Brasil, Mano
1: Mas
0: Novo.
1: Com prazer, bom dia, gente, Pedra 90.
0: Moral total na sexta-feira, Macharal. Oh, e um bom dia carinhoso e respeitoso para todas as mulheres do Brasil.
1: Carinhosamente.
0: Olha o rabo do jacaré, Nazaré.
1: Bom dia, minha linda.
0: Começou o Forró Nativo de sexta-feira. Mano Velho, Mano Novo, tá no ar.

0: É envolvente, é insinuante, é gostoso. Aqui é uma conversa de fazenda, conversa de alpendre de fazenda, conversa de varanda de casa, das preguiçosas do Nordeste, aquela reunião de vizinhos assim, a gente contando história. Mano, véi, você tá contando uma novela, eu adorei a história da mulher do celular. Tem mais. A história só tá no começo. Tem muita coisa pra contar. Ela fugiu do marido, quando ela foi? Como ela foi parar nos Estados Unidos? Vou contar tudo isso no Forró Nativa. 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Mano Novo, vamos lá começar o tirinete, Mano Novo.
1: O tirinete.
0: Liga.
1: E as pegadinhas inocentes aqui. Tudo
0: bem inocente, tão inocente.
1: Não é? Por exemplo.
0: Diga.
1: Qual é a rede social dos vegetarianos?
0: Qual é a rede social dos vegetarianos, Mano Novo?
1: Tem, sabe não?
0: Sei não.
1: É. Ao Facebook, mano.
0: Ao Facebook. Ai, meu pai, eu mereço. Olha, você grava a sua pergunta, pergunta, mano, velho, qualquer assunto, qualquer tema, eu destrincho pra você aqui. 9198-409-6019. 9198-409-6019. Guidotti vai atender a galera, botar no ar, botar música, e a alegria está no ar. Forró Nativa de sexta-feira com Mano Velho e Mano Novo Brasil.

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1: E aí, mano, não ouvi a história da mulher do telefone celular. Conta, conta, conta. Vou contar, vou contar. Gente, então veja bem. Quando Edi Lamar fugiu do marido, lá em 1937, ela morava em Viena. Fugiu com a joia do marido e foi até Paris. Quando ela estava em Paris, ela ficou sabendo que caçadores de talento dos Estados Unidos estavam em Londres procurando novos atores, novas atrizes. Aí ela foi, poxa vida, eu vou para Londres. Edi Lamar ficou sabendo que um dos sócios da companhia Metro-Goldwyn-Mayer estava em Londres com a esposa e que viajariam em um transatlântico para Nova York. Mas o que é que ela fez? Ela primeiro achou, não o diretorzão, um intermediário dele. E ela falou que era atriz. Eu já sei, você fez o filme Ecstasy, tal, tal, tal. Olha, a princípio, você vai ter um contrato, eu vou lhe pagar por semana $250. $250 por semana. Ela achou muito pouco. Não, não, assim não, é muito pouco, para mim não dá. Ela desistiu. Mas aí sim, ela ficou sabendo que um dos sócios da companhia Metro-Goldwyn-Mayer estava em Londres com a esposa e que viajariam de Londres para Nova York no transatlântico. O que a Ed fez? Ela, como tinha joias que levou do marido, muitas joias, ela foi em Paris, vendeu parte das joias que ganhou do marido, comprou vestidos caros e finos e ainda adquiriu uma passagem de primeira classe no mesmo navio que o casal de americanos estava. Quando o transatlântico zarpou de Londres para Nova York, na primeira noite, Ed foi ao Salão Nobre e se apresentou ao sócio da Metro, senhor Louis B. Mayer, e a sua esposa Margaret. Durante a apresentação, a senhora Margaret ficou encantada com a simpatia, com a beleza da atriz, e o próprio marido fez uma nova proposta de contrato, assegurando um salário de $500 por semana. Ed aceitou na hora, mas ele sugeriu que ela mudasse o nome, a fim de se distanciar do filme Ecstasy, que ela fez nua lá no começo da carreira, onde ela apareceu nua. Foi a esposa de Louis Mayer, dona Margaret, quem sugeriu a mudança de nome. Minha filha, você se chama Hedwig Eva Maria Kisler, mas a partir de agora passa a ser chamada de Edi. Edi com sobrenome Lamar, Edi Lamar. Lamar em homenagem a uma atriz do cinema mudo, Bárbara Lamar. Assim que chegou em Hollywood, em 1938, Edi foi promovida pela diretoria da Goldwyn-Mayer a mais bela mulher do mundo. Aí o jogo virou. Aí o jogo virou. E eu vou contar daqui a pouco, aqui no Forró Nativa, com Mano Velho e Mano Novo. Enquanto Mano Novo, qual é a besteirinha de nada aí, Mano Novo?
2: Qual é a diferença entre um bebê com fome e uma porca apaixonada?
1: Ah, você já falou isso aí, Mano Novo.
2: Já falei?
1: Já falou o quê? O bebê faz leite, leite, leite.
2: É, o bebê chora por leitinho.
1: E a porca chora
2: pelo leitão.
1: Pelo leitão.
2: Então, qual é a diferença entre o pano e a galinha?
1: A diferença entre o pano e a galinha?
2: Tem.
1: O pano é pano e galinha tem pena.
2: É que a galinha bota.
1: A galinha bota.
2: E o pano desbota. Pronto.
1: Não. Eu vou pra África.
2: Eu vou pra África.
1: Eu vou pro Marrocos, não aguento. Quer dizer que a galinha bota. E o pano
2: desbota.
1: Desbota, sempre bota no meio.
2: É.
1: Mano Novo, você tá superado. Aqui no Forró Nativo de sexta-feira, Brasil.

0: 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História de Ed Lamar. Meus amigos e minhas amigas, em 28 anos de carreira, Ed Lamar protagonizou em mais de 30 filmes, tendo contracenado com grandes nomes de Hollywood, entre os quais se destacaram Robert Young, Charles Boyer, Victor Mature, Clark Gable ou Clark Gable, Spencer Tracy, Claudette Goldberg, James Stewart, George Brent, Paul Lucas, John Garfield, Louis Reinhardt, George Sanders, Bob Hope, William Power, Dennis O'Coffey, John Loder, Ian Sligin, George Nader, Reddy, Ray Milland, John Hodiak, James Greig, Robert Walker, Johnny Allison, Robert Taylor, Walter Pidgeon, Frank Morgan, Richard Carlson, Reginald Owen, Henry O'Neill, Mano Novo, Mano Velho, Mano Tales. Ela protagonizou com todo mundo, a mulher, 20, 30 filmes, Mano Novo.
1: Meu Deus.
0: Muitos atores aí, fomos do passado, hein? Que é revivendo a sétima arte aqui no Forró Nativa, viu, Mano Novo? Depois eu vou dizer o nome dos filmes que ela fez, as fitas, são 31 aqui que eu vou narrar no Forró Nativa, viu, Mano Novo?
1: É isso.
0: Então
1: aí,
0: fale, mano, das suas curiosidades, Mano Novo.
1: O cúmulo da organização, qual é?
0: Ah, qual é o cúmulo da organização, Mano Novo?
1: É tomar sopa de letrinhas em ordem alfabética, Mano Novo.
0: Ah, tá, vai. Como é o cúmulo de quê, Mano Novo?
1: Da organização.
0: Ah, tomar sopa de letrinhas em ordem alfabética?
1: Em ordem alfabética.
0: É muito A, B, C, D, B, G, M, P, R, I,
1: Z. É, é por aí.
0: Lá no meu sertão, pra o caboclo ler, tem que aprender o TABC, o MMI, o NNE. E se falar o Ypsilon, deve dizer A, B, C, D, F, G, L, M, C, F, I, D, O. No Forró Nativo com Mano Velho e Mano Novo.

0: pode, pode, balança, balança, balança, Brasil, balança, balança, Cizão, balança. Vem chegar chegadinho, chega junto, chega chegando no Forró Nativa. Chega, venha, venha, Forró Nativa, venha, venha, olha a hora do chegadinho. 2h33, bom dia, Brasil!
1: Oi, bom dia!
0: Eu sou o Rafael Guidotti, o amigo velho, o carequinha mais lindo, cheiroso, charmoso e gostoso do Brasil!
2: Ai, arrasou! É.
0: Bora que bora, meu povo! 2h33, perdi o trem. Perdi o trem, olha, furou o pneu do trem. Ó, furou o pneu do trem, gente. Eu tenho aqui um motivo, hein? Furou o pneu do trem. Então não teve que trocar, não tava sem step, aí atrasou tudo, né? 2h34, meu povo. Mas, mano, estão sempre aqui, pontual, abrindo o programa dessa sexta-feira, 21 de agosto. 21 de agosto, criançada, começou o Forró Nativa! É sexta-feira!
3: Hoje é sexta-feira, bota pra torar!
0: Mas eu já venho percebendo que o povo, nosso auditório mais animado, bonito do Brasil,
4: Brasil,
0: já tá chegando, lotando nossa sala aqui, lotando nossas cadeiras. E você, cadê você? Cadê você que não mandou mensagem ainda? Mande mensagem, mande áudio, mande texto. Só não liga. Não liga. Não pode ligar, hein? Não liga. É só mensagem escrita ou você grava um áudio, tá bom? E se você gravar, é até 30 segundos no máximo. 9198-409-6019.
5: Bom dia, Nativa. Bom dia, Rafael Guinotti. Bom dia, mano velho, Bruno Novo.
0: Como vai?
5: Manda pra nós aí um calcinha preta pra nós, a Paulinha.
0: A Carcinha.
5: E manda aí pro Zemi do Coringa do Truco de Leme, São Paulo.
0: Ai!
5: Bom dia a todos!
0: Vai, Nativa!
5: Positiva!
0: Pose, calcinha preta, Paulinha. Bom dia. Amigo velho, tia Jô de Osasco, ótimo final de semana. Bom dia, manos, assim como toda a audiência do Forró Nativa. Sou o Valdésio de Iguaraci, Pernambuco. Tô em São Bernardo Campo, fazendo a segurança na BR-7 Mobilidade. Gostaria de ouvir e oferecer a música Destar, com Dorival Dantas. Obrigado, valeu. Alô, bom dia!
6: Bom dia, Forró Nativa! Bom dia, Rafael Guidotti! Bom dia, mano velho, mano novo, mana baby! Bom dia pra todos os manos que tá sintonizado do Forró Nativa, por cá Esmeraldo! Excelente sexta-feira a todos aí, aquela proteção divina! Um abraço à galera da madrugada aí, ó, Peixe do Mar, Lobão, José Faustino, Edson, e toda a galerinha aí que tá... sempre junto e misturada aí, positiva.
0: Pose!
6: Um abraço à galerinha do Pãozinho também.
0: Olha.
6: Essa galerinha que a gente não pode esquecer.
0: Ah,
6: tamo
0: não.
6: Tamo junto, rapaziada. Ô... Rafael, toca pra nós aí, ó. Japãozinho da Cachoeira.
0: Japãozinho da
6: Cachoeira. Sonho lindo.
0: Olha.
6: Positivo?
0: Pose!
6: Um abraço e tchau, obrigado. Excelente final de semana a todos aí, que Deus abençoe.
0: Obrigado, igualmente, Esmeraldo. Bom dia.
7: Bom dia, Nativa. Aqui é o Felipe e o Fábio aqui, ó. Nós já tá na Nativa. Tamo aqui na rodovia aqui, ó.
0: Boa.
7: Vários doidos aqui, nós aqui. Os doidos que bebem, ficam correndo, moto. Nós aqui, tem que andar devagarzinho. Essa rapaziada não pensa, Nath.
0: Não mesmo. Não, pera aí que atualizou o WhatsApp, não vai continuar o seu áudio de onde parou, tá? Todo dia o WhatsApp fala uma dessa. Vai, atualiza. Vamos ver se nós consegue pegar o ponto que ele parou aqui, vamos lá.
7: Bebem, ficam correndo, moto. Nós aqui, tem que andar devagarzinho. Essa rapaziada não pensa, Nath. Um abraço a todos vocês aí.
0: É, meu pai, quando eu ia tirar a carta, meu pai sempre falava, você tem que dirigir mais para os outros do que para você mesmo. Isso eu tô falando aí há quase, sei lá, 20, 30 anos atrás. Hoje tá pior. Porque a molecada, essa nova geração, é tudo maluco. E não é só a nova geração, né? As pessoas hoje perderam um pouco o juízo, o bom senso, né? A responsabilidade de beber e dirigir, que já tá totalmente errado, pondo a sua própria vida em risco e ainda colocando de outras pessoas que não tem nada a ver com o seu problema, né? Então, meu amigo, tá difícil. As pessoas tá faltando um pouquinho mais de consciência, responsabilidade, empatia, Deus no coração, porque tá difícil mesmo. A gente tem que estar sempre atento. Eu vejo lá na avenida que eu moro, pessoal empinando moto e fazendo graça, fazendo isso, fazendo aquilo. É complicado, meu amigo. Tá difícil ultimamente, viu? 2h38.
2: Irmão do Brasil, bom dia. Família nativa.
0: Tá na praia, Elber?
2: Aqui em Dote.
0: Que vento.
2: Tia Lerma do Brasil. O amigo vem aqui, meu Carvalho. Sempre coladinho com vocês, com essa programação maravilhosa. Que tá estimando ela, né?
0: Tá ventando aí,
2: hein? É, vai sair pra gente. Aquela música maravilhosa que eu gosto muito. Verdadeiro amor, magníficos.
0: Valeu, Elber, um abraço. Tá que tá o vento lá em Porto Seguro, hein? Tá danado.
4: Bom dia, Forró Nativa.
0: Bom dia, mano velho.
4: Bom dia, mano novo. Bom dia, Rafael Guidotti.
0: Tudo bom?
4: Ô, Rafael, faz favor, toca pra mim aí. Amado Batista, carta sobre a mesa.
0: Opa!
4: Sou o Cláudio, aqui de Vale Grande do Sul. Pra nós curtindo essa madrugada aí. Sou a galera do transbordo aqui da Cox.
0: Boa!
4: Aqui de Vale Grande do Sul.
0: Valeu, meu amigo. Obrigado, viu? Oi, bom dia.
8: Sextou. Chegou sexta-feira.
0: Sextou, papai.
8: Hoje é sexta-feira.
0: Au, au.
8: Bom dia, Mano Novo. Bom dia, Rafael Guidotti. O Rafael Guidotti, toca a música pra mim aí. Chicote de Luxo. Deus me livre.
0: Deus me livre.
8: Por favor. Tô na escuta aí. Você, Mano Velho, Mano Novo é... Subimba.
0: É show, papai. E vocês, então, nem se fala, deixando a festa completa, coisa mais linda.
9: Mano velho, mano novo, tem um menino que chama Doquinha. Ele mandou perguntar quando você era no Nordeste, se você comia muito teju. Você já comeu teju? Mano velho, mano novo.
0: A pergunta vai lá pra ele, viu? Com certeza vai, né, manos?
10: Bom dia, mano velho. Bom dia, mano novo. Bom dia, Rafael Guidotti.
0: Bom dia.
10: Gostaria de ouvir a música com Amazon, mecânico falecido. Meu nome é Francisco.
0: Valeu, Francisco. Obrigado, viu?
11: Boa noite a todos os meus amigos que fazem a Rádio Nativa FM. Aqui quem fala é o Vigilante Charles. Boa noite ao meu amigo Rafael Guidotti.
0: Boa noite.
11: A Mano Novo, a Mano Velho. A nossa amiga Danta do Forró. Que eu gostei de pedir uma música dele aí, ó. Vendaval de Paixão. Vendaval de Paixão com ele, Anastácia. Ok? Forte abraço.
0: Um forte abraço. Obrigado. Tamo junto e misturado. Já tem Dantas do Forró. Bom dia, Helenice Tamário, Nápoles, Bahia, toca de Garmon Branca. Bom dia, sou a Gisele, São Miguel Paulista, Rafael Careca, mais charmoso e gostoso do Brasil. Miau. Toca linda, Roberto e seus teclados. Manda beijo pra minha mãe, Genésia. Beijo, Genésia. Oi, bom dia.
12: Bom dia, Rafinha. Bom dia, Mano Novo, Mano Velho, ouvinte da Nativa, é Keira Cibeira, sempre ligadinho no Forró Nativa. Rafinha, eu queria ouvir Trio Nordestino. Na emenda. Beijo. Uma ótima sexta-feira.
0: Um beijo, Iraci, sua linda. Obrigado, viu? Bom dia, Brasil. Uma música forrozão tropicalha. Boa, Carlos. Tá anotado aqui, viu? Bom dia, Mano Velho, Mano Novo. Rafael Guidotti. Bom dia pra todos. Um café aí da madrugada. Estamos aqui no Puxador do Abacate. É o Zé da Roça. Por aqui, Rodovia dos Bandeirantes é o palco. Rafael, toca aí a música do Amazon pra nós aí, beleza? Oferecer pra toda a rapaziada do trecho. Valeu, nossa rádio nativa na madrugada, só nativa, hein? Só!
13: Bom dia, Rafael Guidotti, bom dia, Mano Novo, Mano Velho, bom dia aí para nossos guerreiros da madrugada.
0: Bom dia.
13: Bom dia, Everaldo, Esmeraldo Carreteiro, todos os caminhoneiros do Brasil.
0: Boa!
13: Meu querido Rafael, eu queria que você tocasse hoje com o Amado Batista, uma música que me lembra eu, Carro Velho, comprei um Carro Velho. Você me lembra o primeiro carro que eu comprei, um Corsel 2, Carro Velho. Essa música é da hora, beleza?
0: Beleza.
13: Só pra dar um salve mesmo, José Faustino. Uma boa sexta-feira pra nós. Fica com Deus, meus irmãos.
0: Valeu, meu amigo. Um abraço, José Faustino. Obrigado. 2h42.
14: Bom dia, Mano Velho. Bom dia, Mano Novo. Bom dia, Rafael Guidotti. Tudo bem por aí com vocês?
0: Tudo bem.
14: Rafael, se for possível, toca pra nós aí, nessa madrugada de sexta-feira, uma música do Gonzaga e o Gonzaguinha, Pense Neu.
0: Boa!
14: Ofereço pra todo mundo que curte a Nativa aí, especialmente pra vocês da rádio aí.
0: Obrigado!
14: Deus abençoe aí.
0: Amém.
14: E sextou!
0: Sextou, papai! Bora que bora, gente! Ó, daqui a pouquinho, mais ouvintes participando aqui através dos áudios, né, que vocês estão gravando, até 30 segundos no máximo, tá bom? Ou mandando sua mensagem de texto para eu ler aqui no ar. 9198-409-6019. Ó, pega um papel, pega uma caneta, um lápis aí que eu vou falar devagarzinho para você anotar e salvar. Para não ter desculpa. Falar assim, eu quero participar, mas não consigo anotar o número. Agora você vai conseguir, que eu vou falar bem devagar. Ou já abre o celular aí e já salva direto. Mais um recado, salva do jeito que a gente anuncia aqui no ar, tá bom, gente? Esses somente os números que a gente fala. Não vai tirar número nenhum do que a gente fala e nem acrescenta número nenhum. Salva desse modelo, 9198-409-6019. Então atenção, que eu vou repetir agora devagarzinho, antes de tocar já aqui os pedidos dos nossos ouvintes, para você anotar e participar. Quem for participar a primeira vez, conta pra gente. É a primeira vez que está ouvindo a Rádio Nativa, ouvindo Forró Nativa? Conta pra gente. Sempre ouviu, sempre ouve, mas é a primeira vez que está participando? Conta pra gente na mensagem também, combinado? Então atenção para eu falar aqui devagar o nosso número do WhatsApp. Já deu tempo aí de você se preparar, né? Então bora lá, anote o nosso WhatsApp e salva desse jeito que a gente anuncia. Bora! 9198-409-6019. Vou repetir ainda devagar para você conferir ou anotar. Vamos lá. 9198-409-6019. Então, mande mensagem pra gente, participe do Forró Nativa, 2h45.

0: Isso aqui tá bom demais. Mano, velho, fala dos filmes da mulher, rapaz. Eu quero saber, você não falou ainda da invenção do celular. Eu vou contar, calma, tenha calma. Vamos chegar lá. Primeiro deixa eu despachar os filmes que ela participou. Gente do céu. Olha aqui, Hedy Lamarr. Vou falar 15 agora, depois mais 16 daqui a pouco, tá bom? Então, filmes da filmografia da Hedy Lamarr. Êxtase, o primeiro filme de 1933 lá na Tchecoslováquia. Depois, H.M. Pulhan, de 1941. Depois, Argélia, de 1938. Fruto Proibido, 1940. Sansão e Dalila, 1949. Rede ou Pede-se o Marido. Pede-se o Marido, 1941. Idílio Perigoso, 1944. Boêmios Errantes, de 1942. A Vida é um Teatro, de 1941. Flor do Mal, 1946. Meu Espião Favorito, de 1951. O Inimigo X, de 1940. Crossroads, de 1942. Mulher Caluniada, 1947. Naufrágio de uma Ilusão, de 1958. Daqui a pouco falo mais. Tem mais 16 filmes da Hedy Lamarr. Tô contando tudo da mulher antes de chegar na invenção do celular. E o Mano Novo tá aqui caprichando no linguajar. Vai, Mano Novo, vai, Mano Novo.
1: O que um cupim disse para o outro?
0: Um cupim, tu culpas. Tu culpas, tem culpa eu? Tem culpa eu?
1: Não.
0: Não, o que foi?
1: Me dá um cupim d'água.
0: Ai, meu. Ah, não, mano, peraí. Me dá um cupim d'água.
1: Me dá um cupim d'água?
0: Dou não.
1: Ai, mamãe.
0: Cupim fora.
1: Cupim mamãe.
0: Fora. A história do cupim, do besterol do Mano Novo. E lembrado aqui do Forró da Ativa com o Mano Velho Mano Novo, nessa sexta-feira, Brasil.
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0: Nada tiver tudo e muito mais. Alegria, Roberto e seus teclados. Linda, linda, linda, pedidos. Pessoal participando, 9198-409-6019. Daqui a pouquinho, eu vou colocar mais ouvintes falando aqui no Forró Nativo, hein? Gente, deixa eu só dar um recadinho. A partir de segunda-feira, o André, né, estará de volta, o Mano Papi, ele estará aqui nas próximas semanas com vocês, nas semanas. E eu vou fazer os finais de semana, tá bom? É, por causa de alguns horários, né? Bancos de horas, tudo. É uma parte mais burocrática, então é só pra dar uma satisfação, porque a partir de segunda-feira eu não estarei aqui na madrugada. Quem estará aqui a partir de segunda-feira, junto com o Mano Velho e Mano Novo, é o Mano Papi, o André Costa, que volta aí das férias, tá bom? Por umas 3-4 semanas vai ser assim. A gente vai se encontrar aos finais de semana, sábados e domingos, combinado? Ainda não sabemos as escalas, mas eu vou avisando lá no meu Instagram. Quem me segue, eu vou avisando os horários que eu irei fazer aí nas próximas semanas, aí pelo menos até o dia 20 de setembro. Combinado? Já passa pros nossos amigos forrozeiros aí, tá bom? É, porque senão daí o pessoal pensa que eu saí, né? O pessoal fica mandando mensagem, mas é mais ou só uma parte burocrática mesmo, a questão de acerto de horários, tá? Então o Mano Papi volta, já de férias, já volto na segunda-feira com vocês aqui nas madrugadas aí, eu acho que de segunda a sexta, tá bom? Aí as escalas de final de semana eu vou estar no ar aí, pelo menos até o dia 20 de setembro, vai ser mais ou menos assim. Então quando vocês não me ouvirem aqui, não sair da rádio não, viu gente? Não sair. E nem vou sair, se Deus quiser, em nome de Jesus, tá bom? Só pra dar uma satisfação aí, porque senão amanhã, por exemplo, eu vou estar aqui, né, escala de final de semana, eu vou estar aqui amanhã das 4 da tarde até as 9 da noite, no sábado, né? Amanhã é sábado. Aí domingo eu folgo, só que daí por causa de horários, segunda-feira até pelo menos sexta-feira, e aí por umas 4 semanas vai ser assim. Combinado? Combinado, meus amigos forrozeiros e forrozeiras de todo o Brasil? Aí vocês vão estar numa ótima companhia também aqui, atendendo você pelo WhatsApp, o Mano Papo. Mano Papo, Mano Velho, Mano Novo e Mano Papo. 2h56, bora que bora, meu povo. A gente volta já, hein? Sai daí não! 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
1: 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Oiê, me chamo Yasmin. Eu me senti muito, muito feliz, muito sortuda quando eu recebi a ligação da Nativa.
2: Alô, Yasmin Caroline. Tá animada pra ganhar geladeira, mulher?
3: Tô, aqui no ritmo do sextou já.
2: Ah, bom.
1: Eu queria muito ganhar essa geladeira porque eu me caso no mês que vem, em setembro. E eu tô junto com o meu noivo montando todo o enxoval da minha casa.
2: Então vamos conferir em clima de família, em clima de casamento que você tanto gosta, Gabriel.
4: Verdade, Yasmin. Capricha agora. Que teve hoje, nessa semana, pra você ganhar a geladeira da Nativa?
3: Ó, na segunda tivemos ovo.
4: Ovos.
3: Na terça tivemos carne. Na quarta tivemos frango e na quinta tivemos peixinhos.
2: Ovos, carne, frango e peixe.
1: Nós estávamos torcendo muito pra poder ganhar e foi uma ligação maravilhosa, a gente ficou muito feliz.
4: Ganhou uma geladeira da Nativa e as vezes! 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

0: Ei, mano velho, tô gostando. Mano velho, passa aí o telefone aí do Max Pabra, rapaz. Você fala ligeiro demais. Fala o telefone devagar que eu tô interessado. 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E os filmes da Hedy Lamarr? Já falei de 15, vou falar agora mais 16 filmes da mulher, tá certo? Olha aqui, o filme Os Conspiradores, de 1944, O Vale da Ambição, 1950, A Mulher Sem Nome, 1950, The Heaven Baby, de 1945, Flor dos Trópicos, 1939, O Demônio do Congo, de 1942, A História da Humanidade, 1957, A Mulher Que Eu Quero, 1940, A História de Hedy Lamarr, A Cigana Me Enganou, 1951, Por Causa de um Beijo, 1947, Rival nas Alturas, 1944, Sua Excelência o Réu, 1942, O Sol de Outono, 1941, O Mundo é um Teatro, 1941, e Esta Mulher é Minha, de 1940. Que eu conheça foram os filmes rodados por Hedy Lamarr, a mãe do celular. Aí daqui a pouco, vamos pra invenção. Vai pra invenção daqui a pouquinho, viu, Mano Novo? Capricha na pesquisa aí, Mano Novo.
1: O que a esfera disse para o cubo, Mano Velho?
0: Ai, olha, o teorema de Pitágoras.
1: É.
0: O cateto da hipotenusa, é esse, Mano Novo?
1: É.
0: Ah, diga.
1: O que a esfera disse para o cubo?
0: Disse o quê?
1: Deixa de ser quadrado, rapaz.
0: Ah, deixa de ser quadrado.
1: É, deixa
0: mas
1: de ser.
0: Mas eu sou um cubo, mas tu é quadrado. Está nos anos 50, seja redondo da atualidade, de internet.
1: Olha aí.
0: Curtindo o forró nativo com Mano Velho e Mano Novo.

0: Olha que coisa boa, coisa mais linda, me cheio de graça. Ela que passa, que menina, que graça, naquele momento de Ipanema, no Rio de Janeiro. Eita, coisa boa aqui no Forró Nativa, nesta sexta-feira gostosa e maravilhosa. Gente, casar é bom. Você sabe que tem gente, antigamente era, casamento era único. No amor, na verdade, naquele momento, o casamento é único. Com o passar do tempo, apareceu o divórcio, a separação, e hoje a pessoa pode casar quantas vezes quiser. Como o mundo de hoje é maravilhoso, você tem toda a liberdade, você não pode ser tolhido. Não, não deu certo o relacionamento, parte para outro, muita gente fala, a fila anda. Então há pessoas que se casam, se juntam várias vezes, isso hoje é absolutamente normal. Naquele tempo passado, no cinema, então era normal os atores se relacionarem e se separavam. Então uma das campeões de casamentos foi a Hedy Lamarr. Gente, na verdade, na sua longa vida, a Hedy Lamarr foi casada 6 vezes. Mano, novela mulher casou 6 vezes, Hedy Lamarr. O primeiro casamento foi lá em 1933 a 1937 com o cara das armas lá, o Friedrich Mandel. Foi o primeiro casamento, durou 4 anos. O segundo casamento de Hedy Lamarr foi com Jenny Markey, de 1939 a 1941, 2 anos. Terceiro casamento com John Loder, de 1943 a 1947, mais 4 anos. Quarto casamento com Teddy Stauffer, de 1951 a 52, ficou só 1 ano casada com Stauffer. O quinto casamento com H. Howard, um texano do petróleo, de 1953 a 1960. Oh, já durou 7 anos esse casamento, foi longo, hein? E o último casamento de Hedy Lamarr, o sexto casamento, com Lewis Boyas, um advogado, de 1963 a 1965, apenas 2 anos de casamento. Depois, então, aí eu vou contar aqui a velhice, os últimos anos de Hedy Lamarr, eu conto já já, antes da invenção do celular. Enquanto Mano Novo está contando aqui as suas curiosidades mirabolantes, Mano Novo.
1: Mirabolantes mesmo.
0: Diga,
1: né?
0: diga.
1: Por que o namoro da goiabada com o queijo não deu certo?
0: Ah, por causa de Romeu e Julieta, não foi?
1: Não,
0: por quê?
1: É porque o queijo era fresco, mano.
0: Ai.
1: O queijo era fresco.
0: Ai, eu mereço, o queijo era fresco. É. Não durou nada. Ai, coisa feia. Coisa, Mano Novo, toma o teu atento, Mano Novo.
1: Olha aí, tá vendo?
0: Vamos curtir esse Forró Nativo com o Misterol. Mano Velho, Mano Novo, sexta-feira.

0: Diga a mão branca! Olha a hora do São Joãozano pela Bahia, 3h22, Brasil. Daqui a pouquinho, vamos bater um papo, tá? Via WhatsApp com Zezinho Barros e também depois com Dantas do Forró, hein? Daqui a pouquinho no programa. Um bate-papo rápido, né? Falar um pouquinho aí sobre as novidades e do evento domingo agora, né? É tudo sobre o evento domingo agora com o Mano Velho Mano Novo, em Itaquá. Então já na próxima hora a gente vai bater um papo com o Zezinho Barros, depois, acho que depois no último horário a gente fala com o Dantas do Forró, tá bom? Então fica ligado aí, meus amigos, ouvintes do Forró Nativa. Bom dia pra você, Rafael Guidotti, família Morim, José de Suzano, sou ouvinte do dia, a gripe me pegou, tá ruim de dormir, se possível toca a música Filha do Caminhoneiro, boa! Oi, bom dia!
1: Bom dia, Guidotti, bom dia, é o Tadeu de novo aqui de São Carlos.
0: Ô,
1: bom
0: Tadeu.
1: Dia, tô só na escuteira aí, é nóis.
0: Bom!
1: Toca pra nós aí. Do Gival Dantas com Solange Almeida, Conselho de Amigo.
0: Conselho de Amigo. Boa, muito bem. Obrigado, Tadeu. Um abraço, viu? Oi, bom dia.
2: Bom dia, Rafael Guidotti.
0: Bom dia.
2: Bom dia, Mano Velho. Bom dia, Mano Novo. Viu? Toca pra nós aí um Calcinha Preta. Pode ser qualquer uma.
0: Boa.
2: Aquelas relíquias, aquelas top.
0: Tá bom.
2: E mandar um abraço aí pra toda a galera aí que tá curtindo a Nativa. Positivo?
0: Pose operante.
2: E tamo aqui no tapetão preto.
0: Ó o tapetão.
2: Sextou, hein? Sextou.
0: Sextou, papai.
3: Bom dia, Rádio Nativa. Bom dia, amigo velho.
0: Bom dia.
3: Bom dia, mano velho, mano novo. Gostaria de ouvir Bomba no Cabaré, Machuz com Leite. Sou aquele Guaianazes, José Miguel da Silva. Moro aqui em Guaianazes. Sou de Pernambuco, Belo Jardim, Pernambuco. Obrigado, tudo de bom. Ótimo programa pra todos nós.
0: Pra nós, José, um grande abraço pra você, viu? 3h24.
4: Bom dia, Rafael Guidotti. É Jailton de São Bernardo. Gostaria de ouvir uma música da São João pela Bahia.
0: Ah, acabou de ouvir.
4: Eu não sei se quem canta, se é Edgar Mão Branca, parece.
0: Isso, São Joãozão tá pela Bahia. Acabou de ouvir com Edgar Mão Branca, meu amigo.
5: É, bom dia, bom novo, bom dia, Rafael. É, um ótimo dia aí pra todos que tá ligado na Rádio Nativo, pra todos os padeiros. Gostaria de pedir uma música, Frávio José, pode vir de Malencuia, amor.
0: Boa, boa pedida, meu amigo. Obrigado, viu?
6: Olá, Rafael Guidotti. Bom dia.
0: Bom dia.
6: Bom dia, mano velho. Bom dia, mano novo. Bom dia, mano baby.
0: Bom dia.
6: E bom dia, Rafael Guidotti, meu carequinha charmoso e cheiroso.
0: Ah, oh, uau.
6: Toca aí uma música de Mastruz com Leite pra gente ouvir aqui na cidade de Potirendaba. Eu durmo e acordo até pra tomar banho. A Nativa FM vai comigo.
0: Olha!
6: Um ótimo sexta-feira pra nós e tchau e obrigado.
0: Tchau, obrigado. Bom dia, mano velho, bom dia, mano, bom dia, mana baby, mano Rafael Guidotti, aqui é o Esmeraldo do Varginha. Manda um abraço pro meu amigo Bruno, meu cunhado, é isso? Renato e todas as galeras, Rafael Jambeiro. Beleza, maravilha, obrigado, viu? Um abraço pra você aí, tudo de bom.
7: Bom dia, Rafael Medotti, bom dia, mano velho, bom dia, mano novo, bom dia, mano velho, bom dia, mano nova. Eu quero aí um forró de Edgar Mão Branca aí, viajando pela Bahia.
0: Ai, acabou de ouvir.
7: É Eufrânio aqui de Eunápolis, na Bahia.
0: É nóis, Eufrânio.
7: Eunápolis, na Bahia.
0: Eunápolis, na Bahia.
7: Seguro.
0: Ô, delícia, viu? Lugar bom demais. Aí, acabou de ouvir Edgar Mão Branca, São Joãozando pela Bahia, 3h26.
8: Bom dia, mano velho, mano novo, Rafael Minotti, tudo bem?
0: Tudo. Oh.
8: Que é Christopher da cidade de São Paulo.
0: Ô, oh, Christopher!
8: Caminhoneiro.
0: Olha!
8: Põe aí, Galanga Aceso, Forão Fonfon, pra nós escutar.
0: Bom, Forão Fonfon!
8: Beleza? Tudo bem?
0: Boa! Tem tudo a ver com todos os dias, mas hoje, sexta-feira, vai bom. Fonfon, Forão Fonfon, Forão Fonfon, Forão Fonfon, né?
9: Bom dia, mano velho, mano novo. Toca a música de Amado Batista aí pra mim, qualquer um. É, meu nome é Maria Nilza, toca uma música de Amado Batista, qualquer um aqui, toca aí pra mim.
0: Tá bom, Um beijo.
10: Dia Nativa, aqui é o Adilson.
0: Ô Adilson.
10: Caminhoneiro, barriga de aço.
0: Barriga de
10: aço. Um abraço pra todo mundo aí.
0: Boa.
10: De Bauru.
0: Bauru, Adilson, Bauru, obrigado. Bom dia, aqui é Jubileu, motorista do Brasil, minha primeira vez, toca a mala sem alça. Boa, Jubileu. Se eu não tocar, quem vai tocar? Nem eu. Valeu, Jubileu. Vamos tocar. Mala sem alça é muito boa. Parabéns aí pela escolha e obrigado pela participação, viu?
11: Bom dia, Rafael Guidotti. Aqui quem tá falando é o Gilmar, passando aqui no Porto Ferreira.
0: Ô,
11: é
0: Porto.
11: Manda aí um forró limão com mel aí pra galera aí da rodagem.
0: Limão com mel? Boa, boa. Tá passando lá em Porto Ferreira.
12: Bom dia, bom dia. Bom dia pra todos da rádio aí. Meu papai te abençoe mais um final de semana. Aqui é o Maxwell, de Estância Sergipe. Chegando agora aqui na capital da fumaça aqui, viu?
0: Boa.
12: Vindo de lá do Fortaleza. Sempre ouço a rádio aí. Mas agora que eu gravei aqui o contato,
0: boa.
12: Um abraço pra todos aí.
0: Valeu, meu amigo.
12: Com a música aí de vaquejada aí pra nós aí.
0: Vamos Bose. Tocar, Bose.
12: Forte abraço.
0: Forte abraço, meu amigo. Obrigado. Olha a hora, 3h28.
13: Bom dia, mano velho. Bom dia, mano novo. Aqui é o Alê de Irapuã.
0: Olê.
13: Toca pra nós um forrozão aí do Dantas do Forró.
0: Olha lá, olha lá.
13: Ofereço pra galera aqui do Palito Doce, aqui de Novo Horizonte.
0: Chama na bota. Chama na bota.
13: Obrigado.
0: Tchau, obrigado. Obrigado, obrigado, obrigado.
14: Bom dia, mano velho. Bom dia, mano novo. Bom dia. Fernando de Dote.
0: Obrigado, bom
14: dia. Tô aqui na puxada do Palito Doce com três carretas na unidade Heiser, aqui de Guariba.
0: Rapaz.
14: Queria que você tocasse uma música pra mim. Francis Lopes. Coitada de cana.
0: Tá.
14: E sextou,
0: papai. Bom dia, Nativa. Gustavo de Joinville, Santa Catarina. Estou ouvindo vocês do Hospital Regional deve ser, né? De Joinville. Grande abraço, estou de acompanhamento de três tias internada. Peço orações. Vamos aqui, com certeza. Né? A gente já estende aqui as orações aí para os nossos amigos, né? Forrozeiros de todo o Brasil, né? Para as três tias aí internada aí. Nosso amigo lá no Hospital Regional de Joinville, o Gustavo, né? Que Deus abençoe aí, proteja e vai dar tudo certo. Já deu tudo certo, tá bom?
15: Bom dia, Rafael.
0: Bom dia.
15: É o Chagas do Piauí.
0: Tudo bem, Chagas?
15: Peço que você passe a música de Noda de Caju. Boa. Tô sozinho. Oferecer a galera do Piauí que tá aí em São Paulo.
0: Bora, Paulo.
15: São Paulão.
0: Ao São Paulão.
16: Bom dia, mano velho. Bom dia, mano novo. Bom dia, mano Pidote.
0: Bom dia,
16: família nativa. Aqui é o Milton. Estou com o Ceasa.
0: Um
16: abraço. Estou com o Flamengo Luiz Gonzaga. Bom dia.
0: Valeu.
16: Com Deus, não para. Vai correr pra cima.
0: Para. Bom dia. Um abraço, viu?
16: Bom dia, nativa. Tudo bom?
0: Tudo
16: bom, não. Olha pra nós aí, Guilherme Silva. Ela quer me provocar. Manda um abraço aí pra galera da Cox Energy, Vaz Grande do Sul. 41, todos as frentes aqui.
0: Boa.
16: Valeu, forte abraço.
0: Um forte abraço, obrigado. 3h31, bom dia.
17: Bom dia, meu amigo, tudo bem?
0: Tudo,
17: aqui ó. Aqui é o Jailson de Bauru.
0: Hoje.
17: Outro de aplicativo.
0: Tudo bem.
17: Eu escuto vocês toda noite, mas é a primeira vez que estou participando.
0: Boa, menino.
17: Não fico uma noite sem escutar.
0: Boa.
17: O Forró Nativa. Obrigado, um abraço para todos os guerreiros da pista. Em Bauru e todo o Brasil.
0: Valeu, meu amigo. Participe sempre. Bom dia. Tenha uma ótima madrugada de sexta-feira, abençoada por Deus. Tamo junto sempre. Naucatiba, Bahia. Valeu.
18: Oi, Nativa. Boa noite. Bom dia. Tudo bem?
0: Tudo.
18: Oi, Rafael. Bom dia. Bom dia, mano velho. Bom dia, mano novo. Aqui eu sou da Paraíba. Gostaria de pedir aí um forró aí, qualquer um bom aí, por favor.
0: Ô, papá, deixa com nós. Bom dia, sou o João Elias, sou de Natal, mas tô aqui na Ambev de Itapsuma, Pernambuco, na fila pra carregar. Eu escuto o Mano Velho, Mano Novo desde 96, quando eu morava em São Miguel Paulista. Toca uma música do Luiz Gonzaga, valeu, uma ótima sexta-feira. Forró Nativa, bom dia, sou de Manaus, me chamo Neia, quero ouvir uma música de Reginaldo Rossi, boa, vamos tocar. Alô, pessoal aí, o Manauaras, Nativa Manaus, aquele abraço, 3h32, bom dia.
19: Bom dia, eu queria oferecer uma música.
0: Mande.
19: Patrão localizado aqui da Cox Energy, Vale Grande do Sul, pro Decim, Dourado. Que é a turminha aqui.
0: Valeu.
19: É, a música do Chapeludo lá.
0: Ô, oh, Chapeludo é boa. Nando Moreno e Rio Negro e Solimões. Vamos tocar.
20: Alô, eu sou o Valdir aqui de Jacupiranga, frentista.
0: Ô, Valdir.
20: É Pena, São Paulo. Queria ouvir qualquer música de Pepe Moreno.
0: Pepe Moreno, muito boa também. Vocês estão afiados hoje, hein?
21: Mano Velho, Mano Novo, todos os ouvintes da Nativa, tenham um bom dia a todos. Mano Velho, ou Mano Novo, desejo ouvir uma música aí com Ney Matogrosso, Menino Sou é Homem. Ofereço para todos os vigilantes que está nos seus postos de vigília aí, espalhar para todo o Brasil.
0: Valeu, meu amigo. Bom dia, Rafael, tudo bem? Sou Francirley de Pau Brasil, Bahia. Estamos aqui no posto BR da Corifeu. Fiquei sabendo da Mineirinha, né? Que Deus a tem, um bom lugar. Toca aí para nós o hino do Mengão. Aham. Ô, Rafael, vai nos abandonar? O programa já está à sua cara, mano. Você mudou o programa, mano velho, mano novo. Bora, cuide, seu amigo Francirley. Ô, Francirley, obrigado, meu amigo. Um abraço pra você, viu? Tudo de bom. Obrigado aí pelo carinho. Tamo junto e misturado. Vamos que vamos. Nos finais de semana a gente vai se falando, tá viu? É, a gente hoje tamo no ar aqui até às 6, né? Bora que bora. No final de semana, domingo eu folgo, amanhã sábado eu vou estar aqui das 4 da tarde até as 9 da noite, né? Das 4 até as 6 horas para São Paulo. E das 6 da tarde, né? Das 6 da noite até as 9 para todo o Brasil. Aí domingo eu folgo e aí eu passo a semana toda de folga, gente. Volto aí os finais de semana em escalas especiais, pode ser no Forró Nativa, pode ser outros horários, tá? Então a partir de segunda-feira agora, né? O Mano Papi, o André Costa estará aqui fazendo as madrugadas junto com vocês, pelo menos até o dia 20 de setembro, tá bom? Vou tirar alguns dias aí durante a semana por causa de banco de horas, coisas burocráticas, tá bom, gente? Mas aos finais de semana a gente vai se falando aqui, talvez no Forró Nativa, talvez em outros programas. A gente vai se trombando com certeza, fazendo um fonforô, fonforô.

0: Olha, na vida é assim: princípio, meio e fim. Eu contando aqui a história da mãe do celular, Edilamar. Então ela com 17 anos fez o filme Êxtase. Depois, novinha, com 18, 19 anos, casou lá com o cara, fugiu, depois foi para os Estados Unidos, chegou novinha, foi considerada a mulher mais linda do mundo, fez mais de 31 filmes, e em seus últimos anos, a atriz viveu reclusa em sua casa, em Castleberry, uma cidade da região metropolitana de Orlando, na Flórida, nos Estados Unidos. Depois, com problemas de visão, ela se retirou da vida pública e se estabeleceu em Miami Beach em 1961. Edilamar morreu na cidade de Castleberry, onde ela ficou reclusa, Castleberry, em Orlando, no dia 19 de janeiro do ano 2000. Ela tinha 85 anos de idade. O atestado de óbito cita como causas de sua morte insuficiência cardíaca e doença crônica da válvula cardíaca. Conforme era seu desejo, seu filho Antonio Loder levou suas cinzas para a Áustria. Espalhou as cinzas da mãe nos bosques de Viena. Que linda história! Emocionante! Aqui no Forró da Ativa, até eu me emocionei. Edilamar, mas daqui a pouquinho, a invenção dela, o celular no Forró da Ativa. Fala aí, mano novo!
1: A pergunta que não quer calar.
0: Diga!
1: O que são uma porção de letras voando?
0: Ah, parece os... são os patos da Lagoa dos Patos, mano novo.
1: Uma porção de letras voando é o quê?
0: É o quê? Uma reunião de patos voando.
1: É um bando de borboletas, Manoel.
0: Ai, ai, Jesus. Me salva, aleluia, Jesus.
1: É de Lamar.
0: É um bando de borboletas.
1: Borboletas.
0: As letras, borboletas. É. Aguenta, Bastiana.
1: Aguenta na
0: eu
1: madrugada.
0: Eu mereço, Bastiana.
1: Ei, madrugada louca.
0: O Forró da Ativa com Mano Velho e Mano Novo.
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2: Mala sem alça.

0: com Dry Leves, resolvendo os problemas da construção, e Max Power, o estimulante sexual que é potência mundial. Estamos aqui no Forró Nativa nesta sexta-feira com muita emoção, contando a novela da história da mãe do celular, Hedy Lamarr. Então já falei da vida dela, dos filmes, dos maridos, os atores que ela contracenou, sua velhice, sua morte, suas cinzas. Mas em 1940, logo ela chegou em 38 lá nos Estados Unidos, 2 anos depois, Hedy Lamarr inventou um sistema que serviu de base para os telefones celulares. Durante a Segunda Guerra Mundial, criou um sofisticado aparelho de interferência em rádio para despistar radares nazistas, que patenteou em 1940. Ela patenteou a invenção dela usando o seu verdadeiro nome de Hedwig Eva Maria Kiesler. A ideia surgiu ao lado do compositor George Antheil, em frente a um piano. Ela estava ensaiando com o piano, olha só que coisa incrível. Eles brincavam de dueto, ela repetindo em outra escala as notas que ele tocava, experimentando o controle dos instrumentos, inclusive com a música para o balé Mechanic de 1924. Ou seja, duas pessoas podem conversar entre si, mudando frequentemente o canal de comunicação. Basta que façam isso simultaneamente. O que aconteceu? Vou contar já já, quando eles procuraram as forças americanas para mostrar um invento. Daqui a pouco no Forró Nativa. Mando Novo, como é que é? E as borboletas estão no ar, mano?
1: As borboletas estão, mano.
0: Ai, meu Deus do céu.
1: Uma bem infame, isso aqui é clássica demais.
0: Diga, Mano Novo.
1: Porque o cachorro entrou na igreja, você sabe.
0: Por que o cachorro entrou na igreja, Mano Novo?
1: Porque era um cão pastor, mano.
0: Era um
1: velho.
0: Cão pastor. Au, au, au.
1: Era um cão pastor, mano.
0: Era,
1: velho.
0: O padre falou, ô pastor, cara de pau, pau.
1: Au, au, au.
0: Aguenta,
1: au.
0: Severina.
1: Madrugada aloprada.
0: Ah, que ouvido Forró Nativa com Mano Velho.

0: rodas, vou me embriagar. Se eu pegar no sono, garçom, me deixe lá, viu?
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0: E me deixe lá.
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0: Me deixe, caminhador.
1: Me deite.
0: É o Reginaldo Rossi, garçom, aqui no Forró Nativa. Você participando, são 3h49, 91 98 409 6019.
2: Bom dia, mano velho, mano novo. Bom dia, Rafael Guidotti, meu carequinha lindo, maravilhoso. Estou aqui me preparando para trabalhar e ligadinha na Nativa, porque a Nativa é minha companhia de todos os dias e de todas as horas. Se for possível, toque uma música do Frank Aguiar, Moto Táxi. Ofereço a todos os ouvintes, porque eu sou muito nativa. Beijos, um ótimo final de semana.
0: Beijo, beijo, Edite. Ó, daqui a pouquinho, na próxima hora, a gente já vai ter um papo via WhatsApp com o Zezinho Barros, hein? E na última hora do forró, depois das 5 horas, vamos bater um papo também via WhatsApp com Dantas do Forró. Bom dia, mano velho, mano novo e todos da Nativa. Eu, Noêmia de Fátima de Dracena, eu gostaria de saber como eu faço para participar da resposta da pegadinha e ao mesmo número do celular. Me dá uma resposta, por favor, quero participar, obrigado. Bom final de semana. Pegadinha? A pegadinha, de qual? Do Coração Sertanejo, do Forró? É tudo nesse WhatsApp mesmo, viu, Noêmia? É tudo nesse WhatsApp, viu, menina? Tudo, tudo, tudo. Bom dia, meu amigão do coração, forte abraço, família da Nativa, a todos os ouvintes. Colocar aí qualquer música da banda do Forró, Caviar com Rapadura. Me chamo Serivaldo, falo de Santa Catarina no trabalho, graças a Deus, amém, que Deus abençoe a todos que fazem o programa, obrigado. Bom dia, Nativa, manda a música, que eu tô apaixonado por nós, amigo. Ney, da Vinhaça Usina Cox, é isso? Ô, Daiane, um beijo, menina, obrigado, viu? Ô, meu Deus, um beijo, ó. Obrigado aqui pelas palavras, mas passa rápido, o mês passa rápido. E aos finais de semana vamos estar por aqui, tá bom, lindona? Um beijo pra você, obrigado pelo carinho de sempre, viu? É, bom dia, Rafael Guidotti, mano velho, mano novo. Arrebenta aí com o secretário Amado Batista, ofereço pra todos os ouvintes. É o Marcondes Lima, valeu, obrigado. Oi, bom dia, bom dia.
3: Bom dia, Rafael, bom dia, mano novo, bom dia, mano velho, aqui é o José Bispo.
0: Oi, José.
3: Sou da Bahia, moro em Sorocaba.
0: Olha.
3: Tô participando a primeira vez.
0: Boa.
3: Queria escutar a música de Zezinho Barro aí. Qualquer uma deles aí pra nós.
0: Zezinho,
3: minha rádio é Nativa.
0: Boa, José.
3: Deus abençoe a nossa sexta-feira aí.
0: Valeu, amém. Pra nós, ele é, tá vivendo em Sorocaba, isso? Maravilha. Ó, o programa vai até às 6 da manhã, então, ó, na próxima hora a gente vai bater um papo via WhatsApp com o Zezinho Barros e já toca a sua música também dele, tá bom? E aí na última hora do forró, né, depois das 5 horas, a gente vai bater um papo com o Dantas do Forró. Bom dia, toca pra nós, Amazã, provocação de vizinha, valeu! Oi, bom dia!
4: Bom dia, mano velho, bom dia, mano novo, bom dia, Rafael Dotti.
0: Bom dia!
4: Aqui é Vanzinho de Bodocó, coloca aí a música de Francis Lopes na bundinha aí.
0: Na bundinha?
4: A gente ouvir aqui.
0: Oi lá, bora lá, botar na bundinha. Eita, nós, 3h52.
5: Bom dia, mano velho, bom dia, mano novo, bom dia, mano Bia, bom dia, Rafael Guidotti, Maria José Gomes. Coloca no seu refrigerante, por favor, gostaria de ganhar. A música gostaria de ouvir tocar pra mim, presente, um Danta. Sou muito fã do Pepe, você, pra todos os ouvintes da Nativa, Forró Nativa, rádio maravilhosa, minha rádio é Nativa. Uma ótima sexta-feira abençoada pra todos nós. Beijo, meus lindos, meu coraçãozinho, um joinha pra mim. Beijo, meus lindos, fiquem com Deus.
0: Beijo, beijo, beijo.
6: Bom dia, mano velho. Bom dia, mano novo. Bom dia, mana baby. Bom dia, amigo velho.
0: Dia.
6: Aqui é o Francisco, motorista da Metrópole Paulista.
0: Como você tá?
6: E já estou aqui preparando o ônibus para pegar os meus passageiros.
0: Boa.
6: Gostaria muito de ouvir com o trio nordestino Meu Pitiguari.
0: Meu Pitiguari.
6: Para oferecer para todos os ouvintes da Nativa. Um abraço para todos. Um feliz final de semana. Fui.
0: Fui!
7: Bom dia, Didó. Bom dia, mano velho, mano
0: dia.
7: Novo. Aqui é Zé Henrique do aeroporto, trabalho em condomínio.
0: Opa.
7: Gostaria de escutar a música Enxada Véia, quando ligar a mão branca. Ofereço pra todos.
0: Encaibara Véia, acho, né?
7: Da noite.
0: Boa.
7: Deus abençoe.
0: Valeu, amém. Você também. Bom dia pro Edson Miguel de Guarulhos, também na sintonia. Quem mais tá por aqui? Tô na escuta. Antônio Manuel em Taboão da Serra. Obrigado. Oi, bom dia.
8: O Rafael Guidotti.
0: Oi.
8: Pedi mastruz com leite. Se você estiver na agulha aí, Banda forró, forró maior. Antiga banda forró maior.
0: Forró maior.
8: Forrozão bom.
0: Boa.
8: Se estiver aí, coloca pra nós matar a saudade aí.
0: Boa.
8: São João, Pernambuco.
0: Vamos que vamos. Forró maior, muito boa. Vamos tocar aí, abrindo a próxima hora já pra você, viu, meu amigo? Oi, bom dia.
9: Olá, bom dia, mano velho, mano novo. Por cá o Flávio aqui, correndo sentado aqui na rodovia.
0: Ô, Flávio.
9: Cris da Cunha, ouvindo aqui a Nativa FM. É, toca pra nós aí, Forró Tropicália, Universo de Cores.
0: Oh, boa.
9: Bom dia, bom dia. Estamos aqui embicado lá pro Sinop, Mato Grosso, positivo?
0: Pose, pose, pose, pose. Planeta de Cores, né? Forró Tropicália.
10: Bom dia, Rafael Guidotti. Bom dia, mano novo. Bom dia, mano velho.
0: Bom dia.
10: Que é Vera Lúcia de Joinville, Santa Catarina. Estou aqui de novo.
0: Oi, Vera.
10: E coloca música. Qualquer música. Bacana. Bacana aí. Que eu quero ouvir, tá bom? Um ótimo dia. Abençoado por Deus pra nós.
0: Amém.
10: Vamos que vamos.
0: Amém. Bora que bora.
10: Vera Lúcia de Joinville, Santa Catarina.
0: Valeu, Vera Lúcia, Joinville, Santa Catarina. Oi, bom dia.
11: Bom dia, bom dia. Forró Nativa, mano velho, mano novo, Rafael Guidotti. Sextou, sextou, mano velho. É, toca um forró pra nós aí, é Neto Lima. Qualquer uma dele que você conseguir achar aí, é, tá valendo. É, uma boa sexta-feira pra todos, é, ouvinte da rádio Forró Nativa. E boa sexta-feira pra todos. Vamos que vamos, dá um pulinho ali, né? Curitiba.
0: Curitiba.
11: É o Pio Carreteiro aqui falando de Campinas, região. Meu
0: amigo, obrigado, viu? Valeu, obrigado.
12: Bom dia, Nativa, mano velho, mano novo, Rafael Guidotti.
0: Ô, papá.
12: Aqui, Matheus Moreira de Borborema.
0: Ô, Matheus.
12: Na colheita do Palito Doce.
0: Boa.
12: Manda um alô pra nós aí.
0: Alô. Alô, aquele abraço. Oi, bom dia.
13: Bom dia, bom dia. Mano velho, mano novo, um ótimo dia abençoado aí, tamo no trecho aqui.
0: Bora.
13: Fábio Felipe, de novo.
0: Boa.
13: Vamos que vamos. Sextou.
0: Sextou, papai.
14: Alô, Nativa, alô, mano novo, alô, mano velho, alô, Rafael.
0: Opa.
14: Rafael, aqui é Tita.
0: Ô, Alagoas, Tita.
14: Maceió.
0: Tudo bom?
14: Gostaria de ouvir uma música com Jorge Altinho. A música, o nome da música é Sozinho. Gostaria de oferecer aos porteiros, aos padeiros e a vocês... Essa rádio maravilhosa. Muito obrigado e tenha um bom dia.
0: Amém. 3 horas e 56 minutos.
15: Bom dia, bom dia, bom dia a todos aí que tá sintonizado na Nativa FM. Bom dia, mano Guidotti.
0: Bom dia.
15: Bom dia, mano velho. Bom dia, mano novo. Bom dia, mano baby. Sando por cá. Na puxada do Palito Doce aqui na usina Catanduva, na região de Palmares, Paulista.
0: Boa, Sandro.
15: Ô, mano Guidotti, vê se dá pra tocar pra nós aí.
0: É.
15: Flávio José, a casa que vovô morou.
0: Oh,
15: e é nós, tamo junto. Chama na catraca.
0: Chama na catraca!
16: Bom dia, Nativa. Bom dia, Rafael Guidotti.
0: Bom dia.
16: Tamo aqui de novo na labuta.
0: Bora!
16: Sandro Andrade de Guarulhos, vigilante. Você acredita que o pessoal tem coragem de chamar a gente de cochilante, rapaz?
0: Jamais, né?
16: Um abraço pra todo mundo. Que tá na labuta aí, trabalhando de madrugada. Toca aí pra gente, Trio Nordestino, por favor.
0: Trio Nordestino, valeu, obrigado. Bom dia a todos do Forró Nativa, aqui é Jefferson de Seabra, na Bahia. Toca aí pra mim, Tentação de Vizinha, acho que é Provocação de Vizinha, com Amazã. Ofereço pra toda essa galera maravilhosa que está acordada pra ouvir o Forró Nativa, mano velho, mano novo e Guidotti. Enfim, tamo junto e misturado, valeu.
17: Bom dia, Rafael Guidotti. Bom dia, mano velho, bom dia, mano novo.
0: Bom dia
17: a todos os ouvintes do Forró Nativa. Aqui é o Francisco Caminhoneiro, sobrevoando aqui, rodovia do Bandeirante, em busca do Uberlândia ali, viu? Se der, toca pra nós. Minha vida é andar por esse país com Luiz Gonzaga.
0: Boa.
17: Uma ótima sexta-feira pra nós, Papai do Céu nos abençoe.
0: Amém.
17: Tudo bom.
0: Tudo bom. A vida do viajante, né? Luiz Gonzaga. Vamos tocar na próxima hora também, tá? Gente, continue participando. Daqui a pouquinho a gente fala com mais ouvintes. Se você for gravar, grava um áudio aí de no máximo até 30 segundos, tá? Não passa disso. Ou escreva uma mensagem aí de texto que eu leio aqui no ar. Combinado? 9198-409-6019. 9198-409-6019. 3361-6019. Na próxima hora vamos bater um papo via WhatsApp aqui com o Zezinho Barros. E na última hora do programa um bate-papo também rapidinho, questão de 2-3 minutinhos. Só para falar um pouco aí sobre a carreira, sobre o evento de domingo agora. Que vai rolar aí com o forró do Mano Velho e Mano Novo. Oi, beleza, hein? Na última hora, então, com o Dantas do Forró. Combinado? A gente volta já, já.
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0: 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E a Ed Lamar, considerada a mãe do telefone celular, Lamar fora casada com um fabricante de armas alemão, do qual se separou. Ao notar o envolvimento dele com o nazismo, foi nesta época que ela notara como era muito fácil uma terceira pessoa bloquear o sinal contínuo usado para controle de mísseis. Ela aprendeu com o marido lá com os cientistas na Áustria, botou tudo no caderninho dela. Apesar de ter patenteado a ideia de uma frequência que fosse variável no percurso entre o emissor e o receptor, não ganhou dinheiro por causa da invenção. Em 1997, recebeu do governo dos Estados Unidos a menção honrosa por abrir novos caminhos nas fronteiras da eletrônica. No ano de 2014, Ed Lamar foi introduzida no Museu Nacional dos Inventores dos Estados Unidos. Assim, contei a história aqui de Ed Lamar. Mas eu ainda tenho um complemento para trazer detalhes da invenção dela e lá do seu companheiro. Eu vou ainda contar hoje aqui no Forró Nativa. Ouviu bem, Mano? Fale você, Mano Novo.
1: O Chico Bento.
0: Chico Bento.
1: Foi à feira.
0: Sim, Mano.
1: E roubou várias goiabas.
0: Roubou várias goiabas.
1: Qual é o nome do filme?
0: O Ladrão de Goiabas.
1: Não.
0: Não.
1: É, e o Bento levou, Mano.
0: Ah, você foi agora. Margaret Mitchell.
1: Essa
0: escreveu
1: foi.
0: Escreveu na Georgia, Atlanta. Ué, como é que é, rapaz?
1: E o Bento levou.
0: É, rapaz, aqui.
1: Olha só.
0: E o Vento levou. Ai. Com Vivian Leigh e Clark Gable. Connie, Wheat e The Wind. E o Bento levou, em inglês, Gone, Wheat, The Wind. Quer dizer, e o Bento levou, né, mano? Levou com a sorada.
1: Levou.
0: No Forró Nativa com Mano Velho e Mano Novo.
1: Levou.

0: Opa, epa, epa, opa! Dá-lhe o Forró Nativa, mano novo, minha gente. Hoje o Forró Nativa está muito tecnológico. Estou contando que hoje aqui, né, é o computador de bordo, é o celular, né, do estúdio, o Bluetooth, o Wi-Fi também, que é utilizado por todo mundo aqui. E essa invenção foi de 1940, da atriz austríaca-americana Edith Lamarr. Agora, o que é um aparelho celular? Vamos destrinchar o que é um aparelho celular. Quer ver, você tem, mas não sabe. Um celular é um aparelho de comunicação sem fio que usa ondas de rádio para fazer ligações e acessar a internet de qualquer lugar com sinal. Hoje em dia, a maioria deles, smartphones, funcionando como pequenos computadores de bolso para rodar aplicativos, tirar fotos e navegar na rede. O nome celular vem da forma como o sinal de rádio é distribuído. A área de cobertura de uma antena de telefonia é dividida em pequenas regiões chamadas de células. Como o telefone se conecta mudando de célula para outra, ele ficou conhecido como telefone celular. É assim que é o celular. Ouviu bem o celular, mano novo? Fale do seu celular, o que, mano novo? Fale.
1: Do meu celular?
0: Sim, mano novo.
1: Ai, meu Deus do céu.
0: Diga.
1: Olha só. Uma mulher que cuida de criança.
0: Sim.
1: Se candidata a prefeita.
0: A prefeita.
1: Fica em segundo lugar.
0: Em segundo lugar?
1: Qual é o nome do filme?
0: Não deu para babar, não foi?
1: Hein?
0: Não deu para babar?
1: Ela é candidata a prefeita.
0: Ah, era candidata a prefeita. Não deu, porque ela era, cuidava de criança, era uma babá.
1: É.
0: Então diga.
1: Uma babá quase perfeita.
0: Ah, uma babá quase perfeita.
1: Uma babá quase perfeita.
0: Foi quase, ela foi, não foi, foi quase perfeita.
1: Pois é.
0: Porque ali babá e os 40 ladrões não deixaram.
1: É.
0: Segura, meu filho. É do Forró Nativo de sexta-feira, Brasil.

0: Hoje aqui no Forró Nativo desta sexta-feira, o mundo maravilhoso da telefonia, da internet, do celular e da mãe do céu, Ed Lamar. Mano Novo, o que é um Wi-Fi? O que é um Wi-Fi, Mano Novo? Wi-Fi é uma tecnologia que permite conectar aparelho à internet sem usar cabos. Ele usa ondas de rádio para enviar dados entre um roteador e dispositivos como celulares, computadores e TVs. Mas como é que funciona esse tal de Wi-Fi? Roteador, o aparelho que recebe o sinal da internet por cabo e o transforma em ondas de rádio. O sinal se espalha pelo ar em frequências comuns de 2,4 e 5 GHz. Celulares e notebooks captam essas ondas e acessam a rede. É dessa forma que funciona o tal do Wi-Fi. O Wi-Fi, gente, a internet, é o serviço de dados que vem da rua para casa. O Wi-Fi é apenas um modo de distribuir esse sinal sem fio de dentro de um espaço. Então, o Wi-Fi é apenas um modo de distribuir esse sinal sem fio dentro de um espaço. Então tá aí o Wi-Fi, como dizia e cantava Genival Lacerda: menina, me dá teu Wi-Fi, me dá teu Wi-Fi, segura o Wi-Fi aí, mano, segura o Wi-Fi do seu babá.
1: Meu Wi-Fi,
0: isso.
1: Quando abriu uma lata de leite ninho,
0: sim,
1: que acabou de comprar,
0: olha,
1: encontrou uma formiga
0: dentro da lata de leite ninho.
1: Qual o nome do filme?
0: A mosca no meio do fio?
1: Não.
0: Não.
1: Um Estranho no Ninho, mano.
0: Um Estranho no Ninho, do leite ninho.
1: Um Estranho no Ninho.
0: Não, mas o leite ninho é garantido, não tem bicho dentro, não. É de prima, leite ninho é maravilhoso. Para o bebê parar de chorar. Cué, cué, cué, cué. Mamãe, bota o Forró Nativo com Mano Velho e Mano Novo.

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0: 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Lembre-se que coisa boa é namorar.
2: Você me chamou, Corrinha?
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0: Ai, eu tô com medo. Tô com medo. Aê, caviar com rapadura, história de corrinha. Lembrando que tudo que toca é você ouvinte que pede, hein? É tudo, tudo, tudo, tudo, tudo pedido. Ó, antes de atender você aqui pelo nosso WhatsApp da Nativa, bater mais um papinho, você dando bom dia nesta sexta-feira, como eu prometi, agora são 4h37. Nessa hora, agora, já na ponta da linha pelo WhatsApp, Zezinho Barros. Zezinho Barros vai falar um pouquinho e convidar você aí sobre o show, né, desse domingo. E na próxima hora aí a gente vai bater um papo com o Dantas do Forró, tá bom, gente? São 4 horas e 37 minutos. Zezinho Barros, meu amigo, amigo aqui de Mano Véio, Mano Novo, Forró Nativa, bom dia. Prazer estar falando com você nessa madrugada de sexta-feira, viu?
1: Bom dia, Rafael Guidotti.
0: Bom dia.
1: Bom dia, ouvinte da Nativa FM, programa Mano Velho, Mano Novo. Tudo bem, graças a Deus, melhor agora fazendo parte dessa programação maravilhosa e poder falar um pouco a respeito dos meus trabalhos. Aqui através da Nativa FM, do programa Mano Velho e Mano Novo.
0: Isso, então, falando de trabalho, né? Fala um pouquinho sobre essa carreira, né? Tantos anos, quantos discos, tem novidade por aí, vindo aí, nesse agora agosto, né? Praticamente últimos meses de 2026, Zezinho.
1: Então, Rafael, eu tô com 29 discos gravados, né? Eu entrei no mercado em 97, né? Uhum. Tô com 29 discos gravados, preparando o álbum de número 30.
0: Certo.
1: É, o álbum que contém a paródia da... do Caneta Azul, né?
0: Olha,
1: da Caneta
0: legal.
1: Azul.
0: Legal.
1: Esse disco tá vindo com 10 faixas, né?
0: Uhum.
1: E a primeira das 10 é essa que nós estamos lançando aí, que é Achei a Caneta Azul, né?
0: Uhum.
1: E eu espero que a galera goste. É um estilo bem Zezinho Barros, aquele estilo, tipo assim, aquele short, bem choteado, né? Um disco bem choteado. Todas as 10 no mesmo estilo, né? Espero que a galera curta bastante. Zezinho Barros, álbum de número 30.
0: Maravilha! Tá que tá com tudo, né? E nesse domingo, o pessoal vai poder te ver, acompanhar essa novidade e os seus grandes sucessos, né, Zezinho? Mais um evento aí do Forró Nativa, Mano Velho, Mano Novo.
1: É, então, nesse domingo a gente vai estar lá no restaurante Degustare, em Itacoaxetuba, né?
0: Boa!
1: E todos estão convidados a fazer parte dessa grande festa, né? Vai ter... eu vou estar cantando lá, o Dantas do Forró também vai estar lá animando a festa pra galera. É domingo, é dia 23. Aí o que eu vou levar pra galera é... tô com 29 discos gravados, né, Rafael?
0: Uhum.
1: 29 discos gravados. Nesses 29 eu cantei praticamente o Brasil. Cantei shot, cantei arrastapé, cantei baião, cantei músicas românticas e continuo cantando com o apoio do público brasileiro. Eu só tenho a agradecer a todos que me curtem desde a época da fita, CD, DVD, e hoje tá me curtindo através das redes sociais. Eu só tenho a agradecer. E eu vou levar um pouquinho de cada ritmo para esse show que eu vou fazer nesse domingo, dia 23, lá no restaurante Degustare. Todos estão convidados a fazer parte dessa grande festa. Domingo, dia 23.
0: É, domingo agora, depois de amanhã. Zezinho, obrigado por atender a gente aqui, né? Como sempre, do Forró Nativo, essa parceria de décadas, né? Com Mano Velho e Mano Novo. E vamos estar juntos aí, então, domingo agora, no Degustare, né? No Itaquá. Agora, dia 23, depois de amanhã. E já aproveita aí também, deixando suas despedidas finais. Já vamos tocar também, já na sequência, Achei a Caneta Azul, né? Zezinho Barros, é lançamento, é novidade que você acabou de falar aqui, né? Então, a gente já vai curtir aqui, pela primeira vez, tocando no Forró Nativa. E já deixa suas redes sociais aí. Obrigado, viu, Zezinho?
1: Obrigado, Rafael. Eu que agradeço. Obrigado a você, obrigado, Mano Velho e Mano Novo, por me conceder esse espaço para que nós possamos falar a respeito da nossa carreira, do nosso trabalho, do nosso show. Eu quero agradecer a todos vocês pela oportunidade. Veja bem, as minhas redes sociais é só colocar arroba Zezinho Barros Oficial. Aí você vai encontrar Zezinho Barros, TikTok, Kawaii, Instagram, enfim, todas as redes sociais, arroba Zezinho Barros Oficial. E eu quero aproveitar a oportunidade e falar a agenda completa do final de semana.
0: Claro, lógico.
1: Hoje à noite, sexta-feira, 21, eu vou estar no Via Show, Guarulhos, Jardim São João.
0: Guarulhos.
1: Sábado, dia 22, eu vou estar no Neres Music House, na Ponte Rasa. E vou estar também no Ara Sossego, em Itapevi. Isso no sábado, dia 22.
0: Amanhã.
1: Domingo, dia 23.
0: Domingo.
1: Aí vem a grande festa, que é lá no Degustare, restaurante Degustarem de Itacoaxetuba. Vamos estar lá fazendo a festa no domingo, dia 23. Eu vou estar também no Bailão do Cleito Camaro, no Jardim Jaqueline. Todos são convidados a fazer parte dessa grande festa. Obrigado, Rafael. Obrigado, Mano Velho e Mano Novo. Obrigado, ouvintes da Nativa FM. Beijão a todos vocês. Valeu.
0: Valeu, um abraço, Zezinho. Gente, bora curtir o Zezinho aí. Se você vê ele aí num desses shows, fala, ó, eu ouvi você lá no Forró Nativa, batendo um papo ali com o Rafael Guidotti, Mano Velho e Mano Novo. Bom, ele falou do lançamento, né? Acabou de lançar e pela primeira vez vamos tocar aqui no Forró Nativa. Zezinho Barros, Achei a Caneta Azul.

0: Zezinho Barros. Tá aí, ó, a novidade. Achei a caneta azul, a paródia, né, da caneta azul do Manuel Gomes. Boa, Zezinho! Olha a hora da caneta azul, é a hora da quaiada. 4-quara-quá-quá, 4h44, 9198-409-6019. Você dizendo seu bom dia.
1: Bom dia, Rafael Idote, bom dia a toda a equipe da Nativa. É a Fátima aqui do Tatuapé, desejando uma sexta-feira abençoada, com muitas alegrias para todos nós. Sucesso para a Rádio Tativa. E toca para mim o Fala Mansa, Rafa, para fechar essa semana com chave de ouro. Beijo, beijo, beijo. Deus te abençoe.
0: Amém. Fala Mansa. Boa. Para fechar com chave de ouro. Oi, bom dia.
2: Bom dia, Guidote. Bom dia, toda a Nativa. Guidote, cadê minha musguinha, Guidote? Sérgio Silva, faz um mês. Abraço, meu querido. Ótima sexta pra nós. Ivaldo, Santa Júlia, com a Nativa. Eita, pãozinho abandonado.
0: Opa, valeu, meu amigo.
3: Bom dia, Rafael Guidotti. Bom dia, mano velho. Bom dia, mano novo. Rafael Guidotti, ontem eu pedi a música da Ana Maria com Santana. Não ouvi se tocou porque eu acabei cochilando. Mas quando der, você toca, por favor.
0: Vamos tocar.
3: Rafael, e aí, o pessoal já acertou chamar seu nome de Rafael Guidotti? Beijo, Rafa. Uma sexta-feira abençoada para todos vocês aí da Nativa.
0: Um beijo, Ângela. Um beijo, boa sexta-feira.
4: Bom dia, Rafael Guidotti.
0: Bom dia.
4: Aqui é o Valdo de Bragança Paulista.
0: Boa.
4: Bairro e abaixo. Gostaria de escutar uma música. Aí com você, só qual é uma música pra nós aí, Guidotti? Uma música pra nós.
0: Nós toca toda. Bom dia.
5: Bom dia, mano novo, bom dia, mano velho. Aqui é o Fuller da padaria Casa Branca, o confeiteiro. Manda um abraço pra todos vocês, Guidotti. Um abraço pro Roberto Padeiro, Reginaldo. Enfim, toco a música do Zezinho Barros, Namoro na Internet. Um abraço.
0: Valeu, um abraço, pessoal aí da Casa Blanca.
6: Bom dia, Rafael Guidotti.
0: Bom dia.
6: Aqui é o Velesque de Guarulhos.
0: Opa, Velesque.
6: Se for possível, toca a música Mesa 14.
0: Mesa 14.
6: Ofereço pra minha esposa. Sábado a gente foi almoçar fora. E do nada, na hora que estamos acabando de almoçar, olhamos o número da mesa, era mesa 14. Aí eu falei pra ela, só faltava tocar no restaurante a música mesa 14.
0: Pensou?
6: Se for possível, toca aí pra nós.
0: Maravilha.
6: Alô, vai vendo.
0: Vai vendo.
7: Bom dia, mano velho. Bom dia, mano novo. Aqui é a Licilene.
0: Ô, Licilene.
7: Estou aqui curtindo forró Nativa.
0: Ô, papá.
7: Quero ouvir. Maravilhosa, de Zé Vaqueiro.
0: Zé Vaqueiro.
7: Ó, feliz para todos ouvintes do Forró Nativa.
0: Obrigado!
8: Bom dia, meu povo. Bom dia, Rafael. Bom dia, mano.
0: Bom véio, dia.
8: Mano novo. Gostaria de ouvir Timidez, Cavalo de Pau.
0: Boa, boa pedida.
8: Vamos, sextou.
9: Fala aí, Guidotti.
0: Opa.
9: Bom dia.
0: Dia.
9: É o Antônio Carlos aqui de Osasco.
0: Tudo bem, Antônio?
9: Eu queria ouvir uma música com Cristiano Neves, Casal 2000.
0: Casal 2000.
9: Toca aí pra gente, por favor. Beleza? Um abraço.
0: Valeu, um abraço.
10: Bom dia, Forró Nativa. Aqui é o Márcio Demarche, do Jardim das Oliveiras.
0: Ô, Márcio.
10: Partiu, Serra Gesp. Bora com o Forró Nativa ligadinho com você.
0: Sempre.
10: Eu queria pedir Meio Dia com Mastruz com Leite.
0: Meio Dia.
10: Bora, Forró Nativa.
0: Boa, boa. Mastruz com Leite. Já pediram Mastruz, então já aproveita e vamos tocar o Meio Dia daqui a pouquinho. Ah, depois do intervalo a gente vai tocar, então, meio-dia com Mastruz, porque Mastruz é Mastruz. Diga bom dia pra nós, Is.
11: Bom dia, mano velho, mano novo. Sou Rosemaria da Silva Almeida, aqui do bairro do Retiro, sítio Migelo Velho, município de Itapetininga.
0: Boa.
11: A Nativa é muito ouvida todos os dias, ligadinha na Nativa aqui. Gostaria de ouvir a música oferecida ao meu esposo Natal, meu filho Natanael, Nalva, Rosilene e a toda a família Almeida, que é que estão aqui ouvindo a Nativa, ligadinho no Mano Velho, Mano Novo. Um abraço. Até mais, fica com Deus.
0: Valeu, fica com Deus também. Obrigado, viu? Tudo de bom. Diga bom dia.
12: Bom dia, Franguidós.
0: Bom dia. Olá,
12: mano novo. Que é o mestre padeiro, Roberto.
0: Fala, Roberto.
12: Estamos aqui, escutando o Forró Nativa. Beleza?
0: Beleza.
12: Pra todos os padeiros aí, os profissionais da madrugada. Toca aquela música de Gabão Branca pra nós aí. Ofereço para o amigo Pura. Valeu, um abraço.
0: Valeu, um abraço.
8: Bom dia, mano velho. Bom dia, mano novo. Bom dia, Rafael Guitotti. Sextou, como todos os dias aqui com vocês, ligadinha. Gostaria de ouvir a música aí do Francis Lopes, A Carta. Oferecer para todos que estão ligadinha na Nativa. Sextou para todos nós, abençoado dia.
0: Beijo, Edneide. Olha aqui, ó. Manda uma música de Amazã Provocação de Vizinha. Ailson de Cafarnaum, Bahia. Obrigado, bom dia.
13: Bom dia, Nativa. Bom dia, mano velho. Bom dia, mano novo. Rafael Guidotti.
0: Bom dia.
13: Bom dia para todos os ouvintes da Nativa. E eu gostaria de ouvir aí com Caninana, Cor Morena.
0: Boa!
13: Gentileza, toca pra nós aí que o café já tá pronto e vamos tomar café com requeijão.
0: Bora tomar um café com requeijão! Olha aqui, ó. Bom dia, meus olhos azuis. Sou a Cláudia de Bauru, já venho acompanhando o forró há meses, quando acordo às 4 horas para ir trabalhar. Agora estou de férias e continuo acordando para ouvir, é viciante. Adoro você e seu carisma, sua simpatia. Um beijo imenso e se ainda não tocou... Minha música preferida, é marcada, muito marcada quando eu comecei a ouvir o programa de madrugada, é a Saga de um Vaqueiro. Um beijo. Beijo, Cláudia. Primeira vez participando, olha ele aí, tá vendo? Primeira vez mandando mensagem, maravilha. Ô, oh, coisa boa, bora que bora, meu povo.
14: Puta, eu escuto Nativa e queria que você pudesse botar esse Cintura de Mola aí. Pra vocês e todo mundo que curtir, tem como?
0: Boa, boa. Bom dia, mano Guidotti, sou o Simval de Maracás, Bahia, toca netinho do forró, minha mãe, é isso? Sentou, papai? Acho que é sextou, papai, né? Escreveu sentou, papai. Sextou. Bom dia, Rafa. Ô, Paulo Sérgio, obrigado pela mensagem, viu? Paulo Sérgio é de Birigui. Não, são os horários mesmo, burocráticos mesmo, é a questão de banco de horas, viu, meu amigo? Tem que fazer, tem que ficar. Não adianta, não tem que fazer. Ai, meu Deus, bom dia, Nativa, bom dia, Rafael, eu sou o Renis, já tô aqui fazendo pão no Pingo Doce, ligado na Nativa, toca aí qualquer uma do Júnior Viano, uma ótima sexta-feira, tamo junto. Quem mais tá aqui, bom dia?
15: Eu sou o Rafael Guidotti, eu gostaria de ouvir Bruno Marrone, Meu Segredo.
0: Opa!
15: Obrigado!
0: Obrigado!
16: Bom dia, Mano Ré, bom dia, Mano Novo, bom dia, Rafael Guidotti, bom dia... Todos os ouvintes da madrugada.
0: Bom
16: José
0: dia.
16: Azevedo aqui, alto de Pinheiros, ligadinho no oco da madrugada. E sextou, papai, eu tô de folga hoje, hein?
0: É, beleza.
16: A gelada na certa.
0: A certeza.
16: Por favor, Rafael, quer tocar aí a música do Genival Lacerda, qualquer um aí.
0: Boa.
16: E vamos que vamos.
0: Valeu, um abraço,
16: questou,
0: meu amigo.
16: Questou, papai.
0: Questou, papai.
17: Bom dia, Rafael, que note. Bom dia, Nativa. Bom dia, Mano Velho, Mano Novo.
0: Bom dia.
17: Rafael Antônio, motorista da Via Sudeste. Vê qualquer uma data do forró para nós. Ofereça aqueles ouvintes da Nativa. Abraço.
0: Valeu, um abraço.
18: Bom dia, Rafael Guidotti. Aqui é de Leiro de Itatiba.
0: Oi,
18: de Leiro. Gostaria de ouvir a música Saga de um Vaqueiro, Mastruz com Leite. Um bom final de semana. Sextou.
0: Valeu, beijo. Ó, daqui a pouquinho a gente atende mais ouvintes, tá? As mensagens estão chegando de tudo quanto é lado do Brasil, Zil, Zil. 9198-409-6019. 4 horas e 53 minutos, é o Forró Nativa. Fala mansa e o shot da alegria. É sexta-feira, bota pra torar.
19: Hoje é sexta-feira, bota pra torar.

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0: E a gente tá quase acabando. Tá quase acabando o Forró Nativa, que hoje, muita emoção, a história da mãe do celular, do Bluetooth e do Wi-Fi. Então, gente, aqui, como é que funciona o tal do Bluetooth da Edilamar? Ondas de rádio, usa frequências curtas em torno de 2,4 GHz para transmitir dados pelo ar. Os aparelhos precisam se reconhecer e se conectar pela primeira vez. É um aperto de mãos digital. Então o Bluetooth é um aperto de mão digital. O sinal funciona bem a poucos metros de distância, ideal para uso pessoal. E para que serve esse tal do Bluetooth? Conectar fones de ouvido, caixas de som sem fio ao celular ou computador. Usar mouse ou mouse, teclados e controles de videogame sem cabo. Ligar o celular ao painel multimídia do carro. Transferir arquivos leves de um dispositivo para o outro. Então isso aqui é o Bluetooth. Então tudo isso eu contei que em 1940 a Edilamar, a atriz austríaca que foi para os Estados Unidos, apresentou para os americanos durante a Segunda Guerra Mundial. Por isso que ela é considerada a mãe do celular. Está lá no Hall da Fama dos maiores inventores dos Estados Unidos. Espero que vocês tenham gostado. A história maravilhosa, eu adorei, pesquisei, me emocionei e trouxe para vocês aqui no Forró Nativa. Tem muita coisa para contar para vocês. É só o começo, viu? É só o Forró Nativa altamente tecnológico. Não é verdade, Mano Novo?
1: É. Diga. Tecnologia é comigo aqui, viu?
0: É com Mano Novo. É. Diga, diga.
1: Qual é o contrário de simpatia?
0: Antipatia, né, Mano?
1: Não.
0: Não, não é não, Mano?
1: É não pro tio.
0: Não o quê?
1: Não pro tio.
0: Não pro tio?
1: É o contrário de simpatia.
0: Simpatia, não. Não pro tio.
1: O sim não é pra tia?
0: Sim pra tia.
1: O não
0: e
1: é...
0: não pro tio.
1: E o não é pro tio.
0: Não.
1: Não pro tio.
0: É, não. Você não vai mais falar no Forró Nativa.
1: Tá
0: hoje.
1: Vendo?
0: Não. Chega.
1: Como uma coisa é...
0: Chega.
1: É científica.
0: Pelo
1: aqui.
0: A ciência do besterol do Mano Novo. Aguenta, Bastiana.
1: Aguenta que vem mais.
0: É no Forró Nativa, sexta-feira, Mano Velho, Mano Novo. Meu Brasil.

0: Leite. Daí a pedidos, Mastruz com Leite, a pedidos de meio-dia aqui no Forró Nativa desta sexta-feira, 21 de agosto. Olha a hora, Brasil, 5 horas e 15 minutos, 5 e 15, gente. O tempo passa, o tempo voa. Bora que bora, Brasil! Ó, então é o seguinte, hein, pessoal. A partir de segunda-feira, agora, dia 24, quem estará aqui nas madrugadas com você, mano velho, mano novo, é o Mano Papo, o André Costa. Ele estará de volta de férias, tá bom, gente? Eu vou ficar uns dias ausentes do Forró Nativa, né, por causa de alguns horários e tal, né, preciso dar uma descansada, cumprir horários e tal, banco de horas, essas coisas, né? Mas estarei aos finais de semana. Aos finais de semana estarei por aqui. Pode ser que eu apareça na madrugada de sábado. Pode ser que eu faça sábado de manhã, sábado à tarde, sábado à noite, domingo. Vamos estar se falando ainda, tá bom? Pelo menos até o dia 20 de setembro, tá? Então só pra vocês ficarem cientes, porque senão daí segunda-feira fica aquela pergunta, né? Aquela dúvida cruel. Uau! Mas tamo junto e misturado. Gente, sabia que... você pode participar, mandar o seu WhatsApp pra gente. Daqui a pouquinho o Dantas, hein, vai entrar em contato com a gente via WhatsApp pra falar um pouquinho deles, igual o Zezinho. Entrou na hora anterior, né? Um bate-papo rápido, mas bem produtivo, tá bom? Mas antes, vamos tocar aqui mais alguns ouvintes. Bom dia!
1: Bom dia, Forró Nativa. Bom dia, Mano Velho, Mano Novo. Bom dia, Mano Rafa. Rapaz, eu pensei que era sabadão. Quando eu vi o espectador me acordando, eu fiquei desanimada. Queria dormir mais.
0: Pois é.
1: Ô, mano, Rafa, vou ficar com saudade, mas boas descanso pra você, viu?
0: Obrigado,
1: Deus Cícera. Abençoe.
0: Amém, você também, viu? Um beijo, beijo, beijo. Bom dia, Nativa, sou Marcelo Rodrigues. Obrigado, Marcelo. Valeu, Ângela, ouviu aí, né? Bom dia, Rafa, eu também sou a Nativa, tudo muito mais. Lourdes, Lourdes Costa de Vargem Grande Paulista, toca aí mesa 14. É a próxima. O pessoal já vem pedindo a madrugada toda e já tá no ponta da agulha aqui pra tocar, viu? Vai ser a próxima a tocar cintura de mola.
2: Bom dia, Rafael. Ô, Robson aqui, meu irmão, do Mercado Municipal. A rádio aqui já tá daquele jeito, rapaz. Boa. Incomodando os vizinhos. Alto que som, cabeça, né, rapaz? Cabeça é doido. Aumenta no último volume, 5 horas da manhã, deixa todo mundo doido aqui ouvindo Forró Nativa.
0: É silêncio.
2: Manda um abraço aí, por favor, pro Serjão e pro Marquinho, que tá aqui com a gente hoje.
0: Valeu.
2: Valeu, Rafael.
0: Obrigado.
2: Toca pra nós uma música aí. Toca pra nós o Coelhinho.
0: Coelhinho.
2: Um abraço, meu querido.
0: Um abraço, Robson, pessoal do Mercado Municipal de São Paulo. Olha aqui, ó. Bom dia, mano velho, mano novo. Rafael Guidotti, sua Aldson Rodrigues de Goiás, Pedregal. Programa do Forró maravilhoso. Toca uma música de Alcimar Monteiro, ela nem olhou pra mim. Ofereço pro meu anjo, Fabiana Silva. Muito bem. Oi, bom dia.
3: Ô, Rafa, meu nome é Antônio. Eu sou muito fã de você.
0: Obrigado.
3: Sexto, Nativa é muito mais.
0: Sexto.
3: Tá bom? Um cheiro.
0: Um cheiro.
3: Tem um monte de filho, muito neto, muito bisneto, não dá pra falar no nome de todos e todos os ouvintes, tá bom?
0: Tá bom.
3: Fale no meu nome, tá bom?
0: Antônia!
3: Se puder.
0: Um beijo pra você e família toda. Bom dia, minha primeira vez ouvindo a rádio. Olha aqui, ó. Bom dia, minha primeira vez ouvindo a rádio e queria mandar um recado. Posso mandar um áudio? Pode, Caio Rodrigues, manda aí, já grava aí o áudio, rapidinho, são 5h18.
4: Bom dia, mano velho, bom dia, mano novo, você pediu o horário, Rafael Guidotti. Bom dia, Rafael Guidotti, beleza?
0: Beleza.
4: Hoje eu não pedi música não, eu perdi o horário, vou escutar que tá aí mesmo, tá muito boa, valeu, um
0: tá
4: abraço
0: bom.
4: Aí, fique com Deus, ótima sexta-feira pra nós.
0: Cuida, menino.
4: Eu dormi e perdi o horário.
0: Às vezes acontece, às vezes acontece. De vez em sempre, né? Bom dia, Nativa, adorei que eu tô. A caneta, eu achei, eu sou o dono, vocês estão arrasando com esses forró. Valeu, obrigado, gostou da música do Zezinho Barros, né?
5: Bom dia, meu galego lindo.
0: Bom
5: dia, mano velho. Bom dia, mano novo. Tudo bem com vocês?
0: Tudo.
5: Gratidão demais por estar falando com vocês,
0: amém.
5: Viu? Então, eu gostaria de ouvir a música Moldura, Desejo de Menina, e ofereço ela a todas as pessoas que estão conectadas no forró da Nativa FM, beleza?
0: Beleza.
5: Tenham todos um lindo dia, fique com Deus. Quem está falando é Robertinho Nogueira, da cidade de Tiradentes, em São Paulo. Fui.
0: Valeu, Roberta. Um beijo, viu? Boa
5: sexta-feira a todos vocês.
0: Beijo. Bom dia, grande abraço. Manda beijinhos pra minha neta, a Alicia, que está fazendo um mês hoje. Vovó ama. Oi, Ivonete. Parabéns pela netinha. Um mês, Alicia. Alicia, um beijo aqui da Forró Nativa, Alicia.
6: Bom dia, mano velho. Bom dia, mano novo. Bom dia, Rafael Guidotti. Uma ótima sexta-feira pra nós todos. Quem fala é o Jair aqui de Guarulhos, São João. Mandando um abraço aí pra aquela galerinha que tá te ouvindo aí lá da Treio aí, que presta serviço pra Sabesp da Estrada da Água Chata aí.
0: Boa!
6: E toca pra nós aí, Borboleta Azul.
0: Boa!
6: E Amado Batista. Fui!
0: Fui fundo! Olha aqui, ó. Bom dia, mano velho, mano novo e Rafael. Sou Nalva Souza, toca pra nós Cintura de Mola, mesa 14. Por favor, beijos, obrigado. Bom dia, Nativa. Gledes Alves de Albuquerque. Obrigado, Gledes. Obrigado, viu? Um grande abraço.
7: Bom dia, Rafael Quidote, bom dia, mano velho, mano novo, aqui é o Arnaldo, porteiro, trabalha aqui no Paraíso. Oi, eu sou de Garanhuns, meu amigo, o Rafael Quidote.
0: Oi.
7: Toca um forró bom aí, qualquer um de Arcisão. O Rei do Salão,
0: o Rei do Salão.
7: Tudo de bom, sextou.
0: Sextou, bom dia.
8: Bom dia. Bom dia, galera. Bom dia a todo mundo.
0: Bom dia.
8: Um abraço pra todo mundo aí nesse sextou, né?
0: Isso.
8: Queria mandar um abraço especial aqui pra galerinha de Reginópolis, da Fazenda Demu. A galerinha que move a madrugada, a turminha da pulverização. Um abraço especial aí pro meu amigo Bruno e meu amigo Luan. Falou, galera. Fica com Deus. Toca Raul.
0: Toca Raul. Valeu. Obrigado. Tamo junto. Bom dia, Forró Nativa, bom dia, manos, velho, mano novo e Rafael Guidotti, tô ligadinho aqui nas melhores. Só com uma coisinha pra comer, a Ângela de Pirassununga, boa. Bom dia a todos vocês da Nativa FM, tô ouvindo aqui, de Santo Estevão, Bahia, Renato, valeu, Renato, obrigado.
9: Bom dia, mano velho, bom dia, mano novo, bom dia, Rafael Guidotti, pra todos os ouvintes que estão escutando Forró Nativa. Aqui quem está falando é o Galeguinho de Remígio Paraíba, Espelho Guarulho, tá com uma música aí com o Alcimar Monteiro. Um abençoado final de semana para todos nós. Fica com Deus. Valeu. Forte abraço.
0: Amém. Fica com Deus. Bom dia.
10: Bom dia, Rafa. Deodete aqui no Jardim Luz. Hoje meu plantão vai ser à tarde, mas eu tô ligada desde a madrugada na Nativa.
0: Boa.
10: Beijo. Bora. Eu continuo aí na mesa 14. Já vai tocar, já tô ouvindo.
0: Boa. Beijo.
11: Bom dia, Rafael Quidote.
0: Bom dia.
11: Um ótimo final de semana abençoado pra você.
0: Pra nós.
11: Você vai fazer farta aí do forró Nativa, hein, jovem?
0: Ô, jovem!
11: Mas fica com Deus aí. Toca pra mim aí, Carcinha Preta, e vai Corinthians!
0: Vai Corinthians!
11: Corinthians tá classificado.
0: Classificou, tô sabendo. Fiquei sabendo ontem, né? Boa, parabéns aos corintianos. Classificou aí pra próxima fase da Libertadores. Gente, eu também vou sentir saudade. Eu falei, eu não quero, mas tem que ir, né, gente? Tem que dar uma descansada aí, né? Horários, é coisas burocráticas, né? Assim faz parte mesmo. É, e vamos embora. Mas no dia 21, ó, nos finais de semana, daqui pra frente, vamos estar juntos nos finais de semana. Aí lá no meu Instagram eu posto os horários que eu vou estar. Mas lá pra quinta, sexta-feira, eu posto os horários que eu vou estar lá no meu Instagram, tá bom? E no dia 21 de setembro, aí eu volto aí nas madrugadas, se Deus quiser, aqui do Forró Nativa. Tá bom, meu gente? Minha gente linda?
12: Rafael, o que é que aconteceu que você vai sair do Forró Nativa? Por quê? Eu não entendi direito aqui, sair de fazer a ronda, voltei agora, viu o rapaz falando. Me explica aí, por favor.
0: Não, gente, ó, vamos lá. Pra não ficar, né, não me interrompendo. Assim, ficar pela metade, interrompendo a história, né? É o seguinte, José, eu não vou sair do Forró Nativa. É que tem bancos de horas, eu preciso tirá-las, entendeu? Vida de CLT, meu amigo. Bora que bora. Então é por isso, a gente vai matar uns bancos de horas aí, a gente vai ficar nos finais de semana, em escala, sábado e domingo, talvez. E aí, no dia 21 de setembro, aí a gente volta aí, se Deus quiser, se tudo der certo aí na madrugada, tá bom? Até lá, o Mano Papi volta de férias segunda-feira, agora, e já assume aqui junto com o Mano Velho e Mano Novo. Mas não vou sair, não, só vou dar uma pausa, mas já volto, vou ali e já volto, tá bom? Bora? Bora lá pra mesa 14 tomar uma, então? Bora tomar uma na mesa 14 todo dia! 5h24, meu povo!

0: Dose Livre. Bora comigo tomar uma. Um abraço, Zé Faustino. Aquele abraço, obrigado, viu, pelo carinho. Tamo junto, tamo junto. Ai, ai, ai, ui, ui, ei. Olha a hora da cintura de mola. Olha a hora da mesa 14. 5h29. Bom, na hora anterior eu bati um papo, né, via WhatsApp com o Zezinho Barros. E agora é a vez dele. Dantas do Forró, meu amigo. Tamo junto. Prazer imenso estar recebendo tu aqui mais uma vez nessa sexta-feira, 21 de agosto. Dantas, bom dia.
1: Alô, Guidote. Alô, bom dia pra todos os ouvintes do Forró Nativo FM. Forró Nativa, mano velho, meu novo e Rafael Guidote. É o Galego da Madrugada, hein? Maravilha, mais uma vez por aqui, Guidote. Estamos juntos, meu irmão. O povo quer saber muita coisa da gente, a gente vai falar. E vamos falar tudo, passar nossa agenda.
0: Boa.
1: Falar de tudo aí, hein? Estamos por cá.
0: É, e falando em agenda, tá cheia, né? Teve bastante shows, né? Foram uma sequência aí de dois finais de semana seguidos, né? Paraisópolis, Vila Sônia, agora em Itaquá. Tá que tá, hein, Dantas?
1: Pois é, Guidota. Graças a Deus, quero aqui deixar meus agradecimentos. Primeiramente a Deus sempre e a todos os ouvintes, toda a galera que compareceram nesses nossos eventos aí no Portal Paraisópolis. Agradecer o pessoal do Portal. Alô Benício, alô Mineiro, que contrata a gente sempre lá nessa parceria maravilhosa. É, e muita gente foi lá procurar a gente. Agradecer o poeta Luiz Wilson também, marcou presença com a gente. Vila Sônia, alô Som, meu amigo Som, do Feijão do Corda Vila Sônia, foi um sucesso também. Olha, Neguinho, alô Neguinho, lá do Aribugu, compareceu com a sua galera, enfim. Todo mundo que marcou presença lá, quero deixar esse forte abraço e agradecer sempre. E falar que estamos aí firme, graças a Deus, tocando, animando a galera, levando alegria pra todo mundo, e é isso que a gente gosta de fazer e sabe fazer, viu?
0: Com certeza.
1: Então, acompanha a agenda nossa aí.
0: É, e falando em agenda, aí você agradeceu os dias que foi, mas domingo agora tem mais, né? No Degustar, em Itaquá, é isso mesmo, Dantas? Domingo agora tem mais evento aí pra curtir, né?
1: Olha, Guidote, eu quero fazer um convite aqui, né? Domingo estaremos lá no Degustar,
0: a
1: partir do meio-dia. Degustar, fica ali, Itaquá, que você é tudo, o endereço tá aí, né? Está rodando na vinheta.
0: Isso.
1: É uma casa muito. Churrascaria, restaurante, um lugar maravilhoso. Alô, meu amigo Luiz Capota. Cara que atende muito bem a Miriam, enfim. Olha, aguarde que vai ser uma festa maravilhosa. Vai ter o Zezinho Barros cantando os brega romântico. O homem tem um repertório aí muito bom. O Zezinho Barros canta forró, canta shot. Vai ter o meu amigo Cícero do Assaré, que também tem um repertório gigante. Vai estar o Dantas do Forró também. E vou ter uma participação maravilhosa lá do Sérgio Avelar, meu amigo.
0: Opa,
1: Sérgio Avelar.
0: Legal.
1: Que acaba de chegar da Paraíba, chegou lá da Bahia, fechou pelo Nordeste tudo, está em São Paulo e vai participar comigo lá, viu?
0: Boa.
1: Então, compareço, vai ser uma festa maior. A partir do meio-dia é cedo e acaba cedo também, né? Então vão, compareço lá, leva a família, que é uma casa aconchegante, tem estacionamento na casa, enfim. Estamos aguardando vocês lá domingo, hein?
0: Domingo agora, boa. Ô Dantas, e conta pra gente, tem música nova, a gente tocou esses dias, né, que você mandou aqui no Forró Nativa, tem repertório novo, conta aí pra mim como tá a carreira, as novidades aí que vem por aí, que está acontecendo com Dantas do Forró, rapaz.
1: Pois é, Guidote, você sabe que a música, cara, é uma coisa muito curiosa. O Castanha, da dupla Caju e Castanha, sempre fala pra mim, Dantas, o sucesso é Deus. Deus encaminha o povo, encaminha a melhor música, enfim. A gente grava, eu gravei várias músicas, inclusive Esperando a Janela, né? Isso é boa, hein? Abra a Cancela do Seu Coração, que é muito bem pedida aí, você é testemunha, Guidote.
0: Sim, verdade.
1: E agora, mas tem um detalhe, cara, essa semana eu tive aí um testemunho maravilhoso, meu amigo Zé das Frutas. Alô, Zé das Frutas, é um restaurante que tem ali na Pampeia, cara, na rua Paulistânia, né? Isso, Maré. Cara, esse cara, toda sexta-feira, presta atenção nessa história, é uma coisa bacana, hein? Todas as sexta-feira, das 11 da manhã às 3 da tarde, às 15 horas, só toca Dantas do Forró, cara, na radiola dele, na Vitória.
0: Rapaz.
1: Ele só toca o Dantas lá.
0: Que beleza.
1: E esse cara é apaixonado pela Vendaval de Paixão. Ele tocou 20 vezes sexta-feira lá, Vendaval de Paixão. E aí é uma Vendaval de Paixão que é uma da minha amiga Anastácia Rendo Forró, uma letra maravilhosa, e eu cantei com parceria dela. Ela participou comigo e tá destacando, Vendaval de Paixão. Estamos trabalhando essa música, o pessoal já tá pedindo.
0: Bacana.
1: Olha,
0: pediram
1: tá
0: mesmo
1: uma repercussão maravilhosa. Então,
0: tá.
1: A gente vai trabalhar essa música, Vendaval de Paixão aí.
0: Boa!
1: Peça, pida, viu?
0: Ai,
1: é, muito bacana.
0: É,
1: obrigado.
0: É, já teve pedidos hoje, viu, Dantas? Inclusive, vou tocar a próxima aqui, vai ser essa. Dantas do Forró, Vendaval de Paixão. Dantas, obrigado mais uma vez aí por participar com a gente. Hoje, sexta-feira, dia 21 de agosto. Domingo tem um evento aí, então, no Degustare, né? Convidando sempre o pessoal a participar. Você sabe que os ouvintes adoram você, sempre tá pedindo, não é só de São Paulo, é do Brasil todo, vem pedidos de Dantas do Forró. E é muito bom ter essa parceria aí, você que é uma pessoa sensa maramara, viu? Parabéns pelo sucesso, viu, Dantas? Obrigado.
1: Guidotto, muito obrigado. Muito obrigado aí, você tá conduzindo o programa maravilhosamente bem. Você é um cara que é um guerreiro, né? Você obrigado. Fala com o coração, isso é muito importante.
0: Sempre.
1: Tem verdade nas suas palavras, então os ouvintes percebem isso, viu?
0: Verdade.
1: Isso pode ter certeza que é muito importante.
0: Obrigado.
1: Agradecer a Mano Velho, Mano Novo, né? Sempre Mano Velho, Mano Novo. Né, meus empresários, enfim, essa galera que me impulsionou minha carreira muito bem. Agradeço a Deus sempre. Aos ouvintes que pedem minha música, olha, continue pedindo, que a gente, meu, o artista depende do povo, né? Se é o povo, quem somos nós, né, cara?
0: Verdade.
1: Dependemos de vocês.
0: Sempre.
1: Você aí de casa, que está ouvindo a gente, que gosta do nosso trabalho, peça a música nossa aí, Vendaval do Paixão. Agora vai estar tocando sempre aí, viu? E acompanha meu Instagram, que é Dantas do Forró, Dantas do Forró com 2T. Tá lá a nossa agenda também. Tem música, inclusive, o Vendaval do Paixão tá no Spotify, tá no YouTube, né? Em breve vai ter um clipezinho aí, vou fazer com a Anastácia. Vai ser lá no Zé das Frutas, ali no Sumaré. Vamos divulgar a data, né? Dessa gravação do clipe. Enfim, Guidotti, muito obrigado, meu irmão.
0: Valeu.
1: Sucesso aí cada vez mais.
0: Tamo junto.
1: E um forte abraço e domingo, hein? Domingo.
0: Domingo. A partir do
1: meio-dia, Degustare, restaurante, churrascaria Degustare. Alô, meu amigo Luiz Capota. Estaremos lá, hein? Vou marcar presença em peso, compareço lá. Valeu, um abraço. Fique com Deus.
0: Amém, valeu, Dantas. Tá aí, ó. Anastácia e Dantas. Dantas do Forró e Anastácia. Música de trabalho agora. Pode pedir aqui, hein? Em todo o Brasil. Vendaval de Paixão. 5

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Olha, quem me acompanha sabe o quanto eu gosto dessa música. Eu acho essa música maravilhosa. Que pegada, hein, Mastruz com Leite? Razões. 5

0: razões aqui no Forró Nativa desta sexta-feira. Olha a hora, meu povo, olha a hora! 5h45, diga bom dia, Brasil! Bora que bora! Ó, deixa eu só pegar mais os últimos bom dias do Forró Nativa de hoje antes da previsão do tempo. Vamos lá!
1: Bom dia, Forró Nativa! Quinta-feira chegou! Ótimo final de semana! Um beijo a todos e um beijo para a vovó e o vovô.
0: Um beijo! Beijo, Pati!
2: Olá, bom dia, Rafinha. Sextou. Eu quero ouvir o porró, no Porró Nativa, Trio Nordestino, Chinelo da Rosinha.
0: Chinelo da Rosinha. Muito bem. Valeu, obrigado, viu? Obrigado pela participação. Bom dia, sou a Tatiana de Itatiba. Mando parabéns pro meu sobrinho Leonardo e Alice. Uma ótima sexta-feira. Quem mais tá por aqui também? Bom dia, bom dia, bom dia, Rafael Guidotti. Bom dia, Mano Velho. Eu sou a Juliana, primeira vez participando aqui do Forró Nativa. Uma ótima sexta-feira, um ótimo final de semana. Oi!
3: Bom dia, Nativa. Um dia abençoado para todos vocês aí da rádio.
0: Obrigado, amém. Para você também. 5h46.
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5: Tá chovendo aí, aqui tá chovendo.
6: Aqui tava chovendo e agora já choveu.
7: Tá chovendo só fora, dentro de casa tá tudo seco ainda, por enquanto.
8: Tá chovendo sim, querida, tudo molhado pra fora, uma barreira, não dá nem de caminhar pelo redor de tudo.
9: Tá chovendo sim, mas ainda não tá correndo água na estrada.
10: Tá chovendo, choveu a noite inteira e tá chovendo.
0: E aqui nada, Mariquinha, agora estamos com 22 graus, hein, às 5h47, temperatura bem quentinha até, né, pelo horário. A mínima é 15, a máxima pode chegar aos 26 graus. Porém, Mariquinha, hoje teremos sol com muitas nuvens e pode ocorrer pancadas de chuva à tarde. Muitas nuvens à noite, mas à noite é sem chuva, tá? 10,2 milímetros pode cair essa quantidade de água aqui em São Paulo hoje. Vento soprando a 8 km, podendo ter rajadas de 43 km. O sol nasce às 6h28 e se põe às 5h51. Estamos na lua crescente. Hoje é sexta-feira, botando pra torar.
11: Hoje é sexta-feira, bota pra torar.
0: E essa daqui tem a cara da sexta-feira, fim de semana, sua linda.

0: os dias, mas chega uma sexta-feira, essa sexta-feira sua linda, esse fim de semana é a cara da alegria, é a cara da energia, não é verdade? Gente, obrigado pelo carinho, pela companhia, pela audiência, meu povo! Vocês são sensa, mara, viu? Pelo amor de Deus, nação porrozeira! Ó, amanhã tô aqui, mas à tarde. Amanhã é sábado, amanhã é sábado. Amanhã eu vou estar aqui das 4 da tarde até as 6 para a Nativa São Paulo e das 6 da noite até as 9 da noite para todo o Brasil. Depois, gente, eu vou ficar um tempo fora do Forró Nativa durante a semana, vai ser o Mano Papi, o André Costa, a partir de segunda-feira. E eu vou estar aqui nos finais de semana, tá bom? Pelo menos até o dia 20 de setembro. Um mês. Ai, eu já tô com saudade. Ai, ai, ai. Mas vou estar ouvindo, tá? Eu vou estar ouvindo, já não vou conseguir dormir mesmo, já acostumei. Valeu, gente, obrigado pelo carinho, mas eu volto, viu? Aos finais de semana estarei por aqui, sábados e domingos na Nativa. Às vezes fazendo forró, às vezes fazendo outros programas. Vamos estar junto e misturado, valeu? Bom final de semana, uma linda e ótima sexta-feira. Deus sempre na frente. Ô mano, velho, já foi tudo, hein? Já vamos fechar a conta aqui agora. Já foi a temperatura, já foi os ouvintes, agora veio o Jones Mendes e o Coração Sertanejo, mano velho, mano novo. Ó o meu chocaio aqui, cadê os seus sininhos da felicidade aí? 5h52, valeu, mano velho, mano novo.
1: Mano novo no Forró Nativa de amanhã, sábado, eu vou contar a história da farofa. Ah, a farofa é um dos pratos mais famosos do Brasil, de todos os estados, dos 27 estados do Distrito Federal, todo mundo come farofa, não tem jeito. A farofa está presente, tem farofa de todo tipo, então eu vou falar como preparar as melhores farofas do Brasil. Vou falar no Forró Nativa com toda certeza, viu, Mano Novo? Mano Novo, a saideira, besteira, a saideira de hoje, Mano Novo.
2: A saideira de hoje?
1: Diga, diga.
2: O que é um morango?
1: Um morango? É. Eu sou um morango aqui do Nordeste. Laíto, seu secreto, um morango do Nordeste.
2: Não.
1: Não.
2: Sabe o que é um morango?
1: O que é um morango?
2: É uma cereja arrepiada.
1: Ai, meu. Morango é uma cerveja atrofiada, arrepiada.
2: É uma cereja arrepiada.
1: Ai, meu Deus do céu.
2: Ai, meu
1: é
2: Deus.
1: É por isso que os Beatles gravaram. Os Beatles gravaram nos anos 60 a música Strawberry Fields. Quer dizer, em inglês, morango é strawberry. E fio do campo. Do campo dos morangos. Tudo arrepiado. Tudo na base do LSD, das drogas químicas. Tudo é lindo e maravilhoso. Strawberry Fields. Bacana demais, bicho. Ai, meu pai eterno. Guidotti já mandou brasa aí no horóscopo. No horóscopo não, manda bem, vai voltar em breve. Mas sim, com a previsão do tempo, botou o povo no ar, fez a contrapartida aqui do Forró Nativa. Tá chegando Jones Mendes para o Coração Sertanejo. Daqui a pouquinho tem muita, muita coisa bacana, é legal. Com Jones Mendes, o homem do mel. 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Mano Novo, vem aí a oração do Padrinho Patrício e a gente vai decolar com o nosso Douglas DC3.
2: Já vamos decolar?
1: Tá girando turbina, todo mundo assim. Mano velho, embarque, o avião tá esperando. Vamos embora, Mano Novo?
2: Vamos embora.
1: Ótima sexta-feira. Opa. Capricha no coração sertanejo, Jones Mendes.
2: Ei, Jones Mendes.
1: Até amanhã. Olha a oração do Padre Cícero, hein? Até amanhã, galera do querido e amado Brasil. Zil.
3: Mano velho, dizem que o Padre Cícero é um santo e tem poder.
1: É isso mesmo, Mano Novo. E se a voz do povo é a voz de Deus, só nos resta dizer: viva o santo do sertão!
3: Viva!
1: O Padre Cícero foi tão querido no sertão nordestino que o povo criou a sua oração.
3: A oração para ser rezada antes do agricultor sair de casa para a lida diária.
1: Vamos rezar, mano velho?
3: Vamos sim, mano novo, ao som do maestro César do acordeon.
1: Pelas lágrimas divinais, livrai-me dos invejosos e das mãos dos criminosos e dos laços dos satanás.
3: Para botá-los para trás, Deus na frente, paz na guia. Ó Santa Virgem Maria, quando vem rompendo a aurora, iluminai-me na hora que vem clareando o dia.
1: Levanto-me e entrego-me a Deus e a Virgem Maria,
3: para com as espadas de São Jorge estar armado, com o leite da Virgem Maria amamentado,
1: para que meus braços não sejam fracos, nem meu sangue derramado pelas mãos do inimigo.
3: Quero ficar livre de todos os perigos em minha casa, junto com a minha querida família.
1: Em nome de suas cinco chagas, Jesus Cristo de Nazaré, atenda os meus rogos e me livre de todos os males.
3: Amém.

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começando mais o Coração Sertanejo, depois da alegria toda de Mano Guidotti. Mano velho, mano novo, mano baby, mano. Você curte a partir de agora o nosso Coração Sertanejo. Porra Nativa volta às 2 da manhã. Mano Guidotti volta daqui a pouquinho. Pera aí. 6:01. Bom dia a todos. Temos uma charadinha, temos o moletom da Nativa de presente. Pra quando fizer frio. Pra quando der uma esfriada. Você já tem o moletom da Nativa. Lindo, maravilhoso, espetacular. Numa luta entre a fita isolante e a fita crepe, quem é que ganha?

0: Ativa, bom dia, 6:05, Dona Guga, bom dia.
1: Bom dia, amiguinho.
0: Bom dia.
1: Começou o programa sem mim?
0: Comecei. 6:05, bom dia.

0: Numa luta entre a fita isolante e a fita crepe, quem ganha? E por quê?
1: Nenhuma das duas, porque a luta termina em fita de empate.
0: Não! Meu castelo tão bonito. Não!
2: Errou! Você fez
0: descolorar. Essa luta tem uma vencedora, quem é? É a fita crepe? É a fita isolante?
1: Nenhuma das duas, porque elas ficam sempre grudadas.
0: Raquel, Juliana, tudo

0: sem parar. 9198-409-6019. Volta aí.
1: Quem ganha a luta, nem a fita crepe, nem a fita isolante. É a cola instantânea.
0: Não! Leda!
2: Fita crepe ganha porque ela se rasga e se solta sozinha.
0: E aí? Você é feito de aço. Rildo!
3: Quem ganha é a fita isolante porque ela isola.
0: Também aprendeu a matar. Não.
4: Errou!

0: 6h14, horário de Brasília. Confere, Guidotti.
1: Confere, 6h14, horário de Brasília.
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0: Pega fogo cabaré.
1: Pega fogo cabaré.
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2: Ativa, bom dia, 6h20, 18h19, 22. Por enquanto, 22 quilômetros de lentidão em São Paulo, de acordo com a CET. Esse número aumenta um bocadinho mais. Nós temos tranquilidade nas linhas da CPTM, da Via Mobilidade, do metrô e etc e tal. Tá tudo bem nesta manhã, tudo verdinho. Por enquanto, e que assim seja, deixe eu falar baixo. Rodízio Municipal de Veículos para os carros 9-0, das 7 às 10, das 5 da tarde até 8 da noite.
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0: dela, Guga, charadinha, piadinha. Temos a primeira. Cadê a dona Guga? Não quer falar? Só porque a gente não deixa ela falar na abertura, tá brava ali. Tá bom, Marcos.
1: Ô, Johnny Mendes, você sabe por que a mulher nunca está com frio?
0: Porque a mulher nunca está com frio, porque ela usa blusa, não?
1: Porque ela está sempre coberta de razão.

Esportiva, bom dia. 6h28, Corinthians venceu o jogo de volta contra o Rosário Central. Está classificado às oitavas da Libertadores. Já o Mirassol perdeu nos pênaltis para a LDU e está fora.

0: Oteló, cantando no coração sertanejo da Nativa. 6h34, Dona Guga, vamos pra charadinha. Bora!
1: Não sei se quero falar.
0: Ah, pronto. Ainda mais essa agora. Tá bom. Tá bom. Vai lá com o seu orgulho embora.

0: numa luta entre a fita isolante e a fita crepe, quem é que ganha, André?
1: É a fita isolante. Por quê? Porque ela é campeã isolada.
0: Tem nada a ver. É

0: luta entre fita isolante e a fita crepe. Quem ganha, Flaviano?
1: Ah, é a fita crepe, ela é isolante. Não.

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14: Vamos lá falar do tempo. Nativa, bom dia. 18 minutos para 7. Nós temos neste momento 21 graus. Máxima de hoje é 26. Tem sol, muitas nuvens possíveis, pancadas de chuva à tarde. Muitas noites, muitas nuvens à noite, mas não chove. 26 graus é a máxima para esta sexta-feira. Prepare-se para uma mudança no tempo.
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14: Falo daqui a pouquinho. Fica aí. Senhora voltou, então, dona Guri. Senhora voltou, é?
15: Só voltei porque quem vai contar piada é o amigo João.
14: Fala, João.
16: Aí a mulher chega pro namorado matuto e fala assim: amor, acho que tô grávida de você. Aí o matuto fala: poxa, de mim mesmo não. Já faz tempo que eu nasci.
14: Eu já nasci.

0: Bora terminar essa caminhada e começa a do fim de semana.
1: Muito bem.
0: Fique bem e até segunda.
1: Até. Tchau. Até segunda. Moletom da Nativa, coisa mais linda do mundo, esse moletom, um espetáculo. Vamos dar de presente agora na charadinha. Não uma luta entre uma fita isolante e uma fita crepe. Quem é que ganha? E por causa de quem, Alessandra?
2: Bom dia, nativas. Resposta da charadinha é a fita isolante, porque ela é uma faixa preta.
1: Olha, fita isolante é faixa... Yeah! É a fita isolante. Sinto muito dona fita crepe, mas a vencedora é a fita isolante. Ai, ai. Alessandra Zanetti Cavalcante, a ganhadora, a acertadora e a sorteada para levar o moletom da Nativa. Seu número, Alessandra, parabéns. Venha buscar o seu presente aqui na Nativa. A gente aguarda e muito obrigado pela companhia. Espera aí que tem mais prêmios, mais músicas, mais...

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18: Vamos lá? Combinações para hoje do cofre da Nativa: esquerda, 80. Esquerda, 43. Direita, 67. De novo, esquerda, 80. Esquerda, 43. Direita, 67. 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Só pra você saber, são R$ 800 para hoje, tá?

0: E aí, você tá bem?
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0: A vida não é um comercial de televisão, onde tudo dá certo o tempo todo. A verdade é que ela é cheia de problemas, imprevistos e dias difíceis, duros. Os resultados nem sempre são bons. Mas existe um segredo para continuar caminhando. Colocar o amor como sobrevivência na base de tudo. Quando as coisas falham lá fora, é esse amor que sustenta o chão sob os nossos pés. Ele não resolve todos os problemas de forma mágica, mas nos dá a força necessária para a gente não desistir. Com o amor na base, nenhum dia ruim se torna o fim da linha. A tempestade passa, as feridas cicatrizam e a vida segue. Escolha amar. É uma questão de sobrevivência.

0: Zezé Di Camargo fez aniversário essa semana, 64 anos, e na segunda-feira se deu de presente um jatinho particular. Valor, 30 milhões de reais. Mas ele é o Zezé, ele pode. Se o seu aniversário fosse hoje, que presente você se daria? Fala aí! Que presente. Não, eu mereço. Não, eu vou me dar de presente. Se o seu aniversário fosse hoje, Zezé se deu um avião. Você se daria o quê?
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0: 9198-409-6019. Estamos tão curiosos. Você não faz ideia. Fala aí.

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0: 7h20. Zezé de Camargo fez aniversário essa semana. Se deu de presente um jatinho. 30 milhões de reais. Salve, Mirosmar. Se o seu aniversário fosse hoje, o que você se daria de presente agora?
1: Bom dia, Jones. Eu me daria de presente, Jones, um apartamento na praia, de frente pro mar.
0: É bobinho você, né?
2: Eu me daria um PS5, PlayStation 5, pra mim poder jogar um pouco com meus filhos.
0: Liga lá no YouTube lá.
3: Eu ia me dar um dia de beleza. Ah. Eu não sei como eu iria pagar, mas eu iria me dar um dia de beleza.
0: Pagar é outra história, querido. Quem mais? Cleia.
4: E o meu presente seria a casa própria. Torraria todo o meu dinheiro numa casa própria. Bela e linda.
0: Maravilhosa. Né? 9198-409-6019. Vamos! Criatividade. Se o seu aniversário fosse hoje, o que você se daria de presente? Eu vou dar um presente assim pra mim.
5: Se eu fizesse aniversário, eu me daria mais um mês de férias, Johnny.
0: Ai, 60 dias de férias. Eu me daria 60 dias de férias. Tá bom também. Quem mais?
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0: Hoje vamos falar com Jaime Sampaio. Bom dia, Jaime.
10: Bom dia, Jones. Bom dia, ouvinte Nativa. A gente fala da Marginal do Rio Pinheiros, lenta na direção de Interlagos, desde o Cebolão até a passagem pela ponte Cidade Universitária. Depois, você encontra o caminho fluindo melhor. 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

0: Ativa é muito mais emoção de Luan. Luan Santana, escreve aí. Zezé de Camargo fez aniversário na segunda. Se deu de presente um jatinho, ele pode, ele merece. E você, o que merece? Se seu aniversário fosse hoje, sexta-feira. Dani, o que você se daria de presente, querida?
1: Eu me daria minha aposentadoria, claro. Não me aposento mais mesmo. E ia curtir o resto da minha vida com a minha família.
0: Não me aposento mais mesmo. Maria!
2: Eu me daria de presente um apartamento, a minha casa própria, né?
0: Cuidado que vem junto um monte de PTU, hein?
2: Eu me daria de presente uma lipoaspiração, Jones.
0: Olha, que boa ideia, Roberto.
3: Eu me daria uma viagem no navio. Ai, é meu sonho, Jones.
0: Fica aqui na Nativa, quem sabe, né? Ó, tá dando a dica. Maurício!
4: O que eu me daria de presente era o ano sabático. Aquele ano pra descansar que nem os famosos da TV têm.
0: É mesmo? Quem pagaria esse seu ano sabático? 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

dia, 17 para as 8, sexta-feira com temperatura mais amena, muitas nuvens no céu e até a previsão de pancada de chuva agora no começo da tarde, especialmente no começo da tarde. À noite, sem chuva, 26 é a máxima, cai temperatura para o final de semana, a máxima do sábado é 22, muitas nuvens, sem chuva, 24 domingo, despenca na segunda. A máxima da segunda é de 18 graus.

0: 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É de Brito Samuel na música da semana. Toda mulher precisa e merece o magnésio da Joy na vida dela. Você não acha, o GG?
1: Com certeza, com certeza. O magnésio tem um papel fundamental para as mulheres, viu, Jones? Além da dor, do sono que a gente sempre fala aqui, alivia os sintomas da TPM, menopausa e ajuda na recuperação de cálcio, né? Elas perdem muito cálcio. Então ele ajuda até nesse caso. Sabe aquele pico hormonal, hora triste, hora feliz, hora estressada?
0: Altos e baixos, né?
1: Sim, aquele calorzão. O magnésio ajuda nesse caso também.
0: Por quê?
1: Olha, ele é um controlador de hormônio. É fundamental. E quando a gente fala da recuperação de cálcio, é porque assim, ele faz o nosso corpo absorver melhor. Às vezes você consome o cálcio. Tá. Mas se não tiver o magnésio, não adianta. Você consome a vitamina C, se não tiver o magnésio, não adianta.
0: Entendi.
1: Entendeu? Então ele leva esses sais minerais, as vitaminas, para onde o nosso corpo mais precisa. Trabalha em prol de tendões e ligamentos, a disposição, a energia. E claro, né? O alívio das dores. Você sofre com dor, dor crônica, aquela dor que não passa. O magnésio vai ajudar, Jones.
0: Eu tenho um depoimento aqui que é da Leonice. Acabou de chegar. Você quer ouvir?
1: Claro, manda aí.
0: Ela comprou e tá feliz da vida porque você vai escutar.
2: Oi, Johnny, bom dia. Passando pra dar um oi e agradecer ao Manolo, ao Vanderlei, a turma toda da Joy. Consegui fazer minha quinta compra, né, do magnésio seca barriga. As três primeiras foi no nome do meu irmão. A primeira foi no meu cartão, uhum. E agora a quinta, graças a Deus, consegui fazer no meu carnezinho.
1: Olha que legal.
2: Quero agradecer muito a Joy e a todos vocês da Nativa. Muito obrigada.
0: Leonice.
1: Ô, Leonice, tão fofa, tão maravilhosa, tão simpática. Um beijão pra você,
0: ela tá,
1: viu?
0: Na quinta compra.
1: Quinta compra.
0: Poxa, ela parcelou lá no cartão do irmão, não sei o quê. E agora conseguiu fazer no carnê. Feliz da vida por ter adquirido. Ela tá feliz porque ela conseguiu comprar o magnésio, cara.
1: Que doido. Ô, Jones, a gente fica tão feliz quando a gente fala aqui que esse magnésio é o melhor e que dá resultado. A Leonice é o exemplo.
0: A prova tá aí, né?
1: A prova tá aí. Ela comprou. Gente, pela quinta vez ela comprou. É porque tá funcionando, é porque a dor tá desaparecendo, é porque a disposição é outra. Ela tá cuidando do coração, da diabetes, pressão alta. Tá prevenindo, tá, ela ajuda no tratamento, é fantástico. Então, assim, ó, parabéns. Que bom que você acreditou no que a gente fala aqui todo dia, acreditou na Joy. E hoje, ó, tá felizona. E feliz, mais feliz ainda, né, Jones? Porque ela conseguiu comprar no carnezinho, meu amigo.
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0: Sim.
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0: Ativa 2 minutos para as 8. O Superior Tribunal de Justiça marcou para 15 de setembro a análise do recurso que pode mudar as penas dos condenados pela tragédia da Boate Kiss. Lembra? Pois é. Foi reduzida de 11 para 12 anos, mas o Ministério Público do Rio Grande do Sul pede penas definidas em 2021, 18 até 22 anos para os condenados.
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0: Ela tiver muito mais. Simone Mendes, direitos iguais. E o Zezé se deu de presente pro aniversário dele na segunda, um jatinho, um avião de 30 milhões de reais. Tá tudo certo. Se ele pode comprar, que ele compre. É útil pra ele? É útil. O que você... Se o aniversário fosse hoje, hoje, dia 21... de agosto. O que você se daria de presente, Neto?
1: Eu gostaria de ganhar uma semana de viagem pra Dubai.
0: É só comprar. Joel!
2: Se eu fosse fazer aniversário hoje, eu me daria uma geladeira, que eu tô precisando, meu patrão.
0: Seja por isso, papai. Festival da Geladeira, hoje tem sorteio de mais uma, bebê. Participou? Boa sorte!
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0: Deixa eu sortear a bolsa transversal, uma graça, hein? Tava olhando ela aqui, que bonitinha. Olha esse presente. Passou por aqui. Wanderson Santos Faria se daria um iate de presente. Tá bom, você se dá o iate, nós damos uma bolsa transversal. Ê, Wanderson, parabéns, rapaz. Quando comprar o iate, chama a gente pra dar volta.

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6: Mais uma, Jaime Sampaio.
7: Jones, o ouvinte Nativa que segue pelo corredor norte-sul encontra dificuldades na direção de Santana, da passagem pela Rota Moios até o aeroporto de Congonhas e mais à frente do viaduto República Árabe Síria até o Parque Ibirapuera. 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
3: Ó só, combinações esquerda 80, esquerda 43 e direita 67. Valendo 800 dinheiros para esta sexta-feira. Esquerda 80, esquerda 43, direita 67.
4: Posso te ligar daqui a pouquinho, mais ou menos umas 8h30.
5: Bom dia.
4: Certeza que vai tocar, você vai atender? Oh!

0: Ela tiver muito mais a paixão de Eduardo Costa, imagina eu. Bom dia, Katsui.
1: Bom dia, Nativa. Bom dia a todos. Finalmente chegamos na sexta-feira maravilhosa.
0: Aê, sexta-feira maravilhosa. Liamo sexta-feira. Ó, pinto aqui um monte de ingresso pra você curtir o Zoológico de São Paulo. Animais incríveis, atrações únicas. Vou te perguntar. Que bicho do zoológico, se você pudesse, você criaria na sua casa? Qual animal do zoológico, se você pudesse, você teria aí na sua casa de estimação? Fala aí. 9198-409-6019.
2: Tamo junto.
0: A RD Saúde está com oportunidade para atendente de farmácia na região central de São Paulo. A vaga é para atendimento ao cliente, operação de caixa, reposição e organização da loja. A vaga exige ensino médio completo, idade mínima de 18 anos. Para saber mais, acesse o link nos stories do nosso Instagram. Tá lá, bonitinho, @nativastories do nosso Instagram.

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2: Diga, Jaime.
3: Jones, destaco agora pro ouvinte Nativa a situação da Avenida dos Bandeirantes, lenta na direção da Marginal do Rio Pinheiros, desde a Alameda dos Piratinins até a Ribeiro do Vale. Vale a pena seguir pela jornalista Roberto Marinho. 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
9: 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Oba, sexta-feira, dia de churrasco. 8h27, bom dia. Você tá bem? Tá.

Ela tiver muito mais. Priscila Senna, Gustavo Lima, Doce Mel. Vamos nessa. Cofrão da Nativa hoje, 800. É hora de ligar. É hora de atender. É. Pra falar as combinações, se tiver tudo certinho, tu abre o cofre. Abre o cofre, o dinheiro tá na mão. 800. Que beleza. Assim não dá, assim não dá. Jorge Paulo da Silva, Mogi das Cruzes, nós vamos tentar outra vez. Tentaremos outra vez com o seu Jorge.

0: Jorge Paulo da Silva, Mogi das Cruzes. Tentamos. Agora a gente não vai tentar mais, não.
1: Acumulou!
0: Não, calma, tem mais uma ligação. Mais baixas daqui a pouquinho, daqui a mais ou menos uma hora. Acumulou ainda não. Quem sabe na próxima, né? Ô Jorge! Ô Jorge! Se não dá, garoto.

0: Nativa é muito mais, hein? Você é onde eu vi Marília Mendonça, foi por conveniência. E aí, que bicho do zoológico você criaria em casa? Tem 4 ingressos pra você passear no final de semana no Zoológico de São Paulo. Animais incríveis, atrações únicas. Mande aqui no zap dizendo: olha, Jones, eu teria na minha casa. 9198-409-6019. Cuidado, hein? Você vai escolher, são bichos, cuidado. 9198-409-6019. Thiago Rocha, bom dia.
1: Bom dia, seu Jones. Bom dia pra você, bom dia pra todo mundo que tá ouvindo a Nativa nessa sexta-feira. Olha, já temos o primeiro lesionado na dança dos famosos. Ixi. Eu trago pra você quem é já. Peraí.
0: Mas nem começou. Mas não começou ainda, já tem lesionado, rapaz.
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4: Oiê, me chamo Yasmin. Eu me senti muito, muito feliz, muito sortuda, quando eu recebi a ligação da Nativa.
5: Alô, Yasmin Caroline. Tá animada pra ganhar geladeira, mulher?
6: Tô, aqui no ritmo do sexto já.
5: Ah, bom.
4: Eu queria muito ganhar essa geladeira, porque eu me caso no mês que vem, em setembro. E eu tô junto com meu noivo, montando todo o enxoval da minha casa.
5: Então vamos conferir. Em clima de família, em clima de casamento, que você tanto gosta, Gabriel.
0: Verdade, Yasmin, capricha agora. O que teve hoje, quer dizer, nessa semana, pra você ganhar a geladeira da Nativa?
6: Ó, na segunda tivemos ovo.
0: Ovos.
6: Na terça tivemos carne. Na quarta tivemos frango e na quinta tivemos peixinhos.
5: Ovos, carne, frango e peixe.
4: Nós estávamos torcendo muito para poder ganhar e foi uma ligação maravilhosa. A gente ficou muito feliz.
0: Ganhou uma geladeira da Nativa e as
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0: 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Fala aí, meu bem, bom dia.

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1: Para contar tudo, Thiago, quem se machucou aí na Dança dos Famosos? Lesionou.
2: Pois é, seu Jones, acaba dando susto, viu? Porque lesão na Dança dos Famosos geralmente é pra desclassificação do participante.
3: É.
2: Mas o Otaviano Costa já foi o primeiro. Ele sofreu uma lesão durante o quarto dia de ensaios. Lá por quê? E já começou. O povo vai ter que mostrar serviço. Você sabe que de 80 a 100 mil é o cachê que eles estão ganhando pra participar. Só que o Otaviano Costa passou por exames médicos para avaliar a gravidade do quadro. E essa avaliação indicou uma lesão leve, sem previsão de impacto. Ou seja, ele continua no programa. Mas o negócio é se cuidar, né, seu Jones?
1: Total, né? Total.
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1: É um esporte perigoso esse negócio de Dança dos Famosos. Todo mundo se machuca lá toda hora. Thiago Rocha volta daqui a pouquinho e amanhã, não, depois de amanhã, domingo 7 da manhã, ele apresenta o Tantas Emoções, melhor do Roberto, na nossa programação. 7 da manhã do domingo, reprise 11 da noite, tem Roberto Carlos em Tantas Emoções. E vem muita coisa do Roberto pra você curtir por aí.

0: Leonardo.
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3: 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E a camiseta Nativa linda. 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
4: Bom dia, Nativa. Bom dia, Dionis Mendes. Eu queria ter em casa uma girafa pra ficar vendo a vida dos outros por cima do muro.
3: Aí quem ia ver a girafa. Reinaldo Alves de Brito, Vila Liviero, estão os ingressos pro Zoológico. 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Central Plaza Shopping. Estamos tomando ATI. Estamos esperando aqui.

0: O incêndio de grandes proporções em um galpão de recicláveis na Vila Andrade atingiu nesta madrugada cerca de 12 carros que estavam estacionados próximos ao local. O Corpo de Bombeiros conseguiu controlar as chamas e não há informações sobre feridos. Eleitores surdos de todo o estado de São Paulo passam a contar com uma central de atendimento em Libras para esclarecer dúvidas relacionadas ao processo eleitoral. Os eleitores poderão se comunicar por chamadas de vídeo diretamente com intérpretes de Libras e receber orientações sobre a documentação, local de votação, justificativa eleitoral e regularização do título. São Paulo tem alerta para temporais e vendavais para hoje. Com a nova frente fria, os ventos podem superar os 75 km por hora em alguns locais. A máxima prevista é de 26 graus e, no momento, a temperatura é de 21 graus, de acordo com a Climatempo.
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1: Diga, Jaime.
2: Jones, quem segue pela Radial Leste em direção ao centro, reduz velocidade da Estação Patriarca do metrô até a passagem pelo viaduto Dona Matilde. E mais à frente, da Álvaro Ramos, no Belém, até a passagem pela Rua Almirante Brasil. 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
15: 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Bom dia!
16: Bom dia!

tudo de bom. Obrigado pela companhia, onde quer que você esteja curtindo a programação da sexta-feira desta rádio maravilhosa. Hoje tem tanta coisa pra falar. Ligação de cofre de novo daqui a pouquinho. Hoje tem sorteio de geladeira. Felicidade da vida é feita de pedaços minúsculos, pequenininhos. Um beijo carinhoso, um abraço apertado, um sorriso de verdade, um olhar bondoso, até mesmo um elogio disfarçado. Que tal?

0: Sexta-feira, papai. Sexta-feira, GG, é dia, hein?
1: Opa, é dia. Só não dá pra ignorar essa falta de energia, essa falta de disposição e a falta de confiança, principalmente dos nossos amigos, Johnny.
0: Às vezes os amigos ignoram. Eles fingem que não é com ele o negócio. Às vezes eles acham que não vai, vai passar da noite pro dia. Não vai.
1: Não vai.
0: Quem
1: não
0: conta?
1: Vai. Aliás...
0: Conte você.
1: Eu vou contar porque
0: conte.
1: É o seguinte, Johnny.
0: Passa aí.
1: Você me fez lembrar agora de uma situação. Tem um amigo meu que sempre fala que o homem... Na hora ali da intimidade,
0: sim,
1: ele não consegue.

0: deprimidos.
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0: A Estranheza de Luan Santana e de Rick Martin. 9h22. Live daqui a pouquinho para ganhar o kit Castelo e camiseta Nativa. Ó, te conto tudo no caminho. Vem comigo, arroba Nativa.
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0: 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Consórcio Linha 2, grupo encarregado de executar as obras civis de infraestrutura para a expansão da linha verde do metrô, está contratando profissionais da área de construção. São vagas para armador, carpinteiro e pedreiro. Os interessados podem comparecer ainda hoje na Avenida Montemagno 259, Vila Formosa, próximo ao Shopping Anália Franco. Ou então, se quiser, pode mandar um e-mail para recrutamento@consorciolinha2.com.br.
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0: Vamos nessa caminhada de uma sexta-feira abençoada. Bom dia.
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0: Só mais uma, Jaime.
10: Jones, lentidão na marginal do Rio Tietê na direção da Castelo Branco, desde a ponte Aricanduva até um pouco adiante da ponte da Vila Guilherme, especialmente pela pista expressa e central. Na direção da Ayrton Senna tem problemas no Cebolão até a ponte Comunidade Húngara. 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
0: 9h29, bom dia.
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0: Vem pra live, meu bem. @Nativa, Instagram, bora.

0: na ativa. Ligando pra dar dinheiro, R$800 acumulados, vambora. Já estamos aqui também ao vivo no nosso Instagram, arroba nativa. Ao vivo no Instagram, live, que fala, né? Bora.
1: Não foi possível completar a sua chamada.
0: Que coisa mais desagradável. Vamos de novo.
1: Não foi possível completar a sua chamada.
0: Isabel Lopes de Oliveira, freguesia do ó, Isabel. Acumulou! Ô, Isabel! Deixa acumular, não atendeu, caiu na caixa. Isabel Lopes de Oliveira, freguesia do ó, menina, 900. Você não atendeu, ficou esse dinheiro pra amanhã. R$900.

0: Ela tiver muito mais música sertaneja. Jean Giovanni, Bruno e Marrone, Me Faz Te Odiar. Na live tem camiseta nativa e o kit Castelo da Utchan, que faltava na sua receita. Vamos!
1: Vamos dar o tchan. Vamos dar o tchan, seu Johnny Spence.
0: Sabe por quê?
1: Segura o tchan. Eu preciso falar um negócio pra você. Vem aí o filme do Roberto Carlos. Já adiantei essa história. As filmagens começam agora em setembro. É. A Débora Falabella ia fazer a Lady Laura, que é a mãe do Roberto Carlos.
0: Sim.
1: Mas como ela falou não muito obrigado, agora tem uma nova atriz. Eu vou contar pra você quem é e acho que ficou melhor do que tava.
0: É sempre assim, né?
1: Pois é.
0: Procura um melhor.
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1: E aí, vamos falar do Roberto Carlos. Aliás, domingo tem tantas emoções, 7 da manhã aqui na Nativa. A gente homenageia o Roberto Carlos 1 hora com as melhores músicas do nosso rei. Mas você sabe que vão fazer essa cinebiografia do Roberto Carlos. Era Lady Laura pra ser interpretada pela Débora Falabella.
2: Não é mais.
1: Só que agora Cláudia Abreu, lembra de Bebê a... Barriga de Aluguel?
2: Lembro.
1: Pois bem, a Cláudia...
2: Das empreguetes, eu
1: pois
2: lembro.
1: É, também. Ela vai ser cotada pra viver a Lady Laura.
2: Olha.
1: A Marina Rui Barbosa vai interpretar a Nice, uma das... dos amores do nosso rei Roberto Carlos, e as filmagens começam agora em setembro. E vai falar desde o acidente do Roberto Carlos, aquele acidente na infância, até os shows nos anos 70.
2: Olha... Mas aí é muito nova pra ser a mãe do Roberto.
1: Ah, mas vão caracterizar.
2: Essa é uma fase?
1: É, vão caracterizar, seu Johnny.
2: Até o começo do sucesso.
1: Pois é.
2: Entendi.
1: Até o setentinho.
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2: Uma boa troca, né?
1: É, e você gosta dela?
2: Eu gosto.
1: Eu
2: e você?
1: Também.
2: Então tá bom.

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0: Só tem camiseta Nativa, é linda, né? Coleção 2026. Aproveitar o dia e o bom da vida, brindar um novo encontro ou explorar o mundo e viajar sem limites. Kit Castelo. Castelo da Uchan, que faltava na sua receita. O que vem no Kit Castelo? A gente estava na live, eu perguntei. Primeiro eu falei. Depois eu perguntei.
2: Bom dia, Jones. Palmito, sumo de limão, molho rosé, molho pra salada e creme balsâmico. O kit da Castelo.
0: Aê! Muito bom, ganhou. Gente com memória é outra coisa.
3: É.
0: Se é um de nós aqui, a gente não acertava é nunca.
3: Falhou.
0: Muito bem, querida. Vem tudo isso mesmo. Sumo de limão, vinagre de maçã, palmito em rodelas, creme balsâmico, adoro. Molho rosé pra salada, maravilhoso. É Castelo. Vem tudo isso. Claudiana, você ganha camiseta Nativa. Parabéns, querida. Claudiana Barros de Lima, do Ipiranga. Cinco. Aliás, ela vem correndo hoje ainda na caminhadinha.
3: Claro.
0: Pra passar no Central Plaza Shopping e retirar o seu presente. 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Tamo aqui.

0: parabéns.
1: Sexta-feira, 21 de agosto, Dia Nacional da Habitação.
2: Importante, seu Jones, é o sonho de todo brasileiro, aquela casinha própria, nosso teto para morar.
1: Um país digno é um país com todo mundo morando na sua própria habitação.
2: Verdade.
3: Verdade, eu voto em você.
1: Murilo, não. Murilo Rosa. Faz hoje 56 anos.
2: Oh, galã, seu Jones.
1: Galã, bonitão.
3: Charmoso.
1: Bonitão. Casado, viu? Tira o olho.
3: Não interessa.
1: Carmo Dalla Vecchia. Também gente, a mesma idade.
2: Gente boa, viu, seu Jones? Está fazendo o maior sucesso com Forever Young. É um musical que está excursionando por várias cidades de São Paulo e região metropolitana.
1: É por isso que ele está com aquele visual esquisito?
2: É, é verdade. Ele tá, agora tirou a barba.
1: Tirou a barba.
2: Tirou a barba de Dom Pedro.
1: Muito bem.
3: Ele é bom ator, né?
1: Bom ator.
3: Ele interpreta muito
1: bom
3: bem.
1: Ator. Genivaldo Souza dos Santos é bom em Budas Artes. É bom ator também, Genivaldo, em Budas Artes. Kelvin da Silva Xavier, Itaim Paulista, Ana Maria de Oliveira do Embu Guaçu, tudo de bom.
3: Vamos ficar em Embu Guaçu porque é muita festa lá, viu? É aniversário da Renata Oliveira Passos também. O Antônio Machado da Cunha está em Ribeirão Pires e a Josefa Teófilo da Silva em Guarulhos.
1: Parabéns, Vanessa Paula da Costa Lima de Mauá, Elaine Gonçalves Vasconcelos de Perus, Daniela de Almeida Sena.

0: no sexto caprichado, hein?
1: Paramos em Osasco. Vancarla de Almeida Sena. José Pereira da Silva, também de Osasco. Parabéns, Vancarla José. E a Sandra Oliveira de Almeida, cidade vizinha, Carapicuíba.
0: Matheus Alves Alarcon é da cidade Dutra. O Diego Paulino Martins.
1: Opa!
0: Itaquera. E a Helenilda da Silva Ribeiro, Jardim Colombo.
1: Juliana de Carvalho, Vila Sônia. Licirlene de Souza Brito, do Ipiranga. Parabéns, Rosana Cristina.

0: Silva, que são irmãs gêmeas.
1: Peraí, são duas Raimundas?
0: É, só que uma é Luciana e a outra é Lucélia, pra dar uma diferenciada, entendeu?
1: Entendi.
0: Gente, o que será que a mãe pensou, né? Mas enfim, parabéns.
1: Raimunda, vem as duas.
0: Tem a Júlia de Moura, que é a filha da Raimunda Lucélia, entendeu?
1: Peraí.
0: Ó, Raimunda Luciana, um beijo. Aí vem a Raimunda Lucélia,
1: gêmea,
0: que já tá casada, tal, tal, tal. E tem a filha Júlia, que faz aniversário no mesmo dia. Gente,
1: rapaz,
0: que família, olha.
1: Eu tô pensando isso no final de semana.
0: Se fizer a constelação delas lá, vai dar muita coisa.
1: Nossa
0: Legal.
1: Senhora.
0: Gastão, hein?
1: Parabéns, hein? Ô, Thiago.
2: Oi.
1: Chama,
0: ai,
1: chama a fada, por favor, Thiago.
2: Com muita, mas muita
1: má
2: alegria.
1: Vontade, ah, tá. Muita má vontade.
0: Chama logo. Noitinha, eu já estava preparada. Oi, turminha da Nativa. Vocês estão bem?
1: Sim. Sim.
0: Eu estava com muita saudade. Um beijo para os meus seguidores. Você pode fazer um Instagram para mim, igual da Nativa, para ter seguidores e eu poder falar com as pessoas?
1: Não.
0: O Zóio, que cuida do Instagram lá na nossa Patolândia, ele queria colocar vocês no grupo.
1: Cândido
0: pode?
1: Cândido Moreira.
2: Três.
0: Ah,
1: 11 anos para ele.
0: Calma, é minha parte essa.
1: Não fala, a gente fala.
0: É, eu vim aqui para falar também do aniversário da Eloá Cândido Moreira. 11 anos.
1: Doida?
0: Depois de 10 lá na Padolândia já é um
1: lá na
0: velha.
1: Sua terra, aqui não, que é criança.
0: Eloá, presta atenção que a fadinha vai falar pra você. Blim, blim, blim, blim. Vai ganhar tudo que você pediu. Aquela festa também a mamãe tá preparando, mas faz cara de surpresa. Blim, blim, blim, blim.
1: Tchau, beijo, obrigado.
2: Nossa senhora,
1: blim,
2: meu
1: blim,
2: Deus.
1: Blim, blim, blim, é sem.
2: Chata
1: tchau,
2: demais.
1: Tchau, tchau, tchau.
2: Ô, seu Dionísio, mas o que o povo quer saber mesmo é do kit que aniversariante
1: sim.
2: do dia.
1: Ó, vem pão variado, monte, uma sacola inteira. Acabei de tomar café com os de grãozinhos.
2: Ah, que
0: sobrou
2: de
0: ali pra gente?
1: Seu, sobrou.
0: Ela só queria fazer uma finalização lá pro
1: já
0: fim
1: finalizou.
0: De semana
1: tchau,
0: pra turminha que gosta
1: tchau,
0: dela e tá ouvindo.
1: Que deliciosos pães e bolos.
0: Vai lá, amor.
1: Um sabor especial pra cada momento. Quem ganha?
0: Rosana Cristina Belotto, da Vila Bela. Final do telefone 5291. Rosana, você ganhou, meu amor.
1: Aê, Rosana.
0: Ó, não ia fazer nada no meu aniversário, mas já que tem esses pães deliciosos e esses salgados maravilhosos, chama a turma toda.
1: Ó, corta em pedacinhos, faz canapés.
2: Isso.
1: Ó, Rosana Belotto Vila Bela, é isso?
0: Isso.
1: Muita beleza junto, né não?
0: É.
1: Parabéns,
0: gostei.
1: Rosana. Venha buscar o seu kitkin, seus pães, seus salgadinhos. Ah, salgadinhos daqui. Isso a gente devora em meia hora.
0: Ai, bolinha de queijo. Ah, hoje à tarde vai ter. Viu?
1: Hoje tem.
0: Ah, vou passar no mercado e pego uns 3 pacotes lá.
1: 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Parabéns e obrigado a todos que fazem aniversário. Tudo de bom. Valeu pelo carinho de sempre. E para quem vem aí fazendo aniversário nos próximos dias e quer também ouvir o nome no rádio, no Facebook e depois concorrer ao Kit Kim, é só mandar um e-mail.
0: Muito fácil. Manda agora aí para aniversariantes@nativa.com.br. A gente precisa só do nome completo, a data do nascimento, seu bairro, telefone para contato. Pode colocar oi, bom dia, Nativa. E agora, se você quer o beijo da fada, como é que faz, Thiago Rocha?
2: Não há necessidade.
1: Faz, não faz nada.
0: Ei,
1: não faz
0: nada. Complô.
1: Não tem necessidade nenhuma.
2: Nenhuma.
1: Que fada o quê?
2: Entendeu?
1: Isso aqui é uma rádio.
0: Gente, ela traz a magia do dia.
1: Ah, tá bom. Tá. Magia está no ar.
0: Nossa, que cara.
2: Manda pra Rádio Excelsior. Manda isso.
1: A máquina do som.
2: Isso.
0: Ah, eu vou continuar fazendo a campanha dela.
1: Manda lá pra Rádio Cidade, sucesso em primeiro lugar.
0: Cheia de fãs.
1: Ó, se você mandou aqui, obrigado.

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3: O óleo estalava na fritadeira de alta pressão, mas o movimento na lanchonete estava fraco para uma sexta-feira. Valdir limpava o balcão de inox pela décima vez com um pano encardido de álcool. Ele era o dono, o cozinheiro, o administrador do lugar. Valdir andava com a testa permanentemente franzida. Duas portas abaixo, uma grande rede de salgados congelados tinha aberto uma filial brilhante. Letreiro de LED, ar-condicionado. Valdir sentia que estava perdendo uma guerra invisível.

0: Seu objetivo era ver a lanchonete lotada como nos anos 90. E nada menos do que isso prestava. Na chapa, limpando os restos de gordura com uma espátula, estava Cida, que trabalhava com ele há 3 anos. Cida tinha as mãos calejadas, os pés cansados, mas mantinha o rádio de pilha sintonizado aqui na Nativa. Cantava sua musiquinha baixinha. Valdir jogou o pano do balcão irritado. Olha aí, Cida. Quase 7 da noite, só saíram 4 lanches e 2 porções de coxinha. Desse jeito não dá. Não dá nem pra pagar o fornecedor de carne na semana que vem. O negócio tá falindo. E você aí cantando. Cida parou a espátula, olhou pro patrão e apontou com o queijo pra mesa do canto. Lá estava sentado o seu Toninho, aposentado do bairro, devorando um pastelzinho de queijo com caldo de cana. Seu Valdir, o senhor viu a cara do seu Toninho quando mordeu o pastel? Perguntei. Aqui tem a cara dele. Ele come aqui desde que tinha cabelo. Pago o preço antigo ainda porque eu não tenho coragem de cobrar o valor novo. Isso não pago aluguel, Cida. Não pago o aluguel todo, mas pago o gás de hoje, disse a Cida, guardando a espátula e pegando o caderno de fiado onde ela mesma anotava os pedidos. O senhor passou uma semana inteira testando a massa para o pastel não ficar encharcado de óleo. Hoje o seu Toninho disse que foi o melhor pastel que ele comeu no ano. O senhor não ouviu isso, não? Aí adianta alguma coisa? A franquia tá lá na esquina vendendo dobro. Eles vendem massa congelada com gosto de plástico, seu Valdir. Nosso pastel é fresco. Hoje a gente não lotou a casa, verdade, mas o senhor esqueceu que a gente conseguiu consertar o freezer que tava vazando água. E que o rapaz da vigilância sanitária passou daqui de tarde, olhou tudo, elogiou a nossa limpeza. Valdir cruzou os braços olhando pro chão da cerâmica vermelha. Isso é obrigação, Cida. Isso aí não é vitória, não. É vitória sim, disse ela. No mês passado a gente quase fechou porque a coifa entupiu, o freezer queimou de vez. Hoje está tudo funcionando. O senhor só olha para o que falta. Se a gente não puder ficar feliz porque o pastel saiu sequinho, o cliente saiu sorrindo, a gente está trabalhando só para sofrer. O senhor quer a lanchonete cheia, mas não comemora nem quando a comida sai gostosa. Seu Toninho levantou da mesa, bateu no balcão com a moeda de R$2 para dar caixinha e gritou: Valdir, esse pastel de hoje estava de chorar de bom. Até amanhã! O homem saiu da lanchonete limpando o canto da boca com um guardanapo de papel. Valdir ficou olhando a porta de vidro por alguns segundos, olhou. O movimento estava fraco, a conta de luz ia chegar alta, a concorrência continuava lá. Mas o freezer não estava mais fazendo aquele barulho de motor velho. E o pastel realmente tinha ficado muito bom, perfeito. Aí ele olhou para a caixinha de papelão onde guardavam as moedas de gorjeta e viu que Cida tinha colado um adesivo de estrela do lado. Valdir soltou o ar pelo nariz, foi até a estufa, pegou um pastel de carne que tinha sobrado, cortou ao meio e deu metade para Cida. Come aí, vamos ver se tá bom mesmo ou se o Toninho só tava com fome. Cida sorriu e mordeu um pedaço. O estalo da massa crocante foi o único som que precisavam para encerrar o expediente. Dia seguinte, a luta continuava, mas já tinha mais gente e depois mais gente. O boca a boca do pastel gostoso espalhou. E a vida seguiu.
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0: medo de não ganhar uma geladeira hoje.
1: Ai, é hoje, hein? É hoje. Espero que você tenha anotado todos os itens, fez o seu cadastro direitinho. Agora, ó, é pensamento positivo e aguardar a ligação.
0: 4 itens por semana, 8 geladeiras. Hoje é a sétima.
1: Bem, aqui a gente não brinca em serviço. É um festival de geladeira.
0: Quer falar, todo mundo fala.
1: É isso.
0: Ah, eu digo isso, digo aquilo, mas fazer mesmo.
1: Fazer, mostrar que fez.
0: Fazer o 20 feliz de verdade, isso é muito nativa.
1: Isso é muito nativa.
0: Mas vai acabar o festival da geladeira semana que vem. Ah, mas vem outro festival.
1: Calma, você não sabe o que a gente tá preparando.
0: Vem outro festival.
1: Aguardem.
0: Um beijo a todos, bom final de semana.
1: Beijo, Jones, pra você também.

0: Você quer esse dinheiro, né? Então anota aí as 10 músicas a partir de agora.
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0: gosta, né, Thiago?
1: Claro que sim, Gislaine Martins. A gente gosta de dar prêmio, isso, de dar dinheiro aqui na Nativa.
0: Resolver a vida do ouvinte.
1: Olha, mas você sabe que falando em dinheiro, Maiara e Maraísa ganharam mais um dinheirão, Gislaine Martins.
0: É mesmo? Vender um show assim bem caro?
1: Não, não, não. Ah. Elas vão ganhar um documentário.
0: Ah, é?
1: Venderam a intimidade. Eu trago os detalhes de toda essa história já já.
0: Eu gosto disso, que aparecem uns babás.
1: É, é.
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0: Thaís, eu quero saber a fofoca.
1: O cofrinho vai encher, Gislaine
0: Meu
1: Martins.
0: Deus.
1: Porque elas ganharam uma nota pra fazer um documentário que vai ser exibido numa plataforma de streaming.
0: Ah, é?
1: A Maraísa, por exemplo, vai preparar o casamento e a gente vai descobrir tudo o que anda acontecendo nesse bastidor.
0: Nossa.
1: Quando elas fizerem os shows, quando terminar, as luzes se apagarem, a gente vai ver esse bastidor também pra saber como acontece. E aí, no meio do preparativo de casamento e também dessas reflexões que as irmãs vão fazer, a gente vai mergulhar no universo de Maiara e Maraísa.
0: Gente, vai ser a câmera colada nelas o tempo todo em casa, indo pro trabalho, no cabeleireiro.
1: É porque a gente acha que vai ser só luxo, glamour e riqueza. Mas vai ter muito perrengue, vai ter umas histórias. E olha, as gravações já começaram.
0: Já?
1: E assim que eu descobrir, eu venho contar pra todo mundo.
0: Nossa, adorei. Tá bom, vamos ficar aguardando, viu?
1: Hoje à tarde eu tô de volta.
0: Te espero com o Anjinho Gabriel pra nossa fofoca.
1: Então até mais tarde.
0: Beijo.
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0: Fala com ela aqui, Edilene. Bom dia.
1: Oi, Gi, bom dia, amor.
0: Como é que você tá, Edilene?
1: Ai, agora falando com você, mulher repleta de alegria.
0: Oh, que delícia ouvir isso. Obrigada.
1: Ai, Gi, você é maravilhosa, você é contagiante.
0: Vocês, nossa, que são. Só quero devolver um pouquinho do que vocês mandam aqui todo dia, viu? Obrigada pela companhia, Edilene. Você tá no Butantã?
1: Tô no Butantã, com isso com alegria, viu?
0: Ah, obrigada, meu amor. É em casa que você tá ou no trabalho?
1: Tô em casa, aqui na faxina, mulher.
0: Hoje é dia de faxina! Sabe que às vezes eu tô aqui no final de semana, né? Aí tô no nosso Arena Nativa, tem gente falando, tô fazendo faxina no sábado, no domingo. Mas o dia oficial, quando a gente pode, é na sexta-feira, né, Edilene?
1: É na sexta-feira, verdade.
0: Que daí, ó, sábado e domingo, bora se cuidar, bora curtir um pouco, né?
1: É verdade, eu vou receber meu netinho que nasceu agora há pouco, mulher. Nasceu dia 4.
0: Que delícia! Vai ser a primeira visita?
1: É, a primeira visita dele aqui. Oh. Mas eu já tenho mais dois, os irmãozinhos dele e a gente.
0: Que amor! Nossa, que legal! A casa vai ficar repleta de alegria. Criança é sempre bênção, né, Edilene?
1: Verdade, Gi.
0: Então, parabéns, muito amor aí pra sua família. E vamos ao que interessa, mulher! Conseguiu anotar a seguidinha? Duzentão aqui, ó. Dá pra comprar presente pros netos.
1: Gi do céu, eu tava ela dançando e cantando junto, e ouvindo as fofocas aí.
0: Gosta da fofoca, né?
1: Eu anotei, né, Gi?
0: E daí não anotou nada?
1: Na dica, tá contando mesmo.
0: Cedilene, viu? Mas da fofoca ela tá sabendo. Cantou aqui com Jorge Mateus. Chove, chove, chove. Oi, Edilene. Tudo bem? Tá tudo certo? Tem dia que é corrido mesmo. Obrigada pela companhia mais uma vez. E é claro que eu vou te dar a nossa camiseta, né? Camiseta maravilhosa da Nativa. Você pode escolher. Tem 5 dias úteis pra retirar no Central Plaza Shopping, tá bom?
1: Tá certo,
0: Gi. Ó, um final de semana repleto de amor com a sua família reunida aqui com a sua família da Nativa, tá bom?
1: Obrigada, Gi, obrigada.
0: Um beijo.
1: Beijo.
0: Ah, gente, que fofo, hein? Que delícia, né? Receber esse carinho todo. Não deu. Não deu pra Edilene, tava na faxina. Vamos acumular, colocar mais dinheiro aqui. Então, vamos deixar quanto pra segunda? 300. Ah, é bom também pra gente começar o fim de semana, né?

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Toda vez que você escolhe acreditar em si, nos seus sonhos, uma nova porta começa a se formar, sabia? Podemos chamá-la de porta da esperança, sim. Aquela que responde à coragem daqueles que continuam caminhando, mesmo sem enxergar todo o percurso. Vão na confiança.

são portais. Então faça as escolhas de acordo com o que seu coração pede. E assim, tudo vai se transformando na sua vida para melhor. Acredite. Testa aí, depois me conta.

quinta-feira. Muita gente já planejando aí o fim de semana com os amores da vida, né? Família, companheiro, companheira, pra viver aqueles momentos especiais também, né? E aí, que tal mandar um recado bem bonito aqui no 9198-409-6019? Surpreenda quem você ama. Tô aqui de olho no WhatsApp, viu? Pode escrever, pode gravar sua mensagem de voz. Quero também que você deixe essas músicas lindas que a gente separou aqui pra transformar a sua manhã em algo mais gostoso, muito mais calmo e feliz. Como essa, que traz sempre boas lembranças.

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E quanto a mim, What About Me? A Nativa é tudo e muito mais. Essa deliciosa surpresa desse trio maravilhoso que se reuniu em 1984, Kenny Rogers, Kim Carnes e James Ingram, pra nos presentear com essa música tão linda, né? A letra dessa música fala sobre um triângulo amoroso, levando a gente pra essa viagem deliciosa no tempo, deixando, ó, pensamento ir lá longe, né?

0: GG.
1: Hoje, bom dia pra você, bom dia pra toda a audiência.
0: Tava sumido, hein?
1: Tava, mas voltei.
0: Que
1: voltei
0: bom.
1: Com uma história maravilhosa, Gi.
0: Ah, ela? Pegou lá no call center?
1: Sim, essa história mexeu com os atendentes, mexeu com a nossa diretoria e eu fiz questão de trazer pra compartilhar aqui.
0: Vamos,
1: com
0: quero
1: a sua
0: saber
1: audiência.
0: De quem é?
1: Solange.
0: Solange.
1: 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Olha essa história.
0: Legal.
1: O sonho dela era ter um ateliê e ela começou o seu próprio negócio.
0: Que maravilha.
1: Sim. Aí, assim, ela faz aquelas blusinhas, né?
0: Um ateliê de costura.
1: Pra... Isso. Arruma roupa, faz
0: Sou
1: uma barra
0: fã,
1: de calça.
0: Sou muito fã, viu, gente, das costureiras que me salvam, que fazem cada coisa legal.
1: É, tem umas
0: e que
1: boas.
0: Quando começam a trabalhar, assim, né, no ateliê de costura, quando realizam esse sonho aí, elas renascem.
1: É verdade. A alegria dela era passar o dia ali no ateliê.
0: Tá.
1: No ateliê, arrumando uma calça, fazendo uma barra aqui, né, consertando uma outra roupa ali. E ela faz umas roupas também que ela vende ali pra vizinhança.
0: Legal.
1: Só que é o seguinte, Gi, o que ela contou pra nós, né? É, o ateliê dela fica uns 3, 4 quarteirões assim da sua casa.
0: Tá.
1: E é uma ladeira pra subir. Tem uma certa dificuldade, né? Ela tava sofrendo com inflamação no ciático.
0: Nossa senhora.
1: Sim, e aí chegou o momento que ela não tava mais aguentando ir todo dia. Tava em casa, né? E começou a ficar meio desesperada, meio deprê, porque ela gosta do que faz, né? Então em
0: Imagino,
1: casa...
0: Imagino, né? O coração.
1: Sim, em casa ela ficava meio entediada. E outra coisa, o dinheiro não tava entrando.
0: Também, né?
1: Só batia lá no ateliê, ela não tava lá, entendeu? Porque
0: ai,
1: não conseguia subir aquela ladeirinha terrível,
0: é porque,
1: né?
0: 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E por mais que você force, quando tá atacado ali, você não consegue se movimentar mesmo.
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Paulo, que é o meu esposo. A gente completou 17 anos de casada essa semana e eu queria falar para ele que eu amo muito e agradeço a Deus por ter ele na minha vida todos esses anos. E dizer que eu amo muito, muito, muito infinitamente. E agradeço ele por tudo. Beijo, Nativa! Na

verdade. Tem músicas que falam bem o nosso sentimento, né? Sampa Crio, Pra Sempre Vou Te Amar. Depois o recado lindo aqui da Marli pro Robson Paulo, comemorando 17 anos juntos. Parabéns, viu, Marli? Grande beijo pra você, muitas felicidades. Comemorem muito e manda essa história aí

0: Da Aline, olha, por favor, ouça com muita atenção a história da Aline, que tá assim, ó, a um passo. Bom, não vou falar tudo aqui não, vem ouvir a história. Tá precisando da nossa ajuda, viu, Aline?
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2: 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Oiê, me chamo Yasmin. Eu me senti muito, muito feliz, muito sortuda quando eu recebi a ligação da Nativa.
0: Alô, Yasmin Caroline. Tá animada pra ganhar geladeira, mulher?
2: Tô, tô aqui no ritmo do sexto já.
0: Ah, bom.
2: Eu queria muito ganhar essa geladeira porque eu me caso no mês que vem, em setembro. E eu tô junto com o meu noivo montando todo o enxoval da minha casa.
0: Então vamos conferir em clima de família, em clima de casamento que você tanto gosta, Gabriel.
3: Verdade. Yasmin, capricha agora. O que, que teve hoje, quer dizer, nessa semana, pra você ganhar a geladeira da Nativa?
2: Ó, na segunda tivemos ovo.
3: Ovos.
2: Na terça tivemos carne. Na quarta tivemos frango. E na quinta tivemos peixinho.
0: Ovos, carne, frango e peixe.
2: Nós estávamos torcendo muito pra poder ganhar. E foi uma ligação maravilhosa. A gente ficou muito feliz.
3: Ganhou uma geladeira da Nativa, Yasmin!
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1: Bem-vindos ao Aconteceu Comigo dessa sexta-feira. Pessoal do YouTube chegando aqui no canal também, Rede Nativa Oficial, para acompanhar a história da Aline.

0: vida inteira. E é verdade, né? Muita coisa que a gente vê, que a gente ouve e que a gente vive quando é muito pequeno ainda, norteia a nossa vida sempre. Então, olha, eu peço que você ouça com muita atenção a história da Aline, porque no final, gente, presta atenção no que ela tá tentada a fazer. Depois a gente conversa.
1: Oi, Gi. Me chamo Aline. E já começo a minha história contando que meu pai foi embora de casa quando eu tinha apenas 6 meses de vida. Fui criada pela minha mãe e pelo meu tio, irmão dela, de uma maneira extremamente severa e rígida. Na adolescência, eu já não podia nem mais ficar na calçada ali conversando com as vizinhas. O tempo passou e aos 16 anos, eu só queria ter a liberdade que eu via nas garotas da minha idade. Enquanto as minhas amigas saíam à noite para se divertir, eu ficava em casa sonhando em poder ir nos bailes no clube, caminhar na praça de noitinha, ir ao cinema. Isso porque o meu tio não permitia que eu fizesse nada.
2: Não, vai não.
3: Ah, tio, por favor, todo mundo vai nesse baile.
2: E desde quando você é todo mundo, Aline?
4: Mas Ademir, ela já tem 16 anos. Não adianta ficar proibindo. Ela tem que viver essa fase da vida também.
2: Igual você viveu, engravidando. Já falei que não.
1: Minha mãe pouco me defendia. Ela nunca enfrentava meu tio com unhas e dentes ao meu favor. Ela ficava quieta justamente pelo que aconteceu com ela quando tinha seus 15 anos. Ela engravidou e foi expulsa da casa do meu avô na Paraíba. O meu tio Ivan, que já morava em outro estado, onde moramos até hoje, foi o único que a acolheu. Ela deve isso a ele. Por isso, aceita muita coisa. Não julgo. Mas tudo nessa vida tem consequências. E comigo não foi diferente. Dizem que o proibido instiga a curiosidade. E foi exatamente assim que aconteceu comigo. O pouco de liberdade que eu tinha para estudar e de tanto me sentir presa, quando eu podia, eu aproveitava. Eu acabei me envolvendo com um colega da escola e engravidei logo na minha primeira vez. Não contei nada para ninguém. Mas quando estava de 3 meses, minha mãe percebeu. E quando meu tio descobriu, ele me expulsou de casa. E a minha mãe, como sempre, se calou. Eu me vi forçada a ir para casa do pai do meu bebê, o Ivan. A gente nem tinha um namoro de verdade. Ficamos apenas 3 vezes. E no nosso último encontro, eu me entreguei para ele e engravidei. O Ivan não gostou muito da ideia de eu ir morar com ele e dividir o mesmo teto com a mãe e as irmãs dele. Aliás, nem eu. Porque era uma convivência caótica. Eu e o Ivan brigávamos muito porque ele não parava em casa.
3: Você me larga aqui sozinho, Ivan. Todo dia é isso. Onde você tava até essa hora?
5: Eu não te devo satisfação, não. A gente não tem nada, Aline.
3: A gente tem sim. Eu tô esperando um filho nosso.
5: Que eu vou assumir quando ele nascer. Agora você me esquece, tá? Que eu já tenho namorada.
1: O Ivan mantinha outro relacionamento com uma mulher bem mais velha. Uma ricaça casada com um político. A mãe dele, horrorizada com a situação, colocou o filho para fora de casa, mas me manteve ali com elas. Por pena, claro. Passei por momentos de muita privação. Cheguei a passar fome, porque ela era muito pobre. Pobre e orgulhosa. A dona Cida não aceitava ajuda de ninguém. Ainda bem que a minha mãe me trazia um prato de comida escondido do meu tio todo domingo. Os meses se arrastaram pesadamente até a noite de 24 de junho de 2000.
3: Ai, meu Deus, que dor insuportável. Alguém me ajuda, por favor. Tá nascendo.
1: Enquanto a rua inteira comemorava a noite de São João, eu atravessava a cidade de ambulância para dar à luz ao meu menino, que nasceu às 6 da manhã de um domingo. Tão frágil, tão pequeno. Eu me vi apavorada só de pensar no que vinha pela frente. Mas eu sempre fui determinada e a lutar para dar uma vida melhor para o meu filho. O Ivan mandava cesta básica e fraldas para ajudar. Mas 4 meses depois, eu tive que me mexer. Além de sustentar o meu filho, eu precisava ajudar a dona Cida, que me acolheu, e tentar sair daquela casa onde eu não tinha paz. Tanto pelo Ivan, que vivia ali me cercando e me ofendendo, quanto pelas irmãs dele, que não me toleravam. Então eu saí atrás de trabalho. E não é que dei sorte? Logo no primeiro dia de procura, vi um cartaz na vitrine de uma livraria no centro. Precisa-se de balconista. Sem entender quase nada de literatura ou vendas, tomei coragem, entrei e me ofereci para a vaga. A partir daí, a minha vida ganhou um novo rumo. Tive que aprender muito. Era um universo totalmente novo para mim, cheio de termos e títulos que eu nunca tinha ouvido falar. E foi o André, o supervisor, que me ajudou a entender um pouco desse mundo. Assim, acabamos criando um laço forte de amizade. Até que numa sexta-feira, no finalzinho do meu turno, o dono da loja veio falar comigo.
6: Ô Aline, será que você consegue ficar até mais tarde hoje para ajudar o André? Eu sei que você tem seu filho, mas com essa greve aí, os dois funcionários da noite, eu acho que não vão conseguir chegar não, hein?
3: Eu fico sim, seu Roberto, pode contar comigo.
6: Obrigado, Aline. Ah, eu te pago a hora extra em dinheiro, tá?
1: O dinheiro extra era importante, mas confesso que naquele momento eu só pensei no tempo que eu passaria sozinha com o André na loja. Quase nenhum cliente apareceu, então nós conversamos muito. E quando ele fechou a loja, ainda me ofereceu uma carona até em casa. A poucas quadras da livraria, ele estacionou e nós nos beijamos pela primeira vez. A sintonia foi instantânea. Parecia que nos conhecíamos há décadas. O André era um homem firme, 13 anos mais velho que eu. E dali em diante engatamos um namoro discreto. Ele me levava para casa todos os dias depois do serviço. E assim nós ficávamos namorando um pouco no carro. O problema foi que um dia, o Ivan tinha ido na casa da mãe e acabou me vendo aos beijos com o André no carro. Quando eu desembarquei e entrei em casa...
5: Ah, então é assim. Fica dando uma de coitadinha, mas já tá de caso com outro por aí? É isso mesmo?
7: Eu não te devo satisfação nenhuma. Você fez a sua escolha quando me deixou grávida sozinha e foi viver a sua vida.
5: Que safada sem vergonha. Se esfregando com outro na rua enquanto a minha mãe cuida do seu filho.
7: Nosso filho, Ivan. Eu sou livre. Engole essa.
5: Engole você.
1: Nessa discussão, ele perdeu o controle. Me empurrou com força e eu bati a cabeça na quina de uma mesa. Se a mãe dele não tivesse interferido aos gritos, o pior poderia ter acontecido. Porque o Ivan ficou louco e eu não fiquei quieta. No dia seguinte, eu cheguei ao trabalho com a testa roxa e o André percebeu na hora. Naquela tarde, eu acabei desabafando com ele sobre tudo o que tinha acontecido na minha vida. Sobre meu tio, minha mãe, a dona Cida, as filhas dela que me tratavam com desprezo e o Ivan, que achava que era meu dono. Ele ficou muito preocupado e, sem falar nada, alugou uma kitnet pertinho da livraria, mobiliou e entregou a chave para eu ir morar lá com meu filho. André do céu! Não brinca com uma coisa dessas.
6: Eu não tô brincando não. Toma, a chave é sua. Entra aí, vê se você gosta.
7: Meu Deus do céu, é lindo. Eu nem sei como te agradecer por tudo isso. Mas eu vou te pagar, tá? Assim que der, eu começo a pagar de pouquinho.
8: Não se preocupa com isso. Você não me deve nada, Aline. Nada. Eu só quero te ver em paz.
1: Vivemos meses de absoluta calmaria e carinho. Sempre com muita discrição, porque nem ele, nem eu queríamos falatório na loja. Até que um dia nós tivemos um desentendimento. Uma colega me viu chorando depois de discutir com o André, percebeu o nosso nível de intimidade e me contou que ele era casado. Tinha 2 filhos. O André tinha uma família e me mantinha como amante. Era isso. Fiquei tão arrasada. A decepção foi enorme. Mas a dependência emocional e a gratidão eram tão grandes
7: que eu permaneci ao lado dele por mais 2 anos, até me cansar da posição de segunda opção e colocar um fim definitivo naquela relação. André, eu agradeço por tudo que você fez no momento em que eu mais precisei. Mas eu não posso continuar vivendo as sombras da sua outra vida. Não é isso que eu quero.
9: Não faz isso, não faz isso. Eu amo você. Eu faço qualquer coisa pra não te perder.
7: Se você me ama de verdade, me deixa aí. Eu mereço uma história por inteiro. 3 anos depois desse término, conheci meu atual marido e reconstruí minha vida. Toda essa turbulência aconteceu há 26 anos. Hoje não tenho mais minha mãe, nem meu tio, e até a dona Cida se foi. Que Deus os tenha. Mas tenho meu marido e 2 filhos maravilhosos. Do meu jeito, eu consegui construir minha família. Tenho uma vida estruturada e um casamento muito abençoado com o melhor parceiro que eu poderia desejar. Eu amo meu marido. Mas aquele fantasma do passado ainda me atormenta. O André vira e mexe, me manda mensagens pelas redes sociais pedindo para me ver. Eu nego sempre. Mas confesso que tenho me pegado pensando na possibilidade de nos encontrarmos, até mesmo para saber como eu vou reagir, o que eu vou sentir. Não sei dizer se o que eu sinto por ele é um amor interrompido ou apenas uma gratidão gigantesca por ter me tirado da miséria no momento mais difícil da minha vida. Ao mesmo tempo que eu penso em tirar isso a limpo, eu tenho medo enorme de perder o chão diante daquele homem. O que vocês fariam no meu lugar?

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1: Ai, ai, ai, essa música do Araqueto se chama Tentação. Ai, a gente não devia nem ouvir a voz da tentação, né? É bem o que a Aline tá vivendo nesse momento, a tentação ali chamando. Aline, Aline, presta atenção em tudo que a gente vai conversar com você, nos recados que a gente vai te mandar aqui, pra você ficar bem com o pé no chão, não esquecer de tudo que você passou na vida, né? Quantos desafios você enfrentou ali, ó, com o Ivan, vendo o ciclo ali se repetindo da sua mãe, que ficou grávida muito cedo, né? E com você também aconteceu. Hoje você tem os seus filhos, tem um relacionamento estável, diz que ama o marido. Então, gente, vocês conseguem me explicar por que a dúvida? Por que ainda tá com essa vontade de testar os sentimentos? Como dizem por aí, é aí que mora.

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7: 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Por que que a gente precisa conversar com a Aline? Porque depois de tudo que ela passou com o Ivan, com o André, que foi um cara muito bom na vida dela, né? O chefe lá da livraria. Tirou ela da miséria, daquele ambiente tóxico que ela estava vivendo. No momento que ela mais precisou, foi ele quem estendeu a mão para ela. Só que depois, descobriu que ele é casado, com filhos. E estava ali, mantendo, eles mantinham, né, a discrição na relação, porque trabalhavam juntos. Mas uma amiga contou. Foi uma decepção? Foi. Ela até tentou levar adiante esse caso, mas ela percebeu, não quero ser amante. Eu quero uma pessoa por inteiro comigo, eu mereço, né? Ter uma pessoa que esteja comigo por inteiro, que queira sonhar comigo, construir uma vida. Então ela colocou um ponto final aí nessa relação com o André, seguiu em frente, conheceu uma outra pessoa, mas agora que o mar tá calmo, que tá tudo bem, o André ainda procura ela pelas redes sociais. E ela tá com, sabe aquela pulguinha, sabe aquela tentação? Ah, que coisa, hein? Por que aparece isso na vida da gente? E ela tá pensando em se testar encontrando com o André. Vocês acham que isso vai terminar bem? Me conta aqui no 9198-409-6019. Você iria para um encontro com o André? Sentindo tudo que a Aline sente por ele? O Ivan escreveu aqui, ó, mexer num vespeiro e não querer ser ferroado é a mesma coisa que querer entrar nessa situação novamente. A Renata, eita, eu deixaria da forma que tá, agradecia e tocava a vida em frente.
9: Você, apesar dos pesares, você é uma mulher de muita sorte, viu? Então abrace essa sorte, essas bênçãos de Deus. E o André, você responde ele através das redes sociais, agradece todas as vezes que você falar com ele, mas não vai encontrar com ele porque a tentação tá aí. Cai quem quer.
7: É isso, Nilda.
10: Se eu fosse ela, guardava o André numa página do livro dela como gratidão. Esqueça, daí pra frente, guarde com carinho e viva o casamento dela. Porque ela, se ela tá feliz agora, é o que importa.
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ela tem que fazer uma análise de consciência e ver o que ela passou na vida. Ela mesma contou que está feliz com o casamento dela. O passado passou, entendeu? Se você está dentro do carro, o para-brisa é o mais importante. O retrovisor é só para você olhar, ver se não vai bater em alguém quando for fazer ultrapassagem ou coisa do tipo. Mas não é para você ficar dando ré e querendo viver o passado, entendeu? Vamos para frente, esquece o que passou.

0: Nativa é muito mais música sertaneja com Guilherme Santiago. 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
0: A história da Aline se resume na letra dessa música, né? Ela queria tanto um amor por inteiro, pra construir uma família. Depois de largar o pai do filho, que ela engravidou aos 15 anos, que não assumiu. Tratava mal, inclusive, né, gente? Ela conheceu o André, que foi a salvação da vida, o anjo que apareceu na vida dela. Se envolveram, mas ela descobriu que ele era casado, com filhos. E ela não queria ser amante, não queria alguém pela metade. Pelo que deu pra entender também, o André não ia assumir um relacionamento com ela, né? Colocou um ponto final, mais ou menos, e seguiu em frente. Conheceu o atual marido, tem dois filhos, mas o André continua procurando, sabe a assombração? Sabe? Fica assim, rondando, que de vez em quando aparece. E agora a Aline mandou a história pra gente, pedindo ajuda, o que faço? Porque ela tá tentada a encontrar com o André. Eu acho que não vai dar bom, hein? Mas ela tem medo dos sentimentos também. Quero saber como eu vou me sentir diante daquele homem que me salvou, que ela tem uma gratidão enorme. Você acha que vale a pena? Salvador escreveu aqui, Aline, todos nós temos uma história. A sua foi marcada por contradições, né? E o tempo se encarregou de mostrar pra você que conseguiu se entregar a novas descobertas. Foi realmente, né, amadurecendo, foi sabiamente fazendo novas escolhas. Só que agora tem esse problema aí da tentação.
2: Amiga, deixa ele lá no passado guardado. Ele te ajudou, claro, no momento que você mais precisou. Você sempre vai ser grata a isso. Mas deixa ele lá no passado, não deixa ele entrar no seu presente, porque vai acabar te atrapalhando, porque você não vai aguentar. Esse seu coraçãozinho vai acabar amolecendo. Ai. E você vai acabar arrumando problema pra você. Mas deixa ele lá guardadinho. Cuida da sua família, do seu presente.
0: É isso, né, Jô? Gratidão sempre. Mas se fosse eu, nem teria o contato. Sabendo que eu sou fraca, nem teria o contato. Júlio, gostei muito do que você falou. O passado tá lá pra gente olhar, pra ver tudo que a gente superou, né? Mas agora, cadê o agora, Aline? Aproveitando o agora que ela tanto sonhou. E é pra frente que a gente segue sempre.

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0: Tô aqui conversando com o pessoal da nossa live, turma que acompanha pelo canal do YouTube, Rede Nativa Oficial. Ouvem também a história e aí a gente fica aqui, conversando, mandando recado pra dona da história, que é a Aline, hoje, que tá prestes a cair numa tentação, mas a gente não vai deixar. Porque nada vale mais a pena, Aline, do que a paz, do que uma família que se ama de verdade, que se respeita, né? Pra que você quer testar os seus sentimentos na frente do André? Foi uma pessoa boa do passado, acho que você tem que guardar isso num canto, porque faz parte da sua vida. Então, um carinho e a gratidão por ele aí no coração vale muito a pena. Agora, querer se encontrar pra reviver alguma coisa do passado? Cara que é casado, tem dois filhos, você casada. Seria, sim, uma falta de respeito com seu marido. E vale a pena? Mexer em tudo que tá bom? Você não pediu tanto pra Deus? Tô aqui falando na live, às vezes as pessoas pedem tanto uma coisa pra Deus, Deus vai lá, ajuda, né? Consegue chegar em tudo que queria e agora quer bagunçar tudo, não quer valorizar o que tem. Muito triste, né? A Sônia aconselhando: deixa o passado pra trás, não procure encrenca pra sua vida não, cuide bem da sua família, a família que é o nosso maior bem e sempre será. O que você quer falar, Patrícia?
2: Mulher, e que história, hein? E quanta coisa você passou, você viveu. E olha, agora que você tá feliz, tá sua família, tá bem, não volta pro passado, não. Quem vive de passado é museu. Segue em frente. Isso daí, ó, é só a tentação. Não cai não, viu?
3: O que você tem pelo André é gratidão, mas você tem que saber separar as coisas. Ele não é mais uma pessoa presente na sua vida e nem é pra ser. Você agora tem um marido, você é casada, você é feliz. Pra que cutucar uma ferida no passado? Deixa isso quieto. Bloqueia ele, não dê brecha, porque se você dá brecha, é pior, porque você vai ficar tentada a fazer. Bloqueia ele de tudo, esquece isso. Não estraga a sua vida atual por causa de um passado que nem aconteceu. De verdade, ele só te enganou porque você era amante. Então, não faça isso com a sua vida.

Aline, eu se eu tivesse no seu lugar, eu não faria isso. Porque primeiro, ele te ajudou, sim, te ajudou. Você não pode ficar sem um agradecimento, né? Com certeza. Mas mesmo ele te ajudando, ele mentiu pra você. Porque ele não foi verdadeiro, falando que ele era casado. Você tá tão bem no seu casamento agora, tá tão feliz. Eu não jogaria isso fora. Eu não arriscaria.

0: tudo e muito mais saudade. Marlon e Maicon, Rock and Roll Lullaby. Especialmente pra Aline, que é a dona da história de hoje. Ouvindo todos os recados, viu? Muito obrigada a você que ouviu a história atentamente. Tá compartilhando assim também as experiências, né? Pra que a Aline não caia num erro que pode ser destruidor pra família que ela tanto sonhou em construir. Mulher firme que entendeu quando tava ali no momento ruim que se não levantasse, né? Pra sair daquele lugar, arregaçasse as mangas, procurasse um trabalho pra sustentar o filho, ia continuar ali. Então, parabéns pra vocês que estão sempre vencedoras aí, que levantam a cabeça no pior momento da vida, quando é abandonada pelo marido, pelo namorado, com um filho, e se vira. E como se vira, né? Recados aqui, todo mundo falando pra ela não cair nessa tentação de reencontrar o André, porque ele tá casado. Aline, também não esquece. Você se decepcionou quando descobriu que ela era casada e tava saindo com você. Eu acho que seu marido também ficaria muito triste de saber que você pensa em reencontrar o André. Não faça pros outros, né, o que você não quer pra você.
1: Certeza que esse sentimento é de gratidão. Eu acho que ela deve seguir a vida com o atual marido e esquecer o passado. Manter ele numa caixinha de segredos, uma caixinha de recordação, a caixinha da gratidão, e seja feliz.
0: Obrigada, viu? Até porque também nada garante, né? Que tudo vai ser como aconteceu lá no passado.

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0: Nunca pode esquecer disso, né? A gente luta tanto pra conquistar, pra realizar os sonhos. E aí, de repente, trazendo aqui pra história da Aline, né? Quando tem tudo organizado, sabe? A vida tá calma, a vida tá boa e você só tem que agradecer. Tá ali a tentação querendo trazer um problema. Vale a pena? Nunca vai valer a pena. Mulher que soube se valorizar perante os relacionamentos complicados ali, né? Pra que agora isso, Aline? Recado do Ivan. Eu acho que todos passamos por muitas fases no decorrer da vida. E ele acha que a fase que a Aline tá passando é sobre uma nova fase de redescoberta, pra ter uma aprovação, assim, feliz de querer testar se o André do passado ainda vai sentir a mesma coisa por ela. Sabe uma autoafirmação? Ai, Aline, tão desnecessário. Valoriza aí o seu marido.
2: Aline, pra que voltar ao passado? Passou há 26 anos. Hoje você tem outra vida. Então dê valor ao seu marido, dê valor a essa vida que você tem. O André, quando te ajudou há 26 anos atrás, ele também se ajudou. Porque pra ele era cômodo ele ir te procurar e você tá ali onde ele te colocou. Uhum. Tanto que quando você terminou porque ele era casado, ele deixou você ir. Então vida que segue. Não vai atrás de problema. O que passou, passou. Seja feliz.
3: Amiga, mesmo que você não estivesse bem com seu marido, você não deve voltar com esse rapaz. Bloqueia ele de todas as redes sociais que ele te procurar. Bloqueia, porque é tentação do inimigo. Vai cair de novo no que você já viu que não vai resolver? Que

É que se ela tá bem agora, que ela deixa o passado lá para trás. O que ela viveu já foi. Ela tem a família dela. Ela que siga a vida dela e esqueça, para não magoar as pessoas que ela ama agora. Não vale a pena ela fazer isso.

0: Pra você, Aline, toma juízo. Valoriza aí esse relacionamento lindo que Deus colocou na sua vida, com seus filhos. A gratidão pela ajuda ali do André na sua vida vai estar sempre no seu coração. Eu acho que você já teve até chance, né, de falar tudo isso pra ele. Bloqueia, meu amor, segue em frente. Passado, ó, deixa lá no passado, não coloca em risco o que você tem de mais precioso, que é a sua família, que você tanto sonhou pra construir. Esquece tudo que você passou, não. Não magoa quem você ama, não vale a pena. Espero que a gente tenha plantado uma sementinha muito do bem aí no seu coração, nos seus pensamentos. E se livra da tentação. Isso serve pra todos, viu? Obrigada por mais uma semana cheia de trocas, experiências e aprendizados aqui com as histórias. Semana que vem tem mais.
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0: ações para você. O Enseja 2026 será realizado neste domingo, dia 23, em todo o país. Os participantes devem consultar o local da prova no cartão de confirmação e também levar um documento oficial de identificação e caneta preta de material transparente. Boa sorte, tá? A edição 2026 da Libertadores pode ter semifinais 100% brasileiras pela primeira vez na história. Flamengo, Palmeiras, Fluminense e Corinthians estão nas quartas de final e precisam vencer os seus confrontos para que isso aconteça. Torcida animada, né? E amanhã acontece o dia D da campanha nacional de multivacinação em todo o Brasil. A ação busca atualizar a vacinação de crianças e adolescentes em todo o país. Não esqueça, compromisso importante com a saúde. 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
2: 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Oiê, me chamo Yasmin. Eu me senti muito, muito feliz, muito sortuda quando eu recebi a ligação da Nativa.
0: Alô, Yasmin Caroline. Tá animada pra ganhar geladeira, mulher?
3: Tô, tô aqui no ritmo do sextou já.
0: Ah, bom.
2: Eu queria muito ganhar essa geladeira porque eu me caso no mês que vem, em setembro. E eu tô junto com meu noivo montando todo o enxoval da minha casa.
0: Então vamos conferir em clima de família, em clima de casamento que você tanto gosta, Gabriel.
4: Verdade, Yasmin. Capricha agora. O que teve hoje, quer dizer, nessa semana, pra você ganhar a geladeira da Nativa?
3: Ó, na segunda tivemos ovo.
4: Ovos.
3: Na terça tivemos carne. Na quarta tivemos frango. E na quinta tivemos peixinho.
0: Ovos, carne, frango e peixe.
2: Nós estávamos torcendo muito pra poder ganhar. E foi uma ligação maravilhosa. A gente ficou muito feliz.
4: Ganhou uma geladeira da Nativa, Yasmin! 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

0: uma saudade estranha mesmo de dar o quê? Mais uma geladeira de presente.
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0: Anotaram todos os itens?
2: Sim.
0: Fez a inscrição?
2: Sim.
0: Então vamos ver se vai sair essa geladeira. É a sétima geladeira do nosso Festival de Geladeira Nativa. Mudando a vida de muita gente, né?
2: Que
0: presente
2: bom.
0: De casamento, gente que precisava pra guardar as marmitas, que faz porque ganha dinheiro com isso,
2: verdade,
0: né?
2: Verdade, né? Realizando sonhos é a nossa Nativa.
0: Alô, Thaís Cardoso.
3: Oi.
0: Tudo bem?
3: Tudo bem.
0: Você tá chorando?
2: Já tá emocionada, né, Thaís?
3: Ai, eu tô muito emocionada.
0: Amiga, respira Deus. Pra gente se divertir aqui nessa hora, meu amor.
2: Ah, ela tá respirando, Gi. É que certas coisas não dá pra esconder, né, Thaís?
3: Com certeza que confio em Deus, a hora chega.
0: É isso, meu amor. Tem que confiar, fazer a inscrição e anotar todos os itens. Você fez isso tudo direitinho, Thaís?
3: Sim, com certeza. Eu escuto a Nativa todos os dias.
0: Obrigada, muito, bem, muito obrigada. Tem alguém aí com você?
3: Tem a minha filha e meu filho.
0: Ai, qual é o nome deles?
3: João Vani e João Miguel.
0: Ai, meu Deus do céu, eles vão ficar assustados que você tá chorando.
2: João e o Miguel, vamos lá, Thaís.
3: Oh. Eles estão felizes aqui comigo, minha filha escuta todo dia comigo.
0: Que linda, é isso aí, choro de alegria. Vamos conferir, Thaís, o que a gente colocou segunda-feira na geladeira da Nativa?
3: Foi maionese.
2: Maionese, ok.
0: Na terça.
3: Ketchup.
2: Ketchup, deixa eu ver. Ok.
0: Na quarta.
3: Mostarda.
2: Mostarda,
0: certo. E na quinta-feira, ontem foi o quê, hein?
3: Molho de pimenta.
2: Molho de pimenta?
0: Gente, a Thaís tá emocionada falando aqui com a gente. Querendo muito uma geladeira nova, né, Thaís?
3: Com certeza.
0: Querendo, precisando e acreditando. E aí, Gabriel?
2: Thaís. O molho, você falou molho de pimenta, né?
3: É.
2: O molho de pimenta também tá ok.
0: Então, ganhou!
2: Parabéns, Thaís! Ganhou a geladeira da Nativa!
0: Uhul! Maravilhosa é ela!
2: Aê, parabéns, Thaís!
0: Com alegria!
2: Você merece, meu amor. Tudo de bom sempre, viu? Muito obrigado por confiar aqui na Nativa.
3: Eu que agradeço por tudo.
0: Sonho realizado, Thaís. Uma geladeira nova vai chegar aí na sua casa.
2: Que maravilha.
3: Muito obrigada, viu? Muito obrigada.
2: Aê, lindeza. Parabéns.
0: A gente que agradece, viu? Comemora aí com seus filhos. Já pega esse zap e conta pra todo mundo. Ganhei uma geladeira novinha. Isso é muito Nativa.
2: Ai, semana que vem tem mais uma. Boa sorte pra você, então. Só faz a inscrição.
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7: Débora Mendonça, de olho no caminho na sexta-feira, que sempre o bicho pega, né? Como é que tá agora, hein?
8: Gislaine, em Anhanguera, agora bem ruim no sentido interior, velocidade reduzida entre o Rodoanel e Cajamar. Saída de São Paulo bem mais tranquila pela Rodovia dos Bandeirantes. 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
1: É, telefone sem fio, Mari Fernandes.
0: Olha, quem deve estar fazendo telefone sem fio, bem feliz agora, sem chorar de emoção, é a Thaís Cardoso, que acabou de ganhar a geladeira da Nativa, né?
1: É, ela falou, gente, ganhei a geladeira. Eu tô passando, ela ganhou a geladeira com tudo dentro. Ah, ela ganhou uma geladeira.
0: Você viu que Thaís ganhou a geladeira
1: e já tá lá, e já tá lá a geladeira, chegou ao vivo.
0: Faça mesmo, Thaís, o seu telefone sem fio aí, meu amor. Thiago Rocha, você também adora uma fofoca, então? Oxi. Bora, boa tarde.
2: Boa tarde, Gi. Boa tarde pra você, boa tarde pro anjinho, boa Gabriel. Tarde. E olha, senta que lá vem polêmica, porque uma atriz famosa falou que foi boicotada pelo Carlos Alberto de Nóbrega. Eu trago todos os detalhes já já.
0: Quem será que não foi pra praça?
1: E ele falou que se tirar a praça dele, acaba a vida.
0: É verdade.
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3: Para Débora Mendonça, fala mais pra gente.
4: Gislaine Francisco Matarazzo, muito lenta para o centro do início ao viaduto Antártico e sentido Barco, sentido Lapa, em toda a extensão. A Marquês de São Vicente é um bom caminho nos dois sentidos. 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

0: vem, Thiago Rocha, e conta a fofoca inteira.
1: Pois é, Gislaine Martins, vamos falar dessa atriz famosa, é a atriz Fafi Siqueira. Ah, ela participou do Nativismo, isso, podcast da Nativa, e acabou me revelando que foi boicotada pelo Carlos Alberto. Escuta só.
2: E eu queria fazer outras coisas, eu queria fazer uma dramaturgia.
3: Claro.
2: Pois é, mas ele não deixava, ele não gostava. Várias vezes fui lá em cima do SBT, pedia pra fazer as novelas do SBT, sempre me cortaram. Eu fiz muita dramaturgia na TV Globo. E por isso eu saí lá do SBT e fui
3: pra Globo, porque você queria ter essa outra oportunidade.
2: E saí da escolinha na boa, feliz com o Chico.
3: E saiu também na boa com o Carlos?
2: Saí, mas eu acho que ele não ficou na boa, não. Ele me cancelou de um jeito que ele é incapaz de tocar no meu nome.
1: Olha, Gê, esse papo todo tá disponível no canal da Nativa no YouTube. É o Nativíssimo com a Fafi Siqueira. Você sabia dessa história?
4: Não sabia dessa história. Vou, inclusive, lá que eu quero ouvir o papo todo. Rede Nativa Oficial, clica lá em vídeos. Tem o Nativíssimo, esse bate-papo aí do Thiago Rocha, que tira tudo, né?
5: Parabéns, hein, Ti?
4: Beijo, Ti.
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0: mais música sertaneja, Matheus e Cauã com a Lauana Prado.
1: Linda essa música, admita.
0: Admita.
1: Que você ama a Nativa e não vai largar a gente de jeito nenhum, né? É principalmente isso. Final de semana.
0: Entra no clima aí do nosso final de semana, que tem pique surpresa, tem o nosso Arena Nativa, tem Nativa, tanta coisa legal, né?
1: Tem muita coisa, tem a melhor companhia do mundo e isso é muito Nativa.
0: Então beijo, gente, até domingo, viu?
1: Beijo, Gi.

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0: 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Que é tudo e muito mais Nativa. É sempre muito mais alegria. Oi pra turma inteirinha ligadinha aqui na nossa Nativa. Boa tarde pra você. 2:08 em São Paulo. Começou a esfriar um pouquinho, né? Não tá aquela quentura não, né?
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0: 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Bora então, responde ou paga? Final de semana praticamente chegou. E eu quero que você saia, eu quero que você se divirta. Eu sei que você trabalhou muito essa semana, resolveu muito BO, não foi? Foi pra cima e pra baixo, resolvendo as coisas, não foi? Às vezes nem deu tempo de fazer tudo, né? Ah, mas eu vou ficar em casa, limpando a casa no final de semana? Não. 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Legal, né? Hora mais começa agora. Agora, nessa hora, você vai vir tudo isso aqui, ó.
2: Guilherme e Benuto.
0: Opa!
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2: Simone e Simária.

0: Zé Neto e Cristiano.
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0: Diego e Victor Hugo.

0: rodeio pra ver montaria. 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

Mamma Tive é tudo muito mais saudade. É Marília Mendonça, Leão. Aqui na nossa área mais, continua o nosso pedágio, tá? 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

0: tarde pra você, boa sexta-feira, 2h30.
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Bom, daqui a pouquinho tem o nosso Responde ou Paga. 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

0: Nativa é tudo e muito mais. É o Jorge Mateus. Dói.
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0: Falar com a nossa viajante de hoje, Larissa. Boa tarde pra você.
3: Oi, Anjinho, seu divo. Boa tarde.
0: Tudo bem com você, Larissa?
3: Eu tô ótima, e você?
0: Eu tô maravilhoso também. Você tá onde agora?
3: Agora eu estou em Porangaba, na chácara da minha mamãe.
0: Você tá no interior de São Paulo, é isso?
3: Isso, interior de São Paulo.
0: Na chácara da mamãe. Já tá aproveitando, aí tá no modo final de semana já, né, Larissa?
3: Com certeza, sextou daquele jeito.
0: Gostei, Larissa, gostei. Ó, semana que vem você já tem um programa a mais aqui pra fazer junto com a Nativa, se ganhar esses ingressos pro cinema, topa?
3: Eu topo, bora lá.
0: Então bora lá. Fazer bonito, ganhar 4 ingressos premium pro Cine System, o presentão aqui do Responde ou Paga. Larissa, qual ferramenta elétrica é usada para fazer furos em paredes? Responde ou paga?
3: Eu vou responder.
0: Vai responder? Qual que é a resposta?
3: Furadeira.
0: Furadeira? Furadeira acertou! Gostei, Larissa! Vai, que legal! Larissa, aproveita aí o seu fim de semana numa boa no interior com a família. Manda um beijão aí pra mamãe também. E semana que vem só vim buscar seus ingressos, tá bom, Larissa?
3: Tá bom, anjinho. Obrigada.
0: Obrigado você. Um beijo de anjo.
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4: Presta atenção nessa história.
5: Nada disso.
6: Pode rir, tá de boa.

0: Alternativa é tudo e muito mais alegria. Natan, Zé Vaqueiro, aproveita que eu tô obrigado nessa sexta-feira. Daqui a pouquinho tem o Turma da Nativa com a Daizinho, Thiago Rocha, e eles vêm cantar pra você também.
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0: programa recomendado para maiores de 12 anos.
1: A turma inteirinha ligadinha aqui na nossa Nativa. Boa tarde pra você. É o nosso fim de semana que já aparece ali. Já aparece ali na curva junto com ela.
2: Oi, Zay! Oi, seus lindos. Cheguei!
1: Tadinha. Tudo bem com você, Dayzinha?
2: Tudo maravilhosamente bem com você, Anjinho.
1: Tudo maravilhosamente bem também, Dayzinha.
2: Graças a Deus.
1: É sexta-feira.
2: Sextou.
1: Qual mensagem você preparou pro nosso ouvinte?
2: Ah, Anjinho, já que hoje é sexta-feira, a regra é não ter regra.

0: Nativa é tudo e muito mais, é Guilherme Santiago. Eu não te amei à toa, Thiago Rocha, boa tarde pra você, Thiago.
1: Tarde, anjo, tarde pra você, tarde pra Dai também. Olha, chegou a sexta-feira.
0: Isso.
1: E com ela, nosso merecido final de semana. Olha, tem uma música que combina muito com o dia de hoje. É o sucesso do Murilo Huff, A Cerveja Abre Sozinho. Escuta só.
2: Cadê

0: sucesso na Arena Nativa. E olha, vou falar pra você, é minha favorita, viu? Até porque o Murilo Huff, além de ser um bom artista, ele gosta de uma fofoca igual eu. Já que hoje é sexta-feira, quem fez, fez. Quem não fez, não vai fazer. O que você não fez, Anjo? E vai deixar só pra segunda-feira, hein?
1: Só pra segunda-feira?
2: O quê?
1: O que, que eu não fiz?
2: É.
1: Cara, eu tenho um trabalho da faculdade pra fazer. Era pra ter feito essa semana. Não rolou. Vou fazer a partir de segunda.
2: Tá certo, Anjo.
1: Ah,
2: vai curtir sua sexta-feira.
1: Não é verdade? Curtir o sabadão e o domingão. E você, Daizinho, o que você não fez e vai deixar pra fazer só na segunda?
2: Ai, Anjinho, passei a semana toda na luta, lavando roupa doidado, porque olha...
1: Gente, é roupa que não acaba,
2: tá brotando,
1: né?
2: Roupa de todo lado, sabe? Eu já falei pra aquelas crianças. Já falei, ó, vamos melhorar aí, porque é mamãe aqui que lava. Lavei roupa branca, roupa preta, roupa amarela, roupa rosa... E enfim, hoje coloquei mais um pouco na máquina das brancas, porque aí eu gosto de deixar de molho, por conta das manchinhas que eu te falo.
1: Verdade.
2: Mas ainda tem uma pilha de toalha, tem lençol da cama que eu tirei. Eu falei, ai, quer saber? Não vou fazer hoje, nem amanhã, nem domingo, só segunda agora.
1: Você aproveitou o sol dessa semana pra secar a roupa?
2: Claro, meu amor.
1: Tem que aproveitar,
2: não,
1: né?
2: Não posso ver um sol, você sabe que a alegria do pobre é o sol, né? Normalmente o rico, quando ele vê um sol, aí ele faz o quê? Ai, vamos marcar uma viagem? O pobre não, é bora lavar os edredons. Meu filho, lavei os cobertor tudinho.
1: É verdade. Ó, e o sol vai sumir, vem aí a frente fria agora, viu? Final de semana vai ser frio. Esta é a previsão. O que você não fez e vai deixar agora só pra fazer segunda-feira. Tem a camiseta da Nativa Coleção 2026 também. Os ingressos pro Morumbi Park, o maior parque indoor de São Paulo, com diversão pra toda a família. Qual o WhatsApp, Daizinha?
2: 9198-409-6019.
1: Manda zap aqui pra Nativa.
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0: Ana, tive tudo e muito mais alegria, Fernando Sorocaba, Terapinga. Onde vai ser mesmo?
1: Eu tô fazendo Terapinga.
0: Fernando Sorocaba, fala direito. Eu quero o endereço da Terapinga. Onde que faz?
2: E nós vamos.
3: Tamo junto.
0: Nativa. Fernando, você não acaba de falar, você falou em cima deles,
2: meu. Ah, meu, ele já falou que é no Boteco da Esquina, mas mesmo assim não tem endereço. É, Boteco da Esquina tem um monte.
0: Você que tá procurando emprego nesse agosto, tá procurando emprego? Tá, então talvez essa vaga seja pra você. 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Então já manda o currículo pro WhatsApp, que é o 93297-9174. 11 93297-9174. Muito bem, 3h26, o nosso amigo todo dia tá aqui, né, Vanderlei? Boa tarde pra você.
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0: Ela tive tudo e muito mais, é Diego Vitor Hugo. E o Bruno?
1: E Marrone!
0: Facas!
2: Ela é muito famosa! E é humorista!
1: Eu tô rindo de nervoso!
0: Pô, Marrone, anjo!
1: Anjinho!
0: Fala, meu amor!
1: Por que o cachorro não pode ter febre?
0: Por que o cachorro não pode ter febre?
1: Senão ele vira um cachorro quente.
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0: Ativa, é tudo e muito mais. É o Léo Magalhães Leviana. É sexta-feira, minha gente.
1: Sextou.
0: Quem fez, fez. Quem não fez, só faz segunda, por favor.
2: Turminha da Nativa, que é a Maria Célia. Ei, Célia. O que eu vou deixar para fazer semana que vem. Isso. É hidroginástica. Oh. Hoje eu não vou na hidroginástica, vou só segunda-feira.
0: Só vai na segunda. Mas tinha aula hoje, tem isso também, né? É. Às vezes é só na segunda, é óbvio.
1: Verdade.
0: Que você
1: não vai...
3: Oi, turma da Nativa. Oi. Boa tarde, Anjinho Gabriel. Boa tarde, Dai 40. Então, tarde. O que eu deixei para me fazer na segunda-feira é um carnê que só paga na lotérica. E eu não vou passar hoje lá nem cavacatus. Eu vou me embora para casa. Sextou. Segunda eu pagarei.
0: Olha, tem gente que tem boleto que venceu hoje, viu?
1: Não vai ter juros, não?
0: É, tem que ter esse
1: Porque
0: cuidado.
1: Porque se tivesse, se eu fosse você, eu dava um jeito.
4: Não fala, fala baixo, viu? Pra ela não escutar. Tá. Mas minha esposa tinha pedido pra eu arrumar, já tem uns 10 dias, pra eu arrumar a torneira que fica na garagem, pra ela lavar. Eu arranquei a torneira e coloquei um plug. E disse que depois eu colocava uma torneira nova. Ah. E ela tá esperando. Acho que eu vou deixar só pra segunda.
1: Olha.
0: Se você deixar, Caldão, qual é o nome dele? João.
1: Se tu não levar uma coça antes.
0: Olha o que tá te esperando. Vai arrumar a torneira, vai. Vai, senão vai apanhar mais ainda. Vai.

0: 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É a Luana Prado, cobaia! Pra finalizar essa primeira hora aqui do Turma da Nativa, saindo a camiseta coleção 2026, aproveitar o dia bom da vida, brindar um novo encontro ou explorar o mundo e viajar sem limites, tem os ingressos pro Morumbi Parque também, que é o maior parque indoor de São Paulo, com diversão pra toda a família. 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
1: Marina Alves de Siqueira, final do telefone 4543.
0: Marina Alves,
1: parabéns, maravilhosa.
0: Marina, venha buscar seus presentes, a camiseta da Nativa, os ingressos Morumbi Parque. Qual o endereço, Daizinha?
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0: Beneficiários de programas sociais não podem mais abrir contas em sites de apostas, você sabia? Com a criação de um novo sistema, as contas de beneficiários podem ser encerradas em até 3 dias. Até o momento, mais de 3 milhões de pessoas tiveram acesso impedido. A compra e venda de carros usados poderão aí ficar mais simples no Brasil. Uma nova regra permite que a transferência de propriedade seja feita de forma totalmente digital. O processo pode ser realizado pelo aplicativo CNH do Brasil, reunindo assinatura, pagamentos e documentos. A vistoria do veículo também, porém, continua sendo obrigatória. O nível do sistema Cantareira caiu para cerca de 34% da capacidade nesta semana. O reservatório, que responde por metade do abastecimento da Grande São Paulo, teve redução aí de quase um ponto percentual em 7 dias. Daqui a pouquinho a gente volta, é a segunda hora do Turma da Nativa. Sorteio do churrasco hoje. Vai ganhar esse churrasco, vai receber amanhã. Boa sorte aí, hein?
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11: 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Boa tarde pra você. Resultado do nosso pedágio. 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

0: boa tarde pra você, Daizinha.
1: Boa tarde, anjinho.
0: 4-1.
2: Boa tarde, Nativa.
0: Nativa quer tudo e muito mais alegria de volta.
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0: Quem fez, fez. Quem não fez, não vai fazer. Agora só segunda-feira. O que você vai deixar pra fazer segunda, Sueli?
4: Boa tarde, Nativa. Boa tarde, anjinho Gabriel. O que eu vou deixar pra fazer na segunda é ir pro Fit Dance. Hoje tem, mas hoje eu não vou, não. Eu vou pra casa que eu quero descansar. E olha que eu gosto, hein?
0: Ah, o Fit Dance, ela não
5: eu
0: vai.
5: Eu gosto muito.
0: Você gosta também, Daizinha? Eu, antigamente, eu fazia o Fit Dance, viu?
5: É.
0: Você ficar com preguiça.

0: A Nativa é tudo e muito mais alegria. Mari Fernandes, telefone sem fio, ele descobriu. Daqui a pouquinho tem sorteio do churrasco da Nativa. Você que fez inscrição, né? Churrascão da Nativa, junto com a Max Carnes, com o PC. É já já, finalzinho aqui do turno sorteio, beleza? O que você não fez essa semana? Mas agora, sexta-feira, só vai deixar pra fazer na segunda. Comenta aí, Maria.
1: Eu vou deixar pra fazer a semana que vem é a unha, porque a acetona acabou e eu não tô a fim de comprar hoje.
0: A acetona acabou, vai ficar com a unha feia no final de semana? Final de semana é que tem que ficar com a unha bonita, não
2: é? É melhor tu comprar.
0: Vai, menina, se esforce.
3: Boa tarde, Nativo. Boa tarde, Anjinho Gabriel.
0: Oi.
3: Boa tarde, Dai. Tudo bem?
2: Tarde.
3: O que eu vou deixar pra fazer segunda-feira é pagar minhas contas. Hoje eu tô tomando uma gelada.
4: Que tristeza, que lástima.
0: Tomando uma geladinha.
2: Ai, que tudo.
0: Muito bem. Você, Sirlei.
5: Boa tarde, Nativa. Boa tarde, turma. Nossa. Ai, vou falar a verdade. O que eu tô pra fazer a semana inteira aqui, era pra eu fazer hoje, eu também não fiz. É gravíssimo. É marcar minha consulta no oftalmo, que tá passando da hora. Mas segunda-feira eu marco.
2: Ah, meninas!
0: Deixa pra segunda. Deixa a visão um pouquinho de lado no final de semana.
2: É.
0: Já tá ruim mesmo.
2: Curte seu momento, curte a sexta-feira, o seu final de semana.
0: E sempre juntinho aqui com a Nativa.
2: Isso.
6: Boa tarde, Nativa. Boa tarde, Dai. Boa tarde, Anjo.
0: Olha,
6: o que eu fiz, eu tô fazendo desde ontem, lavando roupa. Agora passar, não consegui passar ainda, não. Secou já um monte de ontem. Ontem eu fiquei em casa, hoje estou em casa também, não fui trabalhar. Estou lavando roupa hoje.
0: Oh,
6: só não fiz passar, porque não dá tempo mesmo. Então, vou jogar lá para segunda-feira.
0: São muitos afazeres, né, linda? Ai, é muita coisa.
2: Hein?
0: Lá em casa, a roupa ficou em cima ali do banquinho 2 semanas, mano.
2: E aí, pra você passou?
0: Passei essa semana, eu consegui.
2: Ai, que bonito. Tão dono de casa.
0: Tô todo prendado.
2: Gente.
0: Eu fico peladão em casa.
2: Nossa,
0: com meu avental.
2: Gente, ele fica nu de avental fazendo comida.
0: Nu não!
2: Basicamente.

0: A Nativa é tudo e muito mais. É o Luan Santana, Rick Martin, Estranho.
1: Ai, linda, não esquece de mandar meu beijo hoje.
0: Exatamente, o peixe hoje no clima da sexta-feira.
2: Oh,

0: beijinho.
1: Tá lá em cima, minha filha.
0: Lá em cima, meu amor. Então, muitos... beijos aqui pro Ricardo, a Fabiola, a Cleuda Campelo e o Michel Lima, okay. A Ana Paula, o Chacal ouvindo a gente também.
1: Quem? O Chacal?
0: Chacal. Ah. O Rubens, o Rodrigo, a Fernanda, o Marcos, também a Regina, o Fábio, o Jader ouvindo a gente.
1: Oi, Jader.
0: A Andréia, a Rosa, a Isabel Cristina, o Wesley Rafael, a Cristiane, o Gabriel, a Neide, o Everaldo e também a Cássia ouvindo a gente. Quero mandar um peixe todo especial também pra Iane, a ruiva do peixe, tá ouvindo a gente.
1: Ruiva do peixe. Iane, a ruiva do peixe.
0: Ela é maravilhosa.
1: Ela é descarada, né?
0: É,
1: ela,
0: por quê?
1: Ela invade as coisas, ela pede mesmo, ela consegue entrar nos melhores eventos, não paga nada.
0: Ela pode, né, meu amor?
1: Ela
0: quem
1: é descarada.
0: Pode, pode. Quem não pode, se sacode. E também pro Anderson e a Silvinha.
1: Quem anima?
0: Eita, que delícia!
1: Vamos abrir uma, Daizinho?
0: Bora!
1: Nossa, sexta-feira pede.
0: Você tem coragem, anjo?
1: Sou corajoso.
0: Ah, você é, né?
1: Sou muito corajoso. Vamos abrir uma latinha aqui? Que a nossa sexta-feira... A gente trabalhou tanto. A gente quebrou a cabeça tanto nesse programa,
0: é
1: né?
0: Verdade.
1: Então, o que trazer pro nosso ouvinte?
0: Fizemos até reunião.
1: Que eu vou aqui, ó. Aqui a sua, Daizinho. Toma aqui. Essa marca você gosta, né?
0: Adoro.
1: Vai, abre aí. Ó, tchim-tchim, viu?
0: Ai, tchim-tchim, credo, que delícia! Sextou!
2: Dai, sua sexta-feira linda!
1: Muito bem, daqui a pouquinho a gente volta com muito mais. Ai, ele vem cantar pra você daqui a pouquinho.
3: Olá,
1: também.
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1: Agora 4h24, Débora Mendonça, boa tarde.
7: Oi, Anjinho, ótima tarde. Congestionada a ligação leste-oeste em toda a extensão no sentido Avenida do Estado, por causa da radial, que tem obras no seu início, na altura da Almirante Brasil. Depois disso, a radial anda bem. 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
1: Obrigado, Débora.
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1: Bora responder as perguntas, as curiosidades aqui do nosso ouvinte muito mais Nativa. Dai, o que é chique pra você? É a Evelyn da Silva Costa da Consolação que pergunta.
2: Oi, Evelyn, sua linda. O que é chique pra mim? Gente, chique pra mim é dar bom dia pro porteiro e ainda saber o nome dele. Chique é devolver o potinho da vizinha com alguma coisa dentro. Sabe aquele potinho que você pega? Aí depois você vai devolver vazio? Não, tem que devolver cheio.
1: Tá.
2: Chique é você falar: ah, fica com troco. E aí você nem olha pra saber quantas moedinhas ainda tem pra receber.
1: Não, comigo não.
2: Ah, ele não vai, não. Chique é você chegar na casa dos outros e levar um docinho. Oh. Falar: olha, lembrei de você. E chique mesmo, gente, é pagar o boleto antes de vencer. Aí é luxo de milhões, meu amor.
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3: É de Brito Samuel. Eduardo Costa.

0: Nativa é tudo e muito mais. Ele é burro na música, né?
1: Por quê?
0: Júnior César, né? Foi trair a esposa, cheiro de culpado.
1: É.
0: E aí fez de tudo pra esconder.
1: Tontão.
0: Aí vai apertar o áudio, tava conectado no Bluetooth no carro. Apertou o play e ficou ouvindo a amante. Aí a esposa oficial ouviu.
1: Se lascou todinho.
0: E ele apertava play, play, play, nada do áudio. Ô, oh, bicho burro.
1: Agora falaram em
0: Acontece
1: Bluetooth.
0: Nas melhores famílias.
1: Bluetooth, é Bluetooth ou é Bluetooth?
0: Eu falo Bluetooth.
1: Ah, eu também falo Bluetooth.
0: Na música ele fala Bluetooth, é bonitinho também.
1: Sabe
0: tá
1: quem
0: valendo.
1: Tá ouvindo a gente no carro?
0: Quem tá no Bluetooth ouvindo a Nativa no carro?
1: O nosso amigo Vamp.
0: O Vampeta?
1: Vampeta!
0: Ah, o Vampeta do Corinthians?
1: Isso, vai Corinthians!
0: Na audiência sempre, a nossa audiência qualificada, ele, né, gente?
1: Ele é 24 horas na Nativa, eu gosto assim, viu, Vamp?
0: Muito bem, Vampeta.
1: E ó, a nossa ouvinte também, a Alexandra, ela falou assim, Dai, eu ouço você e o Anjinho todos os dias. Manda um parabéns pra mim.
0: Parabéns pra você.
1: Parabéns, maravilhosa.
0: Tudo de bom, Deus abençoe. Ó, gente, hoje é sexta. Que você vai deixar agora só pra fazer na segunda?
2: Eu briguei com o namorado ontem e eu vou deixar pra fazer as pazes com ele só segunda-feira. Vamos aproveitar, né, o final de semana. Beijo, Nativa.
0: Peraí, você tá fazendo coisa errada. Você brigou com o namorado e vai fazer as pazes só na segunda. O que você quer aprontar no sábado e domingo?
1: Nada, deixa ela. Tá certa?
0: Olha.
1: Deixa ela curtir um pouquinho o final de semana.
3: Oi, meu nome é Adriana. Uma coisa que eu vou deixar só pra segunda-feira é comer um pouquinho mais saudável. Porque esse final de semana eu vou me permitir comer besteira.
0: É, mas você pode fazer isso também. Ter a sua refeição livre no final de semana. Pessoas se cobram demais, pode ter. Tudo com equilíbrio, né, Dezinha?
1: Ah, é verdade. Minha refeição livre é todo dia.
4: Uma coisa que eu tinha que fazer hoje, eu vou fazer só segunda-feira, é descansar. Eu tinha que descansar hoje, sábado, domingo, mas esquece. Só segunda que eu vou descansar. E olha lá.
0: Por quê? O que você faz? Tem que contar direito as coisas, né?
1: É, gente.
0: Conta, mas o que você faz se você não vai descansar?
5: O negócio é o seguinte... Se for contar as coisas, conta direito, que eu tô até tremendo aqui. O negócio é o seguinte, se for contar as coisas, conta direito.
0: Tá bom.
1: Tá bom. Eu também tô. Eu tô tremendo também, gente. Como eu sou. 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

0: Nativa é tudo e muito mais. Chitãozinho e Chororó, Seu Amor é Minha Estrada.
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0: Zazinha, quem é a churrasqueira da semana?
2: A churrasqueira da semana é a Simone das Dores de Souza. Final do telefone 1874.
0: Simone das Dores, parabéns! Parabéns,
2: maravilhosa!
0: Simone das Dores de Souza, final do telefone 1874, é a ganhadora da semana da promoção Churrasco da Nativa. Todo sábado é dia de churrasco. A Simone, hein, Simone? Boa tarde pra você. Vai receber esse churrasco aí na sua casa amanhã. A equipe da Nativa vai conversar com o Renato Rainha. O que a Simone acaba de ganhar, Daizinha?
2: Olha, Simone, você vai receber picanha, cáfita, espeto de alcatra, espeto de linguiça, asinha, queijo coalho, pão de alho, carvão,
0: tudo isso,
2: sal grosso, refrigerantes e cerveja.
0: Muita cerveja pra você, Simone das Dores de Souza, ganhadora do churrasco. Toda semana, toda sexta-feira tem sorteio aqui no finalzinho do Turma da Nativa. 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
0: 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Semana que vem tem mais um sorteio. 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
0: Isso é muito Nativa ganhar um churrascão, né?
2: Adoro!
0: Muito bem! Estamos encerrando aqui o Turma da Nativa, Daizinha.
2: Oi.
0: Sempre muito bom brincar com você, Dai.
2: É sempre muito bom estar com você, anjinho.
0: Pra você aquele beijo de anjo.
2: Beijo, anjinho. Gabriel.
0: Beijo.
2: Beijos lindos e lindas. Um ótimo final de semana. Mas às 6 da tarde eu volto na Nativa. Entrou no grupo?
3: Tchau!
2: Tchau!
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0: São Paulo está em alerta para ventos de até 100 km por hora, em tempestades também de poeira. A formação de um ciclone extratropical também deve provocar queda nas temperaturas em diferentes regiões do estado. Empresas privadas com 100 ou mais funcionários têm até o dia 31 de agosto para atualizar seus dados no portal Emprega Brasil, com acesso pelo gov.br. Essas informações serão usadas no relatório de transparência salarial do Ministério do Trabalho, com o objetivo de acompanhar diferenças salariais e ações de diversidade e apoio à família. Empresas que não cumprirem a obrigação podem receber aí a multa, viu? Aquela multinha simbólica. Daqui a pouquinho tem o Márcio Cruz, lá no Torque de Seduz. Bruno Marrone vem cantar, é o Super Nativa, já já.
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5: 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E no Love Songs de hoje, você

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1: Oi, Débora.
2: Anjinho, Rua da Consolação, bem ruim no sentido centro, deixa Paulista até a Dona Antônia de Queiroz. Melhor cortar caminho pela Bela Sintra, vale também a Rua Augusta. 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
1: É hora de deixar o cansaço de lado, porque é hora de sorrir, gente. Agradeça por ter chegado até aqui. É sexta-feira, hein? Agradeça pela família, pelos amigos, pelas pequenas vitórias também. E claro, por mais um fim de semana chegando.

0: Oi, lindeza! Chegamos! Sexta-feira, gente, 5:02 agora. Já já, vamos fazer aquele super desafio com a cara da sexta-feira. Tema hoje aqui vai ser com Zeca Vaqueiro. Zeca não, com Zé Vaqueiro. Zeca Vaqueiro. Zé Vaqueiro, Thalita Mel e Chão de Avião. Melzinho e maravilhosa. Já vai pensando quem você vai escolher hoje aí, tá? E vamos ouvir inteirinha. 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Ó, você tá fazendo aí um cafezinho da tarde?
1: Enquanto eu pago a...
0: Então vamos juntos.
1: Você vai secando.
0: Nessa última hora aqui da nossa tarde na

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Bruno e Marrone, Sonhando. São 5:09. É hora do nosso super desafio. Bora, gente. Sextou, hein? Ó, vamos lá já com o clima da sexta-feira. Inclusive, sexta-feira hoje tem super dica, tá? Uma super dica que você vai adorar. O tema, no clima da sexta, estamos aqui com a música de número 1 com Zé.

0: arena nativa do seu fim de semana, hein?
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0: 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Então, 9198-409-6019. Tem a duplinha aqui hoje, a Júlia e Rafaela. Rapaz, é uma dupla, hein? Júlia e Rafaela. Tem a dupla aí, as gêmeas.

0: alternativa é tudo e muito mais carinho. Ignora, ó. Felipe e Rodrigo, 5h17 agora.
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0: Vamos falar da CPTM, gente. Fim de semana vai ter mudança na circulação. Domingão, dia 23. Tem obras aí previstas, manutenção, melhorias também, linha 10 Turquesa. Algumas estações terão embarque e desembarque apenas pela plataforma 2. Aí você tem que se atentar aí na hora que você for pegar o trem, tá? As alterações acontecem em diferentes horários, entre 4 da manhã e 18 horas. Os passageiros devem ficar bem atentos às orientações. Fica atento lá à caixinha de som.
2: Atenção, você que está destino à luz.
0: Tem que ficar atento aí, tá bom? Você que vai trabalhar no fim de semana, tá de
3: Ela
0: plantão.
3: Não vai pro rodeio pra ver montaria. Ela não vai pro rodeio pra beber cachaça. Sabe o que é que ela tá interessada? Sabe o que é que ela quer?
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0: Ana, tive tudo e muito mais. Alegria da sexta-feira. Geninho, Mariana Fagundes e Daniel Pião, todo tatuado.
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2: Todo tatuado.
0: Vamos lá, gente, ó. Pega o WhatsApp aí, são 5h20 agora. Vota aqui hoje. O nosso fim de semana já tá se aproximando. Tem Arena Nativa aqui, várias edições. E aqui, ó, na música de número 1, nós temos...

0: Boa tarde, Nativa. Boa tarde, Márcio.
1: Boa tarde.
0: Eu voto na música 2.
1: Aí, isso aí.
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1: Fala, Joel.
3: Meu voto vai pra música número 2.
1: Opa, mais um aqui pra 2, Nilce.
4: Boa tarde, Márcio. Eu voto na música número 1.

0: número 1 com o Zé Vaqueiro.
1: Aí, Edivaldo, música 1, Zé Vaqueiro.
2: Que maravilhosa.
1: Fala, Fabinho.
3: Sextou, Nativa. Sextou. Manda essa pizza aí pra mim, hein? Música número 1, Zé Vaqueiro.
1: Eita, será que essa ganha, Fabinho? Fala, Zé.
4: Boa tarde, Nativa. Boa tarde, Márcio Cruz. Eu vou de número 2, Leozinho. Xandinho. Um abraço.
1: Valeu.

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1: Oi, Nativa. Oi, Márcio. Boa tarde.
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1: aqui pra quem vem pra Guarulhos. De Poá pra Guarulhos, tá complicado. Já tô há 2 horas no carro. A Ayrton Senna tá normal, mas chega na Dutra. E quando sai da Dutra e entra em Guarulhos, só por Deus, é muito carro. Mas sextou, vale a pena.
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0: Nativa, são 5h31, Cleiton e Romário Morena. Hoje é sexta-feira, gente. Sexta-feira é dia do quê?
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0: Bem, chapeluda, hein? Chapeluda, a música fala de uma maneira bem divertida sobre um homem do interior que chama a atenção por seu jeito simples, seu estilo sertanejo e principalmente pelo uso do tradicional chapéu. É uma letra que valoriza características da vida caipira e do homem do campo, misturando humor, personalidade e elementos típicos da cultura sertaneja. Então, bora cantar. Nando Moreno, Rio Negro e Solimões, Chapéu.

0: Nativa são 5h38.
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0: O Poupa Tempo conta com 27 salas sensoriais para facilitar a emissão da carteira de identificação da pessoa com o transtorno do espectro autista aqui em São Paulo, gente. Os espaços têm menos ruídos e movimentação também, tornando o atendimento mais confortável para pessoas autistas. E no total são 9 salas no interior, 2 no litoral e 16 na capital e Grande São Paulo. 5h38 agora.

0: A Nativa é tudo e muito mais ruim. Leandro. Essa música aqui é maravilhosa, hein? Fofoca do ano. Danilo e Davi também, ó. São 5h41 agora. É sexta-feira.
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0: Super desafio.
1: Super desafio.
0: No clima da sexta. Vamos lá, ó.

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1: Boa tarde, Nativa. Sextou. No desafio de hoje, eu boto na música número 2.
0: Aí vem a música 2, hein? Não tem mais esse melzinho. Quem aqui é a Joselita? Fala, Joselita.
2: Oi, Nativa. Boa tarde. Eu boto na música número 1.
3: Que maravilhosa.
0: Silvia!
1: Olá, meu querido. Boa tarde, Márcio Cruz. Sou a Silvia Maria. Eu voto na música número 1. Beijo.
0: Beijo, Silvinha. Jéssica!
2: Boa tarde, Nativa. Eu voto na música 1. Zé Vaqueiro.
0: Zé Vaqueiro. Música 1. Quem mais tá aqui, ó? Daiane?
4: Boa tarde, Nativa. Eu voto na música 2.
0: Opa, Giane vai votar em quem?
4: Boa tarde, Nativa. Boa tarde, Márcio.
0: Boa tarde.
4: Vou ficar número 2. Melzinho. Beijo, beijo.
0: Beijo, beijo, Melzinho. Será que ela ganha?

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0: Esse alguém sou eu.
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0: Ai, ai, ai, sou eu. Gente, sexta-feira, hein? Sexta-feira, 7 minutos para 6 agora. Super desafio de hoje com

chaveiro. Atenção, vamos roubar os tambores. Rafinha com as baquetas, Júlia com o tambor. As meninas um fã daqui, ó. Meu Deus, 76

festa italiana do Brasil, Zilzil. A festa de Nossa Senhora Aquiropita. Essa festa é em comemoração ao 100º ano. Gente, 100ª edição. Acontece aos sábados e domingos também. Inclusive aqui a Bela Vista tem vários bloqueios ali, porque tem muitas barracas já nas ruas, em frente às casas mesmo, gente. É uma festa tradicional, linda e deliciosa. Você que gosta aí de uma macarronada, de uma boa lasanha, fogazza. 1.200 pessoas são esperadas aí em cada dia de festa. Todas voluntárias que trabalham com muita dedicação e amor para você se deliciar com as comidas típicas italianas preparadas pelas mamas. E deixam, claro, um ambiente muito mais alegre e festivo. 35 barracas, diversos pratos. Eu falei aqui da pizza? Ainda não falei, né? Ai, aqui ó, a gente tá dando pizza hoje, que delícia, hein? Macarrão, calabresa, churrasco e outros também. Tem os doces tradicionais e italianos. As barracas destinadas a bebidas como vinho, cervejas e refris. Tem barracas pra criançada com muita diversão também. É, com as brincadeiras ali, pula-pula e muito mais. Gente, aos finais de semana é pra você se divertir com toda a família, sempre a partir das 5 horas. Aí vai até a festa acabar, 11 horas da noite, no domingo, um pouquinho antes, às 10, tá? Rua 13 de Maio. Rua 13 de Maio, no Bixiga. Aí várias ruas ali cortando. Pode ir na 13 de Maio, que dali você já vai partir para outras ruas para curtir a festa completamente. Muita comida boa, diversão em mais uma edição aí da festa de Nossa Senhora, a

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1: Débora Mendonça, quero saber do trânsito, agora volta pra casa, sexta-feira, Débora.
2: Oi, Márcio, Juscelino Kubitschek, em direção ao Parque Ibirapuera, ainda razoável, problemas túneis, Tribunal de Justiça e Ayrton Senna, melhor por fora pela Antônia Joaquim de Moura Andrade. 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
2: 6 horas 4 minutos, é sexta-feira, gente. A Nativa entrou

0: Passou, apareci.
1: Oh, meu Deus.
2: Rafaela, é gasguito, né,
3: Rafaela,
2: gente?
3: Rafaela, pega o remédio dele lá fora, por favor.
0: Não, ontem eu já não tomei. Já não tomei remédio.
3: Rafinha,
0: ontem.
3: Pega o tarja preta dele lá, por favor.
0: Meu Deus.
1: Foi bom?
3: Ficou um dia fora.
1: É, foi bom o seu day off?
0: Peguei meu day off numa quinta-feira, hein? Sabe por quê?
1: Por quê?
0: Porque eu queria dormir ontem.
1: É sério? Que vida chata, hein?
0: O corpo tava...
3: Só vou fazer uma pergunta.
0: O corpo tava ajudando, eu tava
3: com Evelyn tava trabalhando?
0: Trabalhando,
3: Ah, então ele queria sossego.
0: Eu entrei naquele perfil daquela mulher da Dani Mota aí que viralizou, meu
1: Deus. Você viu, menino? Ela até comentou nosso vídeo.
0: Peguei de cabo a rabo, foi...
1: Quê?
0: Não,
1: é melhor tu começar o programa.
3: Vamos começar o programa, bota

0: programa recomendado para maiores de 10 anos.
1: Agora sim, oficialmente, começando, a Nativa entrou no grupo. Assuntos Recuperação. Tudo que tá rolando aí, esses grupinhos, gente, aí...
2: Vem o maior grupo de WhatsApp.
1: Grupo, isso aí.
2: The Universe.
1: E você acha que esse grupo que você participa aí o dia todo aí é o... Nossa, tá bombando o negócio. É o nosso aqui que já chega com os dois pés na porta,
3: que certo? Bomba. Então, é o maior grupo.
1: Sexta-feira hoje, Daizinha, galera, vocês estão bem, né? Graças a Deus, né?
3: Graças a
2: Deus. Não, eu fiquei
3: Deus.
2: Muito pé da vida quando eu cheguei aqui onde o senhor não tava.
1: Ah, mas Telinhos, patinete, tava aqui ontem com vocês. Telinhos, é isso aí.
2: Ah, tava os patinetes, quase que eu roubei o patinete pra mexer louco.
1: É. Levar um dia a gente de carona, levar os três juntos, hein? Eita, vai ser emocionante.
2: Filho, é patinete, né, Fenemê?
3: Que isso?
1: E aí, Daizinha, tem fofoquinha hoje, sexta-feira?
3: Claro, né? Sempre tem fofoca. Boa, e você acha boa. Que em plena sexta-feira não ia ter?
1: Notícia bombástica.
3: Ah, tem, bora. Né, gente? Tem. Nós vamos falar da Thaís Araújo. Viralizou um vídeo dela defendendo o uso de calcinha bege e grande.
1: Aquelas grandona? Acho que passou a ser uma calcinha sexy, a calcinha grande.
2: É. Sexy pra quem, cara pálida?
3: Com seu jeitinho, sexy.
1: É, mas tem a sua beleza, a calcinha grande.
2: Tem, ó, inclusive serve pra fazer de touca. Eu acho que se você falar pra mim que deve ser confortável pra mulher, eu não tenho dúvida que é bem mais confortável que o cordão cheiroso, essas coisas
1: então,
2: também.
1: Mas tem umas grandes agora que não é mais aquela tradicional zona, ela tem um modelinho assim.
2: Não, e ela é mais colada...
3: Eu não fico modelinho com a dor.
1: Oh, eu nem sempre eu não fico olhando essas coisas.
2: Essas coisas então. Eu entendo, tem aquelas que são mais coladas ao corpo com a cor da pele, pra poder usar com roupa bege, pra não ficar marcada a costura.
3: Sabe o que a Thaís Araújo disse? Ah. Uso calcinha grande com orgulho.
2: Eita. Ela também tem uma bala das baianas considerada.
3: Ah, ela é linda, né, gente? E vou falar também do Mariano, da dupla com o Munhoz. Ó. Oh. Agora eu fiquei doce, igual caramelo. Pois é, ele João casou Mineiro com a Mariano. Jaqueline.
2: Ah, pensei que tivesse casado com o Mariano.
3: Casou com a Jaqueline. Eles se conheceram durante a participação dele em A Fazenda. E agora que eles estão casados, eles revelaram que eles têm regras.
1: Regras.
3: Eles seguem algumas regrinhas. E uma delas é... Ah. Não soltar pum na frente um do outro.
1: Ah, não. O que é isso, não? A intimidade foi feita pra isso. Depois de um tempo...
2: A intimidade acaba o tesão.
1: Não, bom. Depois de um tempo você fala, olha o relâmpago. Agora ele fala, olha aqui, ó.

0: chatinho, né? Chato, não gosta de nada, né?
1: Ah,
0: eu, hein?
1: Eu gosto de tanta coisa, não precisa.
0: É, né?
2: Muito exigente, velho.
3: E aí, velho, o que, que tu trouxe aí, hein?
1: Em conflito com as carçolas.
3: Com as carçolas?
1: Em conflito com as carçolas. A Universidade Federal de Odontologia da Bahia fez uma proibição das pessoas, principalmente que vão ser atendidas pelos alunos, de saia curta, decote acentuado, um biguinho aparecendo. E tem uma frase de uma reitora que eu até entendo. Ela fala, a pessoa vem de saia curta e o atendimento de odontologia é quase deitada. Essa saia vira cachecol, né?
0: Vamos analisar.
1: Nossa, mas vamos lá, vamos ver.
3: Mas tem polêmica aí, porque lógico tem uns motivos tem. Aí.
1: Não, já teve uma só que ali era aluna, toda... então, ele quer evitar. Isso é para evitar a assédio sexual e a biossegurança. Para ter a biossegurança contra o assédio sexual.
3: Uns falam que é porque. Não,
1: nós tivemos já casos de uma aluna que ganhou uma ação contra uma faculdade.
3: Ficou famosa, hein?
1: Imagina que ela queria isso.
0: Lembro bem.
1: E ela foi de saia curta. Eu não acho que a pessoa, que a mulher tem que se privar de certas roupas, porque...
3: Senão vai colocar a culpa...
1: Por causa do assédio.
3: Ah, é culpa da
1: agora,
3: mulher,
1: por exemplo, ontem estava na Arena Corinthians, 45 mil pessoas, naquele vucu-vucu.
3: Tá lasquinha.
1: Aí chega alguém de mini saia, com a saia no pescoço, decotão.
0: A mini saia.
1: Gente, vai ter problema. Eu acho que tem lugares. E a mulher não pode ser mexida ou atacada por causa da roupa.
3: Independente.
1: Mas eita, nem todos têm esse freio.
3: Vai, dá discussão.
0: É verdade.
3: Gente, uma cena inusitada chamou a atenção da internet e de quem anda de carro por aplicativo. Isso acabou acontecendo em São Paulo, mas uma passageira, ao entrar no carro, ela viu uma espécie de rede de proteção que o motorista colocou em todas as janelas. Por quê? Por conta dos roubos seguidos aí que tem de celulares e tal. Não é só roubar o celular do motorista. Tem um passageiro também que fica...
1: Vários estão sendo roubados, inclusive Ricardo Rosalém.
3: Pois é verdade.
0: Tadinho,
3: é
0: um prejuízo caso nosso grande.
3: Aqui, né? Cobriu os vidros ali, a área interna ali. Será que deixou o passageiro inseguro? Aí que é isso aqui? Parece que eu tô dentro de uma prisão, enfim.
1: Ao contrário.
3: Até os motoristas.
1: Eu peguei já carro de aplicativo com táxi, tela, né? Inclusive com essas. É rede, né?
3: É aquela rede de proteção, né?
1: Isso, é um pouco mais grossa. Por quê? Porque o pessoal quebra o vidro, mesmo que tenha. Que seja. Tem isso filme nos vidros e fique bem escuro, mas esse. Quase que eu falo um negócio que não devia aqui. Desse ladrão, ele consegue enxergar por dentro do insufilme. Então, se ele quebra o vidro, a hora que ele vai enfiar a mão, não passa.
0: A luz do celular, ela acaba passando, né?
3: A gente não pode xingar.
1: Eu acho bem legal isso aí.
3: Não pode xingar, né, o cara, essas horas, né? Do forma como a gente queria, né?
1: Poder dessas horas pode. Não pode aqui no ar, que nós não vamos terminar o programa.
3: Mas se a gente fizer uma voz de criança assim, Seu vagabundinho. Ladrão! É, isso aí.
1: Márcio Cruz.
0: Fala que nem homem.
3: Vamos
1: Márcio
3: nessa,
1: Cruz.
3: Gente.
1: Esse dia que você ficou fora te fez mal, hein? Tem certeza que você ficou em casa?
0: É, voltou todo dengoso.
1: Tem certeza que você ficou em casa?
3: Ô, Pijama, liga pro outro locutor lá que eu já...
0: Não precisa disso.
1: Eu vou te dizer uma coisa, você voltou tão dengoso que até em pegadinha de compra de carro você cai.
0: Ah, é verdade.
3: Vamos lá,
1: eu vou contar. 9, eu 1, vou, 9, não 8. Vou contar agora, mas vou contar depois.
3: Ai, meu Deus, vocês me matam de vergonha.
0: Boca de sacola espalhou pro mundo todinho.
3: 9198
0: 409
3: 60
1: 19.

0: Oi, gente, aqui quem está falando é o Fred.
1: E aqui é o Fabrício, nós também entramos no grupo da Nativa.
2: Meu talento, meu

0: 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Fred e Fabrício, te amar é meu talento. É tu, galinha.
1: Vai, vai falando, vai. Que pra baiano vale tudo, vai. Vai falando. Universidade Federal da Bahia, no setor de odontologia. Eles não fizeram isso para funcionários, e sim para o pessoal que vai ser atendido na universidade. Por biossegurança e contra o assédio sexual que pode existir, eles pediram, estão colocando uma norma, que as pessoas, que as mulheres não vão de decote muito avantajado, saia muito curta, nada de um biguinho de fora, aquela blusa, como é que chama aquilo lá? Hã? Corpete?
2: Cropped.
1: Cropped, é isso aí. Então eles estão pedindo para que não vão assim, porque a maioria dos atendimentos odontológicos, a pessoa fica praticamente deitada, né? E se a saia tá curta, e não é de elástico, né? Porque elas põem a saia curta para ficar puxando assim para baixo, mas é, não é de elástico, ela não desce.
3: Sobe, né? Arquidei.
1: Então eles estão contra esse assunto do assédio sexual, eles estão pedindo, estão colocando esta norma para que as pessoas possam ter o atendimento. Está gerando algumas discussões. Eu acho que está certo, porque senão vai dar problema, e evitar problema é melhor do que correr atrás dele depois. Embora muita gente estava dizendo, a mulher pode andar do jeito que quer, a hora que quer, aonde quer. Eu não tenho a menor dúvida disso. Concordo em gênero, número e grau. Acho só que eles estão sendo preventivos.
3: Que é que abriu duas discussões aqui. Tá. Pela regra.
1: Eu acho que
3: aí
1: eles...
3: fala assim, quer dizer então que vocês estão falando que a culpada é a mulher, porque
1: e
3: ela...
1: Não é isso. Ué. Não é isso. É o que eu falei, quer dizer, você vai numa balada, você vai de sainha, aquela botinha, tal, toda bonitinha, de cropped, não sei o quê, com aquele decotão que quase que o imbigo encosta.
3: Você tá, pra aquele ambiente, né?
1: É pra aquele ambiente. Agora, você vai fazer um atendimento odontológico, uma faculdade.
3: Ou você vai ser o paciente.
1: Então, você vai fazer, você vai receber um atendimento odontológico, e você vai daquele jeitinho, é problema.
2: E também depende da, por exemplo, na saia. Depende também da saia. Porque tem umas saias que são curtas, mas são tranquilinhas. Você vai sentar normalzinha, bonitinha ali.
1: Você não
2: agora tem umas...
1: Tem... Cadeira de dentista, você não senta, você deita.
3: Você fica deitado.
1: Né? E quer queira, quer não, seja qual for o tamanho da saia, ela vai subir.
2: Faça como eu, coloco uns shortinhos por baixo, entendeu? Não, só coloco os shortinhos por baixo.
1: É outra coisa. Aí pode colocar, é legal.
3: O código, eu acho assim, o código de vestimenta não pode responsabilizar, tipo...
1: Porque se a mulher... Se
3: a
1: mulher
3: tipo, safadeza do
1: não,
3: homem.
1: Não é isso. Safado, se a mulher... Vezes... E tem outra coisa, se tiver um safado lá no meio, a mulher pode estar de burca, que é aquela roupa... Da religião islã, que a mulher só fica com aquele visor de fora, que ele vai fazer sacanagem do mesmo jeito.
3: Sabe o que eles podem adotar?
1: Mas é uma questão, eu vejo que é uma questão de prevenir acidentes, é dever de todos.
3: Sim.
1: Ponto.
3: E também,
1: a mulher tem o direito de ficar do jeito que quiser.
3: Mas chegaram a falar.
1: Até pelada,
3: se ela quiser. A sala às vezes é gelada, então até pela saúde.
1: Aí já é desculpa.
2: E também a parte de se vestir, a pessoa tem que ter um pouquinho de noção, né? Depende, é como vocês falaram aí. Tem lugares apropriados, tem lugares que não. Por exemplo, você não vai em uma entrevista mostrando a barriga de sainha curta, decotão. Não dá?
3: Sabe que
2: como você
1: aí
2: vai
1: eu vou
2: entrevista?
1: Te fazer uma pergunta camisa, que eu faço sempre. Você
2: calça.
1: Quem não vai, cara pálida? Você não vai, eu não vou, isso. Mas tem muita gente que vai.
2: É o que eu disse, por isso que eu falei que tem gente que é só ter um pouquinho de noção.
3: É.
2: Tem lugares que cabem esse tipo de roupa.
1: Eu acho que não tem que fazer um atendimento. Há muito tempo atrás eu namorava com uma menina, eu assisti um jogo no estádio do Palmeiras, eu lembro até hoje. Palmeiras e... não sei quem lá. E ela tava com uma saia curta, mas normal.
2: Mas
1: na saída do estádio, ela me vai amarrar o tênis. Aquela multidão, quando ela baixa pra amarrar o tênis. Falei, filha, eu não vou entrar na frente que eu não vou passar.
3: Mas você sabe o que eu tava pensando? Por que que as clínicas, de repente, numa situação dessa, chega a menina lá, tá com a sainha, pega um
2: aventalzinho.
1: Querido, é atendimento.
3: Sim,
1: é atendimento.
3: Mas aí, você vai deitar? Vamos colocar um avental em você aqui, tá? Tá
1: olha,
3: tudo certo.
1: É atendimento.
3: Pelo menos pra cobrir ali. Odontológico.
1: Odontológico gratuito.
3: Então, ô moça, então.
1: Você entendeu?
2: Não, vai bonitinha, comportadinha.
1: Isso,
2: tá fazendo de graça, é caro, hein?
1: Eu sei que o meu dentista, ele faz exatamente isso que você tá falando. Ele põe um avental por cima, você entra.
3: Fica
1: põe...
3: ali
2: e
3: fica.
2: E é por isso que toda consulta que eu vou marcar, eu marco com o médico. Primeiro que eu me sinto mais confortável. Então pode ser dentista, ginecologista, a médica que for, eu gosto de passar em doutora.
3: E a partir de hoje eu não vou colocar mais saia também. Eu também vou de calça. Então vai ter.
2: Não, e ó, tá a minha dica aqui pra você, mulher, tá? Saiu com uma saia mais curtinha? Coloca uns shortinhos por baixo, porque aí os bobão, quando pensar que vão ver alguma coisa,
3: não
2: vão ver nada.
3: Não vão ver nada.
2: Vocês não vão, não.

0: Luiz Henrique e Juliano, seja em São 6h28 agora. Eita, que GG chegou aqui, hein? Sexta-feira, GG chegou.
1: Não vai ter ex.
0: Não vai ter.
2: Não terá ex, meu querido.
0: Ô, GG.
3: Oi.
0: O cara já recebeu aquela ligação hoje, falando assim, ó, é hoje aí. Não é hoje não, porque ele sabe.
3: Aquela que mensagenzinha, aquela foto, falhando. O emoji do, da chaminha lá e tal, e é nada. Isso. Né?
0: Pois é.
3: Nada. É, então, o cara às vezes prefere ficar no celular, prefere ficar vendo mais tempo ali, sabe? É, futebol, enrolando.
2: Fuga. É fuga.
3: Fuga. Ele, fuga. É, tá ali na rede social e tal, mas não tá fazendo o que é mais importante, que é a vida sexual. Gente, o sexo não é tudo, mas é fundamental. Fundamental pra melhorar o seu casamento, o seu namoro. É o que vai manter de pé, não é verdade? E aí, por que, que a gente tá falando tudo isso? Porque a gente tá apresentando aqui pra audiência da Nativa o Up For Me, que vai aumentar a produção da testosterona, aumenta o desejo sexual. E quando chega aquela mensagenzinha assim no meio da tarde, viu, galinha?
2: Bora.
3: O homem já fica todo animado.
2: A mensagenzinha, bora lá?
3: Bora, bora.
0: É hoje.
3: E não importa, tá? Às vezes você fala assim, ah, não, sexta-feira, sábado, domingo, o feriado. Não,
0: fica fugindo,
3: o Up4Me, né? É qualquer dia, é qualquer hora. Encostou, pegou fogo.
4: Opa!
3: Eita, meu amigo.
4: A gente gosta assim.
3: É legal,
0: né? Up4Me não é esses remédios que os caras ficam tomando aí. Tenta resolver uma coisa, mas é perna que começa a inchar, começa a
3: rosto palpitar, pegando fogo, aquela coisa toda. Não.
4: É natural, né?
3: Natural. Agora tem duas maneiras, ó. O Up4Me, ele tem uma fórmula muito legal, que é assim: se você quer ter energia, disposição, aquela pegada, sabe, não ficar todo dia quebradão. 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Agora, tem também a opção de você tomar antes da relação sexual, 40 minutinhos antes.
0: 40 minutinhos antes.
3: O homem fica a ponto de bala.
0: Eita, que a corrente
3: vai,
0: fica...
3: Melhora a circulação, né? E aí é o seguinte, na hora da relação ali, pro homem que tá meio bonecão do posto, meio barro, meio tijolo, é excelente. Então você consegue ter firmeza, rigidez, principalmente aquela pessoa que fuma muito, bebe ou já teve alguns vícios, tudo isso pode atrapalhar a vida sexual. O Up4Me é a solução. 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O que foi, galinha?
2: Sexta-feira, preciso dar uma saidinha.
4: Ah, por isso tá todo arrumadinho hoje.
3: Se o galinha tomar uma Up4Me 40 minutos antes,
0: nossa, meu Deus do céu. Mas do céu. GG, o que você pode fazer pela nossa audiência hoje? Essa sexta-feira, aproveitar.
3: Vamos fazer o seguinte:
0: a mulher também pode adquirir
3: a mulher pode. Presente
0: pro marido.
3: Isso aí. É salvar o casamento, o namoro, é alegria todo dia, meu amigo. Porque quem tem a vida sexual ativa tá feliz, não é verdade, Daí?
4: Ah, então. Ah, eu tô feliz do mesmo jeito. Não é porque eu tô no celibato que eu tô triste, não. Mas também, a hora que olha que eu pegar um, eu quero que esteja tomando Up4Me. Porque olha, meu amor, pra me aguentar, vai ter que estar potente, viu?
3: Ô, louco, rapaz. A audiência tá louca agora.
0: Tem
3: galera, galera vai à loucura. Tem, ó, é no telefone, tá, Marcelo? 0800-100-1122. 0800-100-1122. Bora fazer bonito pra fechar sexta-feira?
0: Vamos.
3: Pra ninguém falhar mais na hora da intimidade, na hora do amor gostoso, vou fazer 70% de desconto para os 200 primeiros que ligarem.
0: Boa, 200
3: e vou mandar um relógio pra todo mundo.
4: Boa!
2: E tem uma vantagem. Vocês não... Eu já comprei, querida. Eu já comprei. Cheguei em casa, ninguém sabe o que é. Não tem porteiro fazendo fofoca. Não tem nada.
3: Não.
2: Vai fechadinho. Ninguém... Pensaram até que eu tinha comprado umas cuecas, sei lá. Chegou
0: bem
2: tudo...
0: no sigilo.
2: Sigiloso.
4: Pra testar, já coloca o relógio. Ela não precisa perceber, ela não precisa saber.
0: Verdade.
4: Já coloca o relógio, já coloca ali pra marcar o tempo. Porque aí você vai ver que com certeza
0: você vai, falar,
4: vai durar
0: tá
4: muito
0: hora,
4: mais.
0: Já deu uns 40 minutos. Do quê? Aí
4: Eita.
0: Você vai lá e bota o resultado.
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0: E bota pra torar, meu povo. Valeu, GG, valeu!
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7: Oiê, me chamo Yasmin. Eu me senti muito, muito feliz
1: muito sortuda quando eu recebi a ligação da Nativa.
5: Alô, Yasmin Caroline, tá animada pra ganhar geladeira, mulher?
7: Tô, aqui no ritmo do sexto já.
5: Ah, bom.
1: Eu queria muito ganhar essa geladeira porque eu me caso no mês que vem, em setembro, e eu tô junto com meu noivo montando todo o enxoval da minha casa.
5: Então vamos conferir, em clima de família, em clima de casamento, que você tanto gosta, Gabriel.
8: Verdade, Yasmin, capricha agora, o que que teve hoje, quer dizer, nessa semana, pra você ganhar a geladeira da Nativa?
7: Ó, na segunda tivemos ovos. Na terça tivemos carne. Na quarta tivemos frango e na quinta tivemos peixinhos.
5: Ovos, carne, frango e peixe.
1: Nós estávamos torcendo muito para poder ganhar e foi uma ligação maravilhosa. A gente ficou muito feliz.
0: Ganhou uma geladeira da Nativa e as
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12: Machuquistas locais da Dutra em Guarulhos com dificuldade no sentido Rio de Janeiro, congestionamento entre a L. Smith e Avenida Santos Dumont no sentido marginal do Tietê, mais a passagem pela L. Smith, 1 quilômetro de fila. Caminho livre pelas pistas expressas da Dutra. 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

0: atrás do outro. O povo já tá vindo aqui. A Dai, ela vai falar daqui a pouco numa notícia aí de que a Carsola bege grande.
1: Coador de café?
0: É uma.
2: Coador... É assim que o povo fala.
0: Coador,
2: né?
0: De café é a preferência de Thaís Araújo. Pelo menos voltou a viralizar esse vídeo dela aí. Ela falou isso há um tempinho aí, mas ela continua com essa ideia, gente. Que a mais confortável é o que faz bem pra ela. Então, tem mulher que não acha.
1: É a mesma coisa, pô, a minha samba canção.
0: Não é?
2: Verdade. Não é confortável?
1: Ou ficar tudo ali, ó.
0: Superman na frente, já uma janelinha.
3: Eu priorizo a beleza. A beleza e o conforto da mulher. Não tem problema nenhum ela usar calçola grande. Não tem problema nenhum.
0: Eita, lasqueiro.
1: Mas é a beleza ou o conforto? O conforto eu sei que é. Agora,
0: a beleza.
1: Que ela é bonita. Se bem que o que vale bem é meu recheio, né? Porque já vai voar mesmo, né?
2: Pois é, naquele momento ela vai ficar de calcinha?
1: Não, assim, vai, depende, vai voar.
0: Às vezes você vai na padaria, o pacote não tá muito... Não,
1: é, mas o doce...
0: O doce, rapaz... O Thiago vai falar aqui do carro com tela, gente. Com tela aí pra proteção.
4: Daqui uns dias você compra o carro e já sai com ele e leva no serralheiro. Manda pôr grade em todas as janelas, aquelas grades bem fininhas, de não passa uma mão, pra você conseguir sobreviver em São Paulo, né?
0: Eita lasqueira. A Lucília.
1: Não é só São Paulo, não, hein? É,
0: grande cidade,
1: interior. O Brasil todo tá nessa situação.
0: Pois é. Roupa curta, hein? Nota que o Galinha falou há pouco aqui. Fala, Lucy.
5: Eu frequento uma dentista do sexo feminino. Quando eu vou passar com ela, é óbvio que eu vou comportada, até por causa da minha idade, não tenho cropped nem mini saia. Mas vou mais à vontade. E frequento um amigo dela de faculdade, que é dentista em outra cidade, do sexo masculino, bem casado. Porém, reparo bem na roupa que eu vou, porque é bom evitar, né? O dentista, ele vai ficar bem em cima de você, em cima do seu decote. Isso não é legal. Não é legal pra ninguém.
0: Ô, gente, vale também pro homem, às vezes, tá com aquela calça mais apertada. Eu gosto de umas calças mais apertadas.
1: Também.
0: Quando deita, fica os...
1: Também vale. Fica a divisão,
0: a dúzia,
1: né?
0: Fica a dúzia...
2: Não fica bonito, não.
0: É, então, a dúzia do ovo não é, sabe? Então tem que tomar cuidado também.
6: Eu acho que deve existir sim essa questão de vestimento, eu concordo muito. Até porque você não vai pra uma praia de roupa de frio, de moletom, e não vai pra uma igreja pelada. Por quê? Porque mesmo sendo locais públicos, você sabe que existe roupa ali adequada pra aqueles lugares. É a mesma coisa como qualquer outro lugar. E não é questão de você poder usar o que quiser, é questão de respeito no local em que você está. Eu, como mulher... Eu não gosto de sair na rua, as pessoas mexerem comigo, me provocarem ou qualquer outra coisa do tipo. Então, o que eu vou pensar? O que eu posso fazer para prevenir aquilo? Eu posso responder por mim. Eu não posso responder pelo outro. Eu não sei o que o outro vai fazer. Então, eu penso, o que eu posso para prevenir aquilo? É não usar roupa curta? Então, eu não vou usar roupa curta. E assim, eu vou conseguir prevenir e impedir que algo aconteça que vá me incomodar.
1: Exatamente. Eu volto a dizer, o fato da mulher estar de roupa curta não dá o direito de ninguém ser... enviar palavras de baixo calão pra ela ou falar qualquer coisa citosa. Agora fala, mas parabéns, hein? Seu pai merece os parabéns.
2: Depende do jeito que fala, né?
1: Então, parabéns, hein?
0: Ô, gente, daqui a pouco, inclusive, Dai 40 vai falar também uma outra notícia sobre Jaqueline e Mariano, cantor Mariano, gente.
2: Tem regras no casamento.
0: Regras no casamento. Hoje é sexta-feira. Amor, esperei tanto por esse momento. Segurei tanto pra chegar sexta-feira. O quê, meu amor?
2: Eita, ele não vai não. Essa é uma regra que não pode falhar. Eles já disseram.
0: A cara do velho é melhor. Na relação, às vezes, na intimidade é isso. Você falou.
2: Galinha, aí você tá ali. Tá os dois ali naquele momento, aquele fogo.
0: O fogo, hein?
2: Plena sexta-feira. Eita, que tomou um vinho. Eita, que tá ali, ó. É agora. É agora. Aí, de repente, tadinha, ela se emocionou e... E aí, acabou o clima?
1: Eu vou cair numa risada aqui, não tem tamanho. E o clima vai pra cucuia. E o clima vai pra cucuia.
0: Ô, gente, o clima vai pra cucuia mesmo ou não?
1: Porque eu acho que tem certas... Por isso que eu... Tá entendendo agora, porque eu falo que pelo menos tem que ser banheiro separado? pelo menos quarto separado, porque individualidade é isso aí.
2: Mas você não viu a moda nova agora? Ah, é fazer uma privada colada na outra isso, dos casais.
1: Inclusive, não teve aquele idiota lá do BBB lá que levou.
2: Davi?
1: É que levou a mulher pra conversar dentro do...
2: Não, na verdade, ele tava incomodado. É. Ela falou entrou. Que queria ficar lá com ele. Aí. Ele falou: pronto, agora eu não for, posso
1: se
2: nem.
1: Se eu fosse ele, mas eu sou.
2: Fazer o número 2?
1: Você tá dentro do banheiro?
2: Né?
0: Mas vamos acabar com ela ou não?
1: Hã?
0: 9198-4096-0.
2: A gente é muito quinta série, né?
0: 19.

0: 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Gustavo Lima, retrovisor.
1: É. Olha no retrovisor que você vê a gente aí, daí.
0: Daí 40, tu!
2: Gente, vamos falar dessa verdadeira guerra que existe entre calcinha bonita e calcinha confortável? Porque sempre existiu isso, né?
0: Ai, meu Deus, lá vem.
2: E agora? A Thaís Araújo, gente. Ela escolheu o lado dela, tá? Ela fica do lado da calcinha bege e não é pequenininha, não. É daquelas grandonas.
0: Viralizou!
2: Viralizou!
0: Mentira!
2: Pois é, viralizou. Mentira. Viralizou esse vídeo da Thaís Araújo falando no começo do ano sobre calcinha bege. Temos até um áudio dela. Coloca pra gente ouvir.
3: As pessoas odeiam calcinha bege, é o problema delas.
4: Eu uso calcinha bege.
3: Além de bege, ela é aqui, vou mostrar pra vocês. E ela pega aqui. E aí eu posso usar roupa justa, posso usar tudo que ela não marca. Só que aí a loja que eu compro falou assim, vamos parar de fabricar as calcinhas bege. Aí eu falei, cara, eu só uso essas calcinhas todo dia. Falei, eu vou comprar todas do estoque que tem pra eu poder não ficar desassistida de calcinha na vida.
0: Ô, peraí, mas tem calcinhas e calcinhas beges. Ó, até abri aqui. Aí, galinha, olha comigo nas imagens aqui da tela.
2: Ela desesperou, ela comprou tudo.
1: Ó. Ela, inclusive, mostrou. É daquela última lá, Márcio.
0: Essa aqui é mais fechadona, né? Que é mais...
1: Que prende a poupança toda. Ela isso. Vem até a perna. Gente, pra mim, qualquer uma. Vai no dente mesmo, vambora, vai.
2: É confortável. Por que usar a calcinha bege? Porque a calcinha bege, ela não marca na roupa, principalmente a roupa branca, né? Roupa branca, quando você coloca, se você coloca até a calcinha branca mesmo...
0: Ela marca, né?
2: Ela marca. Então, o ideal para você colocar com saia, ou shortinhos, ou calça branca, é a calcinha bege e sem costura. Uhum. E a Thaís, ela falou da grande, porque aí a grande não marca nada mesmo. Porque vai tampar tudinho, verdade. Ninguém vai saber o que você tá usando.
0: Fica tipo um shorts, né?
2: É discreto.
1: E de acordo com os ginecologistas, você deve usar porque ela é mais higiênica... E mas menos sim. Probabilidade de você pegar qualquer tipo de fungo.
2: E a melhor calcinha para usar é a de algodão. Sim. Uma bege de algodão.
1: É uma carçola. Olha, mas isso...
2: A minha avó só usa assim, minha avó, Saurinha.
1: Usa durante a semana, sim. Mas se você for, né? Não põe ela, não.
0: Mas tem uma aqui, uma calçola grande que chama assim, calcinha boxer bege bumbum.
2: Boxer... Ah, essa daí, pera.
1: É que nem
2: bumbum é enchimento.
1: Esse é com enchimento.
2: O pessoal coloca. Aí é bege mesmo, é da cor da pele, mas tem enchimento.
1: Ô, Márcio, boxer tem muita cueca, boxer.
0: Tem. Ela parece uma cueca mesmo, olha. Será que estou usando calcinha ou cueca agora? Agora
2: não sei. E aí, gente, teve gente que brincou com ela, né? Falou assim, mas e aí, Thaís? E o Lázaro Ramos? Sabe o que ela falou, gente?
1: Ele também usa.
2: Não, ela falou que se o homem for largar ela por causa de uma calcinha bege, o problema definitivamente não está na calcinha. Até porque eles já estão casados há muitos anos, né, gente?
1: Já não deve nem ver mais.
0: Mandou na lata.
1: Não deve nem ver mais qual é que é, né?
0: É, isso é verdade. E, ó, e deve ter um período... Eu acredito, ó, por exemplo, eu acredito que a mulher deve ter várias calcinhas e aí
1: a mulher,
0: usa num período...
1: durante o período... da menstruação, tem que usar esse tipo de calcinha, não tem alternativa.
2: É.
1: Ou então, como
0: uma
1: é que vai
0: larga.
1: Colocar
0: o fio?
1: O tampão.
2: não precisa necessariamente ser bege.
1: Sim,
2: né?
1: Pode ser qualquer cor, isso. Mas tem que ser
2: tem
1: esse
2: que ser
1: tipo
2: maiorzinha.
1: E com a dor de café.
2: Gente, outra. Calcinha bege é igual boleto pago. Não é bonito, mas traz paz, velho.
0: Gente, valendo então um kit de calcinha bege hoje. Não, brincadeira.
2: E aí,
0: mulherada?
2: E aí, mulherada? Vocês também usam a calcinha bege? A maioria usa, gente.
0: A gente tem um
2: mas
0: público mais...
2: Eu penso assim, tem momentos e momentos, né?
0: É
2: aquele momento, naquele momento ali, ó, que você tá pra...
0: É sobre o momento.
2: Você tá pra jogo? Aí você vai colocar uma calcinha mais seduzente.
0: É sobre o momento,
2: ou você já nem fica de calcinha logo.
0: Meu.
2: Né? Melhor.
1: Ô, Vitor, Look my eyes.
2: Look my eyes.
1: Look my eyes. Vem cá, chega bem pertinho de mim. Vem cá. Te brocha? Você acha que você fica olhando muito pra carcinha e esquece do conteúdo? Epa! Tá feia a coisa aí, hein?
0: Saca a calcinha, claro. Ajuda a despertar.
1: Não, então, eu acho que ajuda. Mas também se for aquela coisa assim maravilhosa, também não vai atrapalhar não, viu, filho? É. Vai no dente, arranca fora e
2: ui!
1: Vai...
2: Ui! Calcinha bege é a calcinha da paz, gente. Traz conforto.
1: Traz paz pro passarinho.
0: Você, mulher de paz, venha, participe deste programa, deixe sua opinião.
2: E você, homem, conta pra gente se você se incomoda com a calcinha bege.
1: Eu vi homens... com fio dental na praia. A moda está sendo essa agora, hein?
2: Valeu, minha.
1: Vai, mulher!

0: 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Gustavo Mioto, pedido de socorro. Já já tem ela, hein?
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4: Marque quem vai à Baixada Santista agora, faz boa viagem. Vai encontrar o fluxo mais intenso de chegada a São Vicente, como de hábito pelo Imigrantes, mas nada para evitar. Anchieta e Imigrantes boas também, sentido São Paulo. 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

0: 7h05. E aí, Daizinha?
1: Pois é.
0: Opa, peraí, você trocou de microfone de novo. Pronto.
1: Ah, não fui eu não, viu? Foi o pijama que veio aqui e já saiu pijama. Arrumando, porque eu continuo no mesmo lugar.
2: A pegadinha do malandro.
1: Gente, mas olha...
0: Agora que você tá comentando, que foi?
1: A gente não sabe mais o que tá acontecendo com esses pais, né?
0: Meu Deus.
1: Uma criança foi encontrada dormindo sozinha no carro, enquanto o pai tava enchendo a cara.
0: Nossa, pelo amor de Deus, gente.
1: É um absurdo, né? Agora, gente, o conselho tutelar foi chamado, né?
0: Lógico.
1: Vai acompanhar o caso e vai tomar as providências necessárias para poder garantir segurança a essa criança.
0: Pessoal, acho que todo mundo é farreiro no mesmo nível que ele ali, que ninguém vai ver e não vai denunciar.
3: Farreiro, eu sou adoidado. Agora, largar meu filho é comigo pro campo de futebol.
1: Responsabilidade.
3: Ele dormia do meu ladinho ali nas cadeirinhas, mas tava comigo.
1: Ser irresponsável é outra coisa.
0: Vocês
1: né?
0: abordaram o assunto aqui ontem de. Ah, não tenha filho, se eu não tiver filho.
3: Ouviu o programa?
1: Ouviu?
0: Não, que eu vi no grupo mesmo a notícia.
3: Ah, sei, sei.
0: Eu vi um tequinho do ouvinte participando.
3: Eu tinha certeza que você ouviu.
0: Eu ouvi um tequinho do ouvinte participando, mas aí eu vi
1: aguenta,
0: o assunto pelo
1: né?
0: grupo.
3: Gostou de nos ouvir?
0: Ai, pelo rádio é uma delícia, gente.
1: E é mesmo, é mesmo.
0: É uma delícia.
1: Quando eu fico do lado do nosso ouvinte ali, como ouvinte, é maravilhoso.
0: Você quer ir agora, então? Né?
3: Pode ir, Dudu, vai ouvir
0: Você
3: a gente.
0: Quer ir agora, neguinho, ouvir nós. Lá...
1: Ela não vai, não.
0: Ai, gente, tá vendo? Por causa desses casos aqui, você fala assim, ó. Tá vendo? Não tem condição de ter um filho, então é melhor não ter. Aí depois da polêmica aí, pelo amor de Deus. Calcinha bege, hein? Eita, calcinha bege. A Simone já quer falar aqui, ó. Calcinha bege e grande, gente, não muda nada. É a mesma coisa que um...
3: Não, se ela for grande é melhor, né? É mais fácil.
1: A Thaís Araújo disse que sente orgulho de usar calcinha bege grande.
0: O problema não está na calcinha.
1: Claro
4: que
1: não.
4: A melhor parte da calcinha é não usar calcinha.
3: Aí. Essa é a melhor parte mesmo.
4: Ainda mais pra quem já não precisa mais, tipo, usar absorvente. Tipo assim, só coloca a roupa mesmo. Deixa a bichinha respirar de boa. Ai, uma delícia. Adoro.
1: Olha, nosso ouvinte anda sem calcinha, viu?
0: Bichinho.
1: Ó, aí toma cuidado, viu? Quando for em algum lugar, assim, no médico.
0: É, no dentista.
1: Aí vai de sainha curta e sem calcinha ainda, aí é sacanagem.
0: Meu Deus do céu. Nina, fala aí, Nina.
5: Olha, eu vendo uma revista aí, vendo essas calcinhas de bumbum bege, porque só tem ela em bege. Pra crescer o bumbum da mulher, eu conheci uma amiga minha, ela só comprava essas calcinhas de bumbum, porque ela não tinha bunda, era achatada. Então ela usava essas calcinhas bege de bumbum.
3: Ah, olha, ela foi tão bonitinha no bumbum, até ela falou, ela não tinha bunda.
1: É.
0: Elisete falando da Jaqueline e Mariano. Fala, Elisete! Essas liberdades que os casais aí têm um na frente do outro e tal. Odeio isso aí. Tô que nem o Galinha. Já mudei, Galinha.
3: Você não odeia, não, que você tem essa cara de que deve fazer essas coisas mesmo.
6: E eu concordo com todas as regras que eles falaram. Esse negócio de só tá um na frente do outro, de ir no banheiro com o outro olhando, jamais. Nunca na minha vida eu entrei dentro de um banheiro com alguém me olhando.
0: E quando o cachorro segue você?
1: Ah, o cachorro tá sempre.
3: O cachorro
1: tá sempre junto.
0: O cachorrinho ficaria olhando, esperando você, né?
3: De vez em quando ele sai assim, quem?
0: 7h09 agora, ó. Cris, falando de... Com carro com tela, né? É, tela de proteção ali, que motorista... Se isso virar moda...
3: Não é só motorista de aplicativo que tá usando.
0: Até não. As pessoas, assim, no dia a dia falam.
3: Mas é
0: quê?
3: Muita gente que tá colocando, até porque o vidro blindado é caro.
0: É muito caro, né?
3: Mesmo um que tem com película resistente é caro.

0: se ela não impede ninguém.
1: Então... Ah, impede, porque ele tem que ser rápido, ele tem que enfiar a mão rapidinho.
2: Eles são muito
1: rápidos. A Dai tava num carro blindado, outro dia o ladrão veio, bateu, ela abriu a janela e falou: é blindado, seu bobão.
3: Nossa senhora, viu?
4: Nós temos que nos proteger contra a violência. A violência tá crescendo cada dia mais. E hoje nós somos os prisioneiros e eles estão soltos. Mas infelizmente isso é em todo momento da nossa vida. Não podemos sair de aliança alguma joia, temos que tomar cuidado ao sair de casa, não é só nos carros de aplicativo, é em todos os lugares da vida.
2: E agora tem essa da aliança também, vocês estão roubando de aliança.
1: Joia,
2: agora.
1: Aliança, você vai no parque, qualquer parque que você vá caminhar, se você for com um cordão de ouro, essas coisas, enfia pra dentro da camisa, fecha a gola, porque...
2: E se o marido chegar em casa sem aliança, ganhou ou não?
1: Não, e roubaram, né?
2: Ou então é por segurança,
3: já roubaram. Tira
1: aí. É a melhor coisa... Amigos, tudo que vai é esse aqui. Cadê a aliança? Fui assaltado, amor. Você não queira saber. Deus, olha, tadinho. Eu tô aqui e nem sei como. Eu falei pra ele: moço, deixa esse sinal do amor pela minha esposa. Ele não quis saber, levou.
3: Ô, cara pálida, você não fica nem vermelho, né? Olha, a Globo tá te perdendo, viu?
1: Mas é verdade, coitado.
3: Você tem que ir pra novela das nove.
1: É, coitado.
3: Já tem que entrar ali, ó. Como principal, protagonista. Porque se eu não te conhecesse, eu até acreditaria.
2: E se ela encontrar
1: pergunta
2: no bolso?
1: Se vamos suponhamos que eu fosse, chegasse em casa sem aliança, o que você falaria? Como é que você falaria? Cadê a aliança?
3: Cadê a sua aliança?
1: Vagabundo. Dai, nem sei como eu tô aqui. Eu fui assaltado.
3: Olha, safado sem vergonha, vai buscar a sua aliança onde você mesmo deixou. Assim, porque eu não caio nesse teu papinho, não.
1: Como é que eu deixei, amor? Olha aqui, ó. Olha a marca do revólver do cara. E você acha que eu não ia dar as
3: marcas? Eu ia começar a te fazer perguntas.
1: Você acha que eu não ia me dar
3: tu caiu de contradição.
1: Vou te dizer uma coisa, já catava logo uma faquinha, fazia os dois furinhos pra não ter problema.
3: Gente do céu. Vocês estão vendo, né? Esse é o Galinha.
2: 9198-409-6019. Né, e a marca do batom, o que que fala nesse caso?
3: Você...
1: Que o ladrão era uma mocinha.

0: 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A Simone Mendes, Direitos Iguais. 7h18 agora, hora de Brasília. Você quer largar achando que... Gente, ainda hoje tem a música da semana, hein?
1: R$500 na música da semana, meu amigo.
0: Canta aí, solta o gogó. Ó, vamos voltar ali pros anos 90. Quem é mais dessa época aí vai lembrar. Lembra que os taxistas usaram uma época cabine? Uma cabine de proteção? Aquilo ficava, deixava o carro feio, né? Parecia um...
1: Era uma cabine de acrílico, né?
0: É, acrílico. Aí tinha um lugar pra você dar o dinheiro pro cara na hora de você pagar. Tinha uma janelinha, uma espécie de uma janelinha.
1: Ônibus também teve isso.
0: Ônibus teve também? Então, lembro dos táxis. Até aquele voyaginho argentino, né? Lançaram os carros daquele ali com aquela proteção. Depois parece que virou obrigatoriedade, cara.
1: Não, mas é que hoje em dia os carros não tem mais isso. Por causa do pagamento por cartão, né? Ninguém mais usa dinheiro. Mas se o celular estiver aberto, é problema.
0: É isso. Mas foi uma medida de proteção. Mas, gente, como a nossa ouvinte falou, hoje ladrão tá cada vez mais assim. Você tá indo, os caras já estão voltando com outra estratégia. Aconteceu uma cena inusitada de uma empresária que foi pedir um aplicativo. Quando ela entrou, ela viu o aplicativo cheio de tela de proteção. Isso aconteceu em São Paulo, que é uma das cidades no Brasil onde o índice de roubo, né, no trânsito cada vez mais está aumentando. E o atrativo é o quê? É o celular. Os caras querem o celular.
1: E não é aberto. Só...
0: E não é. Ele quer o celular aberto. Por isso que pega muitos passageiros no banco de trás ali. Eles são muito rápidos. E agora, adotando essa coisa da tela, e é aquela telinha de proteção que o pessoal usa em apartamento, às vezes, de criança,
1: tipo
0: tal.
1: Aquela, é.
0: O curioso é que, em vez de reclamar da adaptação, ela inclusive fez um vídeo, ela aprovou falando: nossa, gente, achei legal. Mas também deixa o carro. O cara investe num veículo legal, né? Põe um negócio daquilo ali, ele acaba esteticamente mudando ali o carro. Foi por conta da proteção mesmo, gente.
2: Mas se trabalha tá com isso, eu acho que é muito válido.
1: É, tipo,
2: pra nossa segurança,
1: seguinte,
2: né? E pra segurança dele.
0: Sim.
1: Na maioria das vezes eles deixam essa rodinha, porque o passageiro atrás, ele é muito folgado, né? Ele é desligado com o celular na mão. E custa caro o vidro pra eles.
0: Sim.
2: E nesse caso, o passageiro
1: não paga.
0: Não, e não é por falta de aviso. Às vezes o pessoal
1: ele
0: também
1: avisa,
0: não tem muita consideração.
1: Você já viu o vídeo, cara, olha, aqui é lugar de roubo.
0: Ele fala.
1: 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sei.
0: Esses dias eu tava. Eu tava vindo de aplicativo pra cá. Aí eu passei num ponto que eu sei que de repente é um ponto assim suspeito e tal. Antes de me aproximar assim, eu já tinha guardado o celular. Mas ele falou: ah, se você for usar. Ah, não, não, não, beleza. Eu pensei que você tava com o celular. Eu falei: ah, não, aqui eu já conheço, já tô. Já manjo aqui desse. Então, assim. É... São várias histórias que aí, meu, todo mundo tá tentando se adaptar. Em meio a essa. É ruim você falar isso porque
1: é desnecessário, realmente. É. Mas essa tela, pra quem não tem condições de colocar um.
0: Ela dificulta mais, né?
1: Ela, porque o ladrão tem que ser rápido. Ele quebra o vidro e enfia a mão, já, ele já vê teu celular. Se tem a tela, ele não consegue passar.
0: Aquela película de proteção que ela é mais reforçada é que não quebra o vidro, mas, por exemplo, o cara tenta bater ali. Ele chega a trincar, né?
1: Eu não sei se ele. Dependendo da porrada, ele até.
0: Da porrada, ele. Porque eles vão com ferramenta.
1: A maioria das vezes é com pino de vela.
0: Olha aí, gente. Pelo amor de Deus. E até que ponto, né, gente? O medo da violência faz as pessoas tomarem atitudes assim? Claro que a gente tem que. A gente tem que ficar atento.
1: Mas segurança é segurança. Tela de apartamento não tira a beleza do apartamento.
2: Exato. Claro que seria bom que todo mundo pudesse andar de carro blindado. Mas não, como não tem,
1: ao contrário, não temos condições. Você sabe que o Brasil é um dos países que mais se vende carro blindado. Ao contrário, seria bom se ninguém precisasse usar de blindado.
2: Eu gosto muito. Sim, mas estou dizendo, como a gente sabe como está o mundo, se a gente tivesse condições de usar, seria excelente. Se sentiria seguro.
0: Eu passo bastante tempo vendo carro, essas coisas assim, vou desde os antigos até os novos. O que tem de carro hoje blindado, assim, que tá à venda no mercado, que tá...
1: O Brasil, mas o Brasil é o carro que mais... E o carro blindado...
0: Hoje em dia, eu acho que a procura...
1: Ele acaba desvalorizando, né?
0: É isso mesmo.
1: Acaba desvalorizando.
0: Desgasta maior, né?
1: Desgasta é grande, desgasta suspensão.
0: Bom, mas... e os nossos amigos dos aplicativos, né? Será que tem adotado isso daí? É todo mundo que tá...
1: É melhor blindar ou paredinho?
0: E aí? Ou pôr uma película mais reforçada e tudo mais... E você, passageiro, você tem visto isso com frequência? Não viu ainda? Você fica com o celular? A Dai fica com o celular, né? Eu fico com o celular também.
2: Não vem só apontar pra mim, não.
0: Mas você acha que você fica mais...
2: Você fica com o celular, galinha fica com o celular, todo mundo fica com o celular.
0: Que todo mundo, cara, apaga.
2: Todo mundo mesmo. Tem um momento ali de mexer.
1: Meu, sabe qual? Você já viu o ditado que diz assim? A melhor defesa e ataque, eles vão vir pra cima de mim agora.
2: Vocês ficam me atacando o tempo todo.
1: Mas eu por exemplo, eu sou assim mesmo. Eu saio na rua, nas avenidas, quando eu saio da rádio, eu vou com o celular na mão, vou olhando o celular na rua.
2: Vem com essa que eu já aprendi já.
1: Não vai dar de você?
2: Também agora eu ando com uma cordinha, ó. Olha aqui, eu não tenho a redinha, mas eu tenho uma cordinha
1: isso
2: que eu
1: penduro
2: aqui na minha mão.
1: Esse tipo
2: ou eu pego no meu pescoço.
1: Esse tipo de acessório é legal.
0: Sim, mas
1: ele é alguma coisa que prende na capinha e dificulta.
0: Isso, a leva. Na mão.
1: Só precisa tomar cuidado que se o cara for um safado, ele leva com a mão
2: por
1: e
2: exemplo,
1: tudo.
2: Você tá num transporte público, que normalmente acontece isso. Também. Eles esperam abrir as portas do metrô ou ali do ônibus pra poder descer e correr. Aí você amarra ela bem aqui assim, ó, na sua mãozinha. Quando ele tentar puxar, não vai não.
1: Aí ele puxa, a porta fecha e fica o celular pra lá e você pra cá.
2: E eu grito. Meu, ô motorista! Abre a porta!
1: Olha, amigos!
0: Oh, meu Deus!
1: Tomara que vocês não estejam nesse trem!
0: A locutora!
1: A locutora tá sem o celular dela!

0: 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Diego e Victor Hugo, beijei a cura. Eita, lasqueiro. Falando em cura, ó o Guilhermão aqui, ó.
1: Chegou
0: chegando daquele jeito. Sexta-feira, o Guilherme sempre chega com notícia boa. Guilherme cuida da saúde, treina, tem um papo bom, é um rapaz... Toda sogra fala assim, eita, rapaz. Primeira coisa é cuidar da saúde, né, Guilherme? Boa noite, Gui.
2: Boa noite, Marcelo. Boa noite, Thay. Boa noite, Galinha. Noite, toda Gui. A audiência maravilhosa da Nativa. Exatamente. 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
2: 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Ninguém consegue dormir, ninguém consegue trabalhar. O motorista de aplicativo, se tiver com dor no corpo, não trabalha bem, né, Marcião?
0: É verdade. Ó, o Gui, esses dias a gente soube aqui que os atendentes aí do magnésio, eles ficam ali. Ah, eles recebem uma ligação, não conseguem falar com a pessoa, mas eles são insistentes. Eles retornam para a pessoa... Porque a pessoa é interessada, com certeza, o motorista de aplicativo agora. Então, vamos dar um tempinho pro pessoal ligar hoje aí, de repente sexta-feira, não conseguiu ligar durante a semana. 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
0: 7h29?
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0: Sexta-feira, os assuntos quentes. E vamos lá, Rafinha tá lá no zap, meu Deus do céu, tá correria. Ó, Thaís Araújo, Marcos, os homens, importante os homens terem sua opinião,
1: claro,
0: também aqui.
1: A gente gosta de ouvir.
0: Né? Opinião do homem. Calcinha bege, grande. É, tanto faz, meu amigo. Tanto faz, oxi. É isso.
1: Homem que é homem vai ficar ligando pra cor de calcinha, cara. Vai ficar ligando pra cor de calcinha.
0: O que, que foi que a Thaís falou? O problema não é, como que é?
1: Se... Ah, o problema não, não é a calcinha mesmo. Tá ali com ela há anos, aí porque ela usou uma calcinha bege, ai, eu desencantei? Não é isso, não. Tá? Se o cara falar isso pra você, é mentira. Ele só queria uma desculpa.
2: É mentira. Eu priorizo a beleza.
3: Ele prioriza. Esse gosta de priorizar.
0: Ele é tão... Prioriza tanto que ele gosta, ele reforça.
4: Eu usaria. Eu não gosto de usar calcinha que fica enfiada nos...
3: No fiofó.
4: Íntima, sabe? Gosto não. Eu, por ser gordinha e... Desde criança, desde moça, eu sempre gostei de usar calcinha que tampa tudo.
1: Mas tudo também é questão de costume, gente. E também tem calcinha que, mesmo ela sendo fio... Ela não é desconfortável. Aí depende da calcinha que você compra.
0: É. Eita, meu Deus. Peraí, ó, Cida.
5: Eu concordo com ela. A gente sempre tem uma peça que é a nossa preferida. Eu também tenho a minha. Por incrível que pareça, também é bege. Só não é carçolona grande, folgada. Mas é uma caçola que eu amo. E eu sempre tô renovando o mesmo modelo, o mesmo tamanho.
3: Ainda bem, né? Porque se fosse a mesma...
1: Sabe o que eu lembrei? Uma vez, a galera tudo bebendo no quintal da avó Isaurinha, galinha. Aí, olharam pra cima, que é onde, né, ela coloca as roupas que ela lavou.
3: Tava as calçolas da avó.
1: Não, aí de repente tinha duas calçolonas da avó Isaurinha. Só que aí um vira e fala, nossa, meu, olha lá a cueca do tio Everton. O outro vira e fala, não, é a calcinha da avó.
0: Meu Deus! Jaqueline Mariano! Gente, casais tem que ter seus acertos ali. Mas tem tanta coisa assim na intimidade que às vezes foge do... Essa coisa de soltar pum, um vendo o outro, tá? Daí daqui a pouco vai contar os detalhes
1: daqui a
0: aí,
1: pouco,
0: né?
1: As regras do casamento de Mariano e Jaqueline.
0: Fala lá, Yas.
6: Eu fico espantado com o povo achar o absurdo você soltar um pedinho perto da pessoa. Cara, intimidade, casamento é isso. E quando você tá dormindo? Eu chego em casa, eu chego mais tarde, toda vez a minha esposa tá dormindo. E ela solta uns peidos que eu chego a passar mal de tão fedido que é. Você acha que eu vou acordar a bichinha pra dizer, ah, você tá peidando? Nada, cheiro calado. Às vezes quando eu não aguento, vou pro sofá, porque senão eu morro. Mas é isso, intimidade é isso.
0: O cara aí, tá com ódio, mas não...
1: Aí tá lá dormindo, Márcio, e de repente...
0: E de repente... Não, é aquele, tem que ser aquele ainda...
1: É isso!
7: Eu concordo totalmente com o relacionamento da Jaqueline. Ai, tanto que o meu Deus. É assim. Eu não falo que é regras. Eu falo que é combinado, porque o combinado não sai caro. Ai, gente, eu sou casada há 10 anos. Eu e meu marido, quando a gente vai no banheiro tomar banho, a gente até toma banho junto, de boa. Mas quando um ou outro quer usar o banheiro pra fazer o número 1, número 2, e meu marido, principalmente, quando fala número 2, adora tomar um banho depois, ele olha pra mim e fala, vou no banheiro. Eu já entendo. Né? Não sei se é por causa do longo do relacionamento, né? Mas soltar pum, a gente não solta pum na frente do outro. Ah, pra mim é uma falta de educação. Se a gente é educado com os outros de fora, tem que ser educado com o cônjuge, com a pessoa de dentro de casa, né?
0: É isso, gente.
3: Dormindo, não tem como que você não tem controle sobre o corpo.
0: Isso, agora.
3: Aí não tem como. Mas, por exemplo, eu não sou contra um banhinho junto.
1: Só faltava ser, né?
3: Então, você pode ir no banheiro com a pessoa.
1: Eu já ia falar, deixa de ser chatinho.
3: Você não precisa ir no banheiro com a pessoa. Você pode tomar um banhinho junto.
1: Claro, é maravilhoso.
3: Aquela aguinha correndo.
1: Ai, chega, muda de assunto. Vamos lá.
0: Ai, meu Deus.
1: Próximo.
0: Tu vai falar os detalhes daqui a pouquinho. 9198...
1: 409.
0: 60.
3: 19.

0: 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Marília Mendonça, saudade. Maiara e Maraísa. Presepada. Ó, são 7h46 agora. Da 40 é deles que a gente vai falar então?
1: Isso. Vamos falar do Mariano.
0: Mariano.
1: E da Jaqueline. O Mariano é o que faz dupla com o Munhoz.
0: João
1: Munhoz
0: Mineiro
1: e Mariano. Não.
0: João Mineiro e Mariano? Não? Ah.
1: Gente, vamos falar das regras. As regras do casamento deles. E olha, eu gostei, viu? Primeira regra.
0: Oi.
1: Celular de manhã, não. A primeira hora do dia é dedicada a Deus e à família. Nada de acordar e já pegar o celular.
0: Devocional, aí, boa.
1: Regra número 2. Cada um no seu banheiro. Eles evitam fazer as necessidades um na frente do outro. Até porque, gente, tem 3 banheiros, né, na casa deles. Então, pra quê? Vai usar o do quarto.
0: Aí
1: não
0: só...
1: precisa. Deixa o do quarto pra tomar um banhinho.
0: Aí só uma pausa. A gente que é homem, né, Garinha? Já sabe que a primeira do dia ali... vai na parede. Aí a mulher fica doida. Meu Deus, o que, que é isso aqui? Isso tem que fazer sentadinho.
1: Terceira regra. O pum.
0: Eita,
1: esse
0: não.
1: Nem pensar, gente.
0: Não fala disso, não.
1: Isso é oficial, viu? Eles não soltam pum na frente um do outro. O Mariano falou que não faz isso... pra não acabar o encanto. Não pode.
0: Entendeu?
1: Não pode. Pum, não.
0: Partiu. Entendeu?
1: Partiu. Entendido.
0: Dele. Partiu dele.
1: Partiu dele.
2: Acaba o encanto mesmo.
1: É.
2: Pode falar quem quiser que não, mas acaba o encanto.
1: Quarta regra.
2: Pra mim é broxante.
0: É só olhar pra mulher e falar, tu é bonitinha até soltando um pum, rapaz do céu.
1: Não.
0: Ela vai se sentir...
1: Com ele, não. Ele desencanta. Quarta regra, quem levantar por último, arruma a cama.
0: Quem levantar por último, arruma a cama.
1: E pelo jeito, parece que o Mariano perde quase sempre, porque a Jaqueline disse que sempre acorda primeiro pra preparar o café. Que fofa, né?
0: Acho que ela acorda primeiro já pra soltar um...
2: Pode ser.
0: É.
1: Quinta regra, essa eu achei bem importante, bem legal, bem bacana. Briga de casal fica dentro de casa. Eles não ficam expondo os defeitos um do outro e não lavam roupa suja fora de casa. Tá com problema? Chega em casa, conversa. Nada
2: Boa.
1: De ficar falando pros outros.
2: Eles aprenderam desde pequenininho. Em casa a gente conversa.
1: Isso! Conversa. Sexta regra. Tem o líder da casa, gente.
0: Eita!
1: É. O Mariano, ele sempre senta na ponta da mesa porque a Jaqueline disse que ele é o líder da casa.
0: Tem muita gente sentando no sofá hoje, com um prato no sofá. Sai desde sempre, né? Molecada, às vezes... Mas mãe e pai colocava regra, ó. É na mesa.
1: Isso.
2: Eu
1: eles falaram,
2: acho que
1: gente.
2: É na mesa. Filho é na mesa também.
0: Tem que ser na mesa.
1: Eles falaram que, que essas regras, elas foram surgindo naturalmente e que isso foi um acordo dos dois. E eles se dão muito bem. Pelo menos a gente nunca viu, assim... Nada, ninguém falando deles, né?
0: Na parte do... É. Então, ali já tá acertado.
1: Tá acertado.
0: É.
1: Número 2, pum, nada disso. Se não, desencanta.
0: E como que é você com a sua senhora? Você com seu senhor?
2: Não, eu acho até que pode ser de pessoas assim, com um certo tempo de casado, que não vai pra nada mesmo, só pra...
0: Né?
2: De bar da coberta.
1: Gente, tem aquela coisa também, dessa parte aí do boom, né? Tem gente que já é relaxado mesmo, já solta, acha graça. Tem gente que faz aquelas brincadeiras de ficar cobrindo a cabeça do outro com cobertor na hora que soltou,
0: isso,
1: que é cara
0: já...
1: do Márcio Cruz fazer isso.
0: Nossa,
1: mas, eu gente, tem vezes que pode acontecer,
2: acontecer,
1: né?
2: Acontecer é uma coisa.
1: Então, por exemplo, deu uma risada mais exagerada de repente.
2: Pode ser.
0: Não, eu achei.
1: Acontece,
2: pode ser,
1: né?
2: Cuidado com o vinho.
1: E aí, nossa, vai desencantar. Por causa disso? Não, né? Os dois têm intimidade suficiente pra lidar com a situação.
2: Isso existe. E cada um tem o seu jeito, né?
1: Isso.
2: Cada um, se o cara quer fazer, faz. Se a mulher quer... Pra mim não é legal. Agora, se porventura você está com a sua companheira ali nesse momento e escapa. Quieto, continua o assunto.
1: Isso.
0: Mas se escapar
1: não deixa a outra pessoa constrangida.
2: Não deixa a outra pessoa. Ô, peidorreira!
0: É assim, ó.
3: Chovendo aí, tá? Aqui tá chovendo.
2: sabe?
3: Olha o relâmpago.
2: Ô idiota, esse deu um relâmpago, é um trovão.
0: 9198-409-6019. Será que só os respeitosos vão comentar? Vamos lá, gente.
1: Cuidado, hein, o Márcio.
0: Vocês estão sem limite.
1: Tá levantando,
0: hein?
1: Muito a perna.
0: E quando o pessoal pega na mão e solta na cara.
1: Que isso?
0: Meu Deus do céu.
1: Ai, que feiura.

0: 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Mari Fernandes, telefone sem fio. 8:03, hora de Brasília.
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10: Márcio, ocorrência na Castelo Branco, congestionando 7 quilômetros no sentido interior a partir do pedágio de Itapevi. Motorista, se prepare, são 40 minutos no trajeto. 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Beijo, ótima noite.
11: Beijo, Débora Mendonça. Bom fim de semana. 8 horas, 1 minuto agora. Isso aí, gente. Rodízio em São Paulo já acabou, hein?
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13: 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Amanhã, a caravana da Sabesp estará aqui em Carapicuíba, com a Vambora, dando atendimento direto aos moradores, tirando dúvidas sobre negociação de débitos, como fazer parte da tarifa social, atualização cadastral, entre outros assuntos. 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A caravana vai acontecer a partir das 9 horas da manhã, na comunidade Savoy, na rua Porto Vitória. 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

0: Charles Araújo. Como que é o nome? Carsola, né?
1: Carsola.
0: Asa Delta. Carsola.
1: Equador.
0: E bege. O que tem a cor, gente?
2: Ó, tá postado lá no Instagram, viu?
0: A Carsola?
2: @nativa a gente falando sobre a calcinha bege.
0: A Dai teve que fazer a foto de capa de Carsola. Vai lá.
1: Gente.
0: Clickbait,
1: eu,
0: né?
1: Eu fiquei bege com essa
2: ficou?
1: Foto.
0: Nossa, oh, bom.
2: Então vê se é volta a ficar rosadinho.
0: Luciana falando de carro com tela aqui. Será que, gente, e aí, como que é? Sabe o que eu tava vendo aqui, Galinha? Uma película dessas mais caras que você falou. Tem antivandalismo?
3: Antivandalismo.
0: Ó. É caro, hein? Mas assim, volta de R$1.500 a R$3.000 a película.
1: Por isso que é pra barato a rede.
0: É, a ver na rede.
1: E não esquece que se o cara estoura o vidro, você tem que trocar a película e o vidro.
0: É, isso é verdade. É a película e o vidro. O vidro pode não quebrar, mas pode estilhaçar ali, porque a película vai segurar, mas você vai ter que trocar mesmo assim.
4: Uma tela no Uber não significa uma proteção. Pra mim, tem outras formas, entendeu? De assalto. Pra mim, não é uma proteção. É, infelizmente, nós estamos num mundo onde os bandidos estão soltos e nós estamos presos.
5: As pessoas estão em busca da sua própria segurança. Não é de se estranhar, não. Infelizmente, estamos vivendo assim, prisioneiros. Não temos mais o direito de ir e vir tranquilos. Chegamos a esse ponto de fazer por onde ter nossa própria segurança. Triste demais, mas é nossa realidade.
0: É triste. Saber que a realidade...
1: Mas, veja bem, não é que você... Se o cara vier armado com um revólver e falar, me dá o celular, a rede não vai te proteger. A rede só protege daquele pessoal que estoura o vidro, passa a mão no celular e sai correndo na bolsa.
2: Aí não tem como, né?
1: Né? Então, você toma medidas na sua casa, onde você põe aquelas pontas de lança no portão, faz um monte de coisa, mas não... Não consegue segurar tudo. Infelizmente, nós estamos nesse negócio. Pro Brasil, que é um país pobre.
0: Isso.
1: Se o país que mais tem carro blindado, alguma coisa tá errada, né?
0: Eu peguei um aplicativo uma vez que ele falou que em 2 semanas, ele... Não, em 1 mês ali. 4 semanas ali, ele trocou 2 vezes. Teve que trocar 2 vezes o vidro. O cara não pode parar. Ele tem que trocar, porque senão ele também não trabalha,
1: Não trabalha.
2: Prejuízo ainda.
0: É, exato. Ó, tem aqui, ó, sobre roupa curta, hein? Oftalmo. A galera da Universidade Federal. Da Bahia, né?
1: De odontologia.
0: Fala, Evânia!
6: Então, tem lugar que não pode realmente ir de saia curta, ir ao médico e trabalhar de saia curta, aí eu já não concordo. Mas hoje eu estou aqui de mini saia top, vou colocar um blazer e uma bota. Tem ocasião que combina muita gente assim. E hoje eu vou com meu esposo, com certeza ninguém vai mexer comigo. E é isso.
2: Nossa, mas manda foto pra gente ver. Você
1: vai aonde?
2: Eu queria ver o look, eu quero. Quero ver o look.
1: Você vai de bota, deve ir em algum lugar de sertanejo.
2: Adoro, deve estar linda.
0: Isso aí. E se o homem reclamar, bota o homem pra correr. Aí, opa! Galinha, pelo amor de Deus! Só
2: manda o boleto das calcinhas que você compra pra ele, se ele reclamar. Manda ele comprar suas lingeries.
7: Eu acho que tem tudo um bom senso. Cada coisa no seu lugar, né? Porque roupa muito decotada aí no médico, no dentista, eu acho falta de bom senso mesmo. Eu acho meio estúpido.
0: E se for, se chegar lá, aí a clínica pode fornecer. Você pode só põe em cima aí.
1: Mas pra fazer uma consulta, você precisa pôr avental?
0: Não, aventar só nas pernas, nas pernas ali, só pra fechar. Só isso, só pra não tirar qualquer tipo de problema na frente. Não tem um áudio do mesmo? Tu chega de problema, rapaz, não tem áudio assim. Tu foge de problema.
2: Tu sai de problema, rapaz.
0: Tu sai de problema, é só pra isso, entendeu? Mas... É aquela coisa. 9198
2: 409
0: 60

0: 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Murilo Rufi, saudade estranha. 8h14 agora, hora de Brasília. Tem mais áudios aqui. Thaís Araújo, Carsola e bege. Não, é só você falar bege de uma maneira diferente. A Carsola, ó. A Carsola é bege. Olha, ó.
1: Entendeu? Agora fala assim. Carsola.
2: Querida, põe aquela calça bege.
1: Isso quer dizer, pra você falar sexy.
2: Isso. Moreca, põe aquela calça bege, que eu quero arrancar pedacinho por pedacinho.
1: Agora fala aquela grandona.
2: É, põe aquela que tampa tudo, até a canela, que é gostosa.
0: Depende da forma como fala, entendeu?
3: É isso aí, gente.
4: Priorizo pelo conforto. Quando, de repente, é uma ocasião especial, aí sim, claro que a gente compra algo mais elaborado, mais bonito, mais cheio de coisa, mas com certeza no dia a dia conforto.

0: com certeza.
1: Ou sem muita elaboração também.
2: Tem o seguinte: usar a bege com o maridão e a elaborada quando vai sair de casa, assim,
1: Aí você. Meu Deus, já pensou? Eu não pensei nisso aí, não. É verdade.
2: Você não pensou? Eu averiguava.
3: Mas será que tem homem?
2: Eu averiguava.
3: É, mas...
1: eu vou começar a puxar, rapaz.
3: Às vezes tem homem que tem fetiche em calcinha bege. Com certeza tem, né?
2: Mas pode ter certeza. É. Sempre tem o chinelo velho pro pé cansado, minha filha.
3: Liga pra ele e fala, amor, mozão, tô com aquela calcinha bege.
4: Eu me dei conta, eu não tenho uma calcinha bege. Eu nunca tive calcinha bege. As minhas calcinhas são todas coloridas. E 80% fio dental. Até porque eu só uso calcinha quando eu saio de casa. Dentro de casa, eu fico sempre sem calcinha. Eu tô sempre sem nada.
3: Opa! Uepa! Viu?
2: Onde você vai? Mas fica aqui, não adianta, não sai não, não adianta, ô! Não pode ir pra casa do ouvinte, não!
3: Ué, gente, deixa ela em casa de boa.
2: Ele quer ir pra casa do ouvinte?
3: Eu? Em casa é tranquilo ficar sem calcinha.
5: É mesmo?
3: E pra dormir também é regra.
5: Ah, não, ela já provou que fica assim, porque o Floquinho fica com as calcinhas tudo na...
3: Ah, o Floquinho adora calcinha, eu vou colocar o nome dele de Vando.
2: Eu também
3: Vando Floquinho.
2: Eu durmo de pijama... curto, né? Sem cueca, pra aprender não pode.
3: Não é? É não pode, casa. Fica tudo solto.
5: É, em casa realmente fica mais avontes, mais...
2: É, Márcio.
5: Super de boa.
2: Ela fica com a bege em casa e vai trabalhar de manhã com aquela lingerie.
5: Isso
2: com cinta liga, tudo?
3: Cinta liga? Vai
5: não.
3: Trabalhar de cinta liga?
5: Quem foi que mandou foi Carolina. Ô Carolina, explica direito isso. Como que é? A bege... Ah, em casa não usa bege.
6: Mas nos momentos especiais, né?
5: Falou assim.
2: Então, momento especial.
3: Ah, vocês não entenderam. Com o parceiro dela.
5: Peraí, ela não deixou isso.
2: Ela não deixou explicada. Gente, a claro. Minha imaginação voa.
3: É. Não, os momentos especiais é justamente se ela for solteira, quando ela for encontrar alguém. E se ela for casada, aquele momento. Que ela
2: pode
3: quer,
2: usar a best,
3: né? Fazer aquele amorzinho com o mozão. Com o maridão
2: pode usar a best, né?

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0: Informa-se neste momento a rede de rádio e televisão para o pronunciamento do ministro da Saúde, Alexandre Padilha.
1: Neste sábado, 22 de agosto, o Brasil inteiro está mobilizado para proteger nossas crianças e nossos adolescentes menores de 15 anos. É o dia D de vacinação. O Ministério da Saúde garante 20 imunizantes seguros e eficazes pelo SUS. Vacinas que protegem contra doenças graves, como sarampo, poliomielite, meningites, pneumonia, coqueluche, febre amarela, influenza, Covid-19, dengue e contra o HPV, um vírus que pode causar diversos tipos de câncer, especialmente o câncer do colo do útero. O meu convite é também um apelo. Leve suas crianças e seus adolescentes a uma unidade de saúde. Procure o posto do SUS mais próximo e leve a caderneta de vacinação na mão ou no celular. O Brasil tem unido forças para recuperar as coberturas vacinais do calendário infantil. Todo esse esforço do povo brasileiro já é reconhecido no mundo todo. Segundo o Unicef, o Brasil reduziu em 86% o número de crianças que não haviam recebido a vacina contra difteria, tétano e coqueluche. E o SUS passou a oferecer mais uma grande conquista da ciência: a vacina pneumocócica 20 valente. A Pneumo 20, que só tinha na rede privada, e agora faz parte do calendário nacional de vacinação. Essa vacina protege contra 20 sorotipos da bactéria pneumococo, incluindo aqueles que mais provocam casos graves, sequelas e mortes por pneumonia, meningite e outras doenças. É assim que o Brasil cuida do seu futuro, valorizando a ciência, fortalecendo o SUS e garantindo políticas públicas que salvam vidas. Quero fazer um alerta muito especial sobre duas vacinas. Uma contra o HPV, um vírus que causa câncer, e a outra contra o sarampo. Em 10 anos de imunização contra o HPV, a prevalência dos tipos de HPV em mulheres vacinadas caiu em 81%. Isso é um marco histórico. Por isso, se você é responsável por um menino ou uma menina na faixa etária indicada, não deixe essa proteção para depois. Vacinar contra o HPV hoje é ajudar a prevenir o câncer no futuro. É uma proteção que pode durar por toda a vida. Já o sarampo é o vírus mais contagioso entre os seres humanos. Em 2024, recuperamos o certificado de país livre do sarampo. Mas os casos da doença explodiram nos Estados Unidos, no México, no Canadá. Desde então, o Brasil tem registrado casos vindos de fora do país. Por isso, toda a atenção das famílias e do SUS é necessária para impedir que o sarampo volte a circular no nosso Brasil. A vacina que protege contra o sarampo é a tríplice viral. Também previne a caxumba e a rubéola. Eu sou médico infectologista, especialista em vacinas e pai de uma criança. Por isso, quero fazer um chamado muito direto às mães, aos pais, aos avós e a todos os responsáveis. Não deixem que as notícias falsas coloquem em risco a saúde das nossas crianças. Vacina é proteção, vacina é cuidado, vacina salva vidas. Vacina no SUS é alívio para o bolso das famílias. Vamos mostrar mais uma vez que o Brasil sabe se unir para proteger aquilo que tem de mais importante: a vida e o futuro das nossas crianças. É vacina no braço e proteção para toda a vida. Vamos vacinar.
0: Neste momento,

0: Luan Santana, mulher segura! 8h39. Sabe o que eu tava vendo aqui? A falar em mulher segura, a gente preza tanto por segurança hoje em dia, né? E aí tem essa notícia aqui da tela de proteção dentro de um carro de aplicativo. Aí eu vi alguém comentando assim, uma das redes sociais que tá... mas os políticos também é isso, insegurança, criminalidade, à luz do dia. Gente, tem coisa assim, que os caras, o carro em movimento, o carro no... Por mais que você coloque policiamento, por mais que você coloque nas grandes cidades, você também só falar que a culpa é...
1: Tem outra coisa, né? Da época que nós estamos chegando, tudo vai ser política.
0: Tudo vai ser política. Então, assim, às vezes, até em bairros que considerados mais seguros, espalhados pelo Brasil, você sempre vai ouvir um caso de...
1: Mas nós não temos que falar disso agora, né? Tem que falar isso desde 4 anos isso. Atrás. Aí vem quem você vai votar. Exato. E aí entra tudo que a gente tem falado até agora. Vê se quer... Teu negócio é segurança? Vê quem é o cara que fala de segurança, qual Exato. É o plano de governo dele. Não só de governo, como de legislação em Senado, Câmara. E vem quem você vai votar.
0: Ô, Galinha, se você perguntar quem lê o plano de governo...
2: Ninguém.
0: Vai falar que ninguém lê.
2: O povo deixa pro dia. Um dia antes. Ai, meu Deus, quantos em quem eu vou votar amanhã?
0: É tipo isso. Quantos candidatos tem? Você lê? Você pega um tempo na internet? Você pega pra ler... ninguém lê. O pessoal não lê nem contrato, imagina, né? Oh, meu Deus.
1: Mas
0: lê
1: pelo menos o que ele fez, né? Se alguém que você votou nele, né?
0: Exato. Ó, 8h41, aproveitando aqui, eu vou colocar uma rede em casa. Uma rede.
1: Porque pra não jogar banho pela janela?
0: Pra fisgar. Tá inteirinho. Pra fisgar. Te pesquei, meu amor. Vem aqui minha calcinha bege.
1: Ô, Evelyn, ele tá falando sei o que de pesquei no condomínio.
0: Que pescar aqui na...
2: safadeza.
1: Seja um homem decente que nem eu. Vai pra frente, vambora.
0: Vamos ouvir o Jeffrey. Jeffrey. Que coisa chique, Jeffrey.
3: Não me importa se a calcinha é bege, branca, azul, preta, cinza, rasgada, remendada, um paninho tampando um buraco. Eu não me importo com a embalagem. O importante é o conteúdo.
0: Um paninho tampando embalagem.
2: Um paninho tampando.
1: A menina que morava na roça ia no baile. E não tinha calcinha, tadinha.
2: E aí?
1: Ela falou, pega lá um saco lá no paiola a gente faz uma. Aí ela pegou, fez uma, tal foi. Aí chegou, ela tava sentada e os meninos tudo rindo. Ei. Ela falou, eita, nunca viram uma calcinha, não? Ele falou, escrito ração papito, não.
2: Meu Deus.
1: Era do milho.
0: Oh, meu Deus. Ai, ai,
4: eu acho que calcinha bege é bom pra aqueles dias que a mulher não quer fazer nada com o marido, com o namorado. E aí ela põe calcinha, sutiã bege, ainda uma meia de futebol.
2: Eita!
1: Nossa, aí eu vou te falar uma coisa.
2: Não, sabe o que você faz? Entra. Coloca uma meia fina na cabeça.
1: Nossa!
2: Amarradinha, assim, que é pro cabelo no outro dia acordar bom. Hoje é dia que eu vou dormir assim.
0: Mas, filho, não tem essa não. Não tem essa não de qualquer jeito.
2: Ó, filho. Eu até comprei. Porque agora tem essas
1: tocas
2: de cetim.
1: Durma com uma touca
2: de
1: cetim.
2: Nossa, que chique, que lindo.
1: Não durma com essas meias.
2: Cai, galinha, cai. Agora a meia, ela fica agarrada na cabeça. Cai sim. Você precisa de ver. Aí eu não uso, não. Eu uso a meia mesmo. E amanhã, o cabelo tá lindão.
0: Nossa senhora. Meu irmão, a gente pegava essas meias da minha mãe, essas meias filhas, eu colocava no rosto. Aí o rosto ficava todo desfigurado, né? Parecia ladrão.
1: Eu usava essas meias, sabe fazer o quê? Bola de futebol.
0: Bola de futebol, é. Tudo bem. As bolinhas. Às vezes faltava bolinha pra jogar taco, né?
2: Vai, pega as meias da vó.
0: Cadê minhas meias? Gente... Jaqueline e Mariano. Eita, um casal que não aceita qualquer... Não pode se comportar de qualquer...
1: Eles têm, tipo, né? Eles têm regras dentro de casa.
0: Etiquetas de casal.
2: Eles são lindos juntos.
0: Eita. Yasmin, e aí, soltar uma bufa perto do namorado, do marido?
2: Nossa,
0: ou não?
2: Que delicado.
0: Ô, Desculpa, gente. Ou não, gente. Hein?
5: Eu concordo com Galinha que realmente essa coisa de ficar soltando gases perto do cônjuge é algo que é desconfortável. Mas também tem outro ponto, porque dói muito segurar gases. Dói muito. Eu já tive dor de gases e, assim, já tive que ir para o hospital.
6: Chovendo aí, tá? Aqui tá chovendo.
2: É, esquecemos. Esquecemos de falar disso.
1: Não precisa segurar.
2: Ficar segurando.
1: Não precisa segurar.
2: A esmal.
1: Dá uma levantadinha, faz um exercíciozinho, vai até a sacada, até o quarto.
2: O problema é que tem namorado ou namorada que é pegajoso demais, pegajosa demais. Aí como que a pessoa explica?
1: Você me dá
2: eu
1: licença.
2: Vou ali.
1: Você me dá licença, porque senão nós vamos ter problema aqui.
0: E eu li hoje que uma gringa aí parece que viralizou, que ela fez um procedimento de depilação de. Que é feita aqui no Brasil. Tem um nome, mas é Brasília, não sei o quê. Ela fez no modo daqui. E ela descobriu que depois que você faz essa depilação, parece que um pum da mulher, ele sai.
1: Não.
0: Você não ouviu falar disso? Que ele sai com mais liberdade, minha filha. Ele sai...
2: Agora. Nunca ouvi falar.
1: Isso aí, aonde existe problema de gases que sai...
0: Acho que é Brasília um wax, alguma coisa assim.
1: Que a pessoa, inclusive, sai fedido, é bariátrica.
0: É.
1: Bariátrica, o trem, te falar coisas que eles põem a usina de Fukushima.
0: E você sabe que também já falaram do efeito dessas canetas emagrecendo.
2: Também é assim?
1: Também.
0: Diz que é a. É por baixo e é por cima. O bafo desanidado.
1: E outra coisa, você fica segurando muito.
0: O papo tá bem
1: vou
0: legal,
1: dar um conselho. Mano. Vou dar um conselho só pra vocês. Se ficar segurando muito e vem aquele gás assim, não faz aquele assim no rosto da pessoa, porque todo esse gás vem pra boca.
2: Quem merece, né? É. Uma vez, tadinho do meu tio, tava doente. E uma tia
0: papai.
2: Minha.
0: Perdão.
2: Com mau hálito, ele falou assim: você peitou? Poxa. Ela falou. Não, então fecha a boca.
0: Se não for hoje. Sei não. Que nem você fala, o crachá vai passar. Você
1: acha que não passa o crachá hoje?
2: Ô, Jeff, perdoa.
7: Antes de te bloquear, eu só vim te dizer que a partir de hoje pode tocar o terror, fazer o que quiser fazer. A boca é sua. Curti sua farra, sinto mais nada. Não, apaga.
2: Isso.

0: 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Edmilita e Samuel. Toda mulher, já que tocamos a música da semana, ó.
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3: Uma mulher não quer uma cantar.
0: Vai, Paula, canta.
4: Da mulher gosta de ser tratada com muito carinho, porque o sabor especial de ser amada é como um vinho. Uma mulher não quer uma cantada, prefere o sentimento.
5: É verdade.
6: Ah, que fofa, arrasou.
0: Paula Fernanda Bedani Oliveira, 9757, finalzinho do fone. Aê, Bedani.
6: Levou. Parabéns, Paulinha.
5: Não fala pra ninguém, Paulinha. Vá num sex shop e compra umas calcinhas.
6: Tá com bege.
0: Só pra disfarçar, uma bege no meio. No meio de todas, compra uma bege.
5: Vocês acabam com tesão assim, pô.
6: Bege e grande.
0: Sex shop não vai ter bege.
6: Bem confortável.
5: No sex shop não tem bege.
0: Gente, secou a fonte então, né? Acabou, quentão, os últimos...
5: Segunda-feira tem de novo. Mas não vou falar. Eu sei qual é que é.
0: Falar.
5: Eu não, a Luciana me mata.
0: Canta, né? Canta.
5: Canta.
0: Então?
5: A Luciana dá um golpe de Aikido, eu vou parar lá embaixo.
6: É, melhor não.
0: Ai, meu Deus. Gente, é sexta-feira.
6: Sextou.
0: Sexta-feira, a gente já tá nesse clima aqui, assim, ó, do ó.
7: Acaba! Acaba, pelo amor de Deus!
0: Só que foi no jogo do Corinthians ontem.
5: Onde? Barretão fervendo. Eita! Começou ontem.
6: Eu vi. Eu
5: começou
6: vi
5: ontem. Barretão fervendo.
0: Muitos amigos lá, galera.
5: E é pra lá que eu vou.
6: Você tá brincando. É por isso que você tá todo engomadinho.
0: É.
5: Mais ou menos.
6: Que bonito. Ah, vai passar em algum lugar antes. Ô, bicho safado, sem vergonha.
0: Poderia dar aquele tchan no cabelinho assim, joga uma aguinha.
6: Já ele dá mais uma arrumada no topete.
0: Eita, lasqueiro. Ó, um beijo daí.
6: Beijo, tá, boa noite, Márcio Cruz. Boa noite, galinha. Boa noite, ouvinte. Até domingo.
0: Boa noite, galinha.
5: Elas estão agora onde? Se preparando. Pra ir pra noite. Me empresta a calcinha bege. Não, não, não. Vai com essa aqui, essa vermelha. Põe esse fio dental aqui. Vai você, né? Menina, é o seguinte, não vou nem enrolar muito. Não me tem um pingo de juízo. Chega. Tchau, Daizinha. Tchau, tchau, povo. Tchau, povo. Fui. Eu vou.
8: Acabou a amizade. Agora eu vou bloquear você e tudo bem. E não me liga mais não, viu? Pega meu nome errado.
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